0: Hoje o sol reaparece, mas entre nuvens, e a possibilidade de pancadas de chuva, especialmente agora no período da manhã e depois no período da noite, quando a chuva volta. Amanhã, quinta-feira, aliás, terça-feira, né? Amanhã, terça-feira, dia 18, chuva forte de manhã, abertura de sol à tarde, pancadas de chuva que vão até a noite. Amanhã a previsão aqui no Clima Tempo de 23 milímetros de acumulado de chuva. Temperatura mínima 14, máxima 17. Na quarta-feira, sol com muitas nuvens, pancadas de chuva à tarde e à noite. Aí não é muita chuva a previsão, né? A estimativa do Clima Tempo, 8 milímetros. Volta a chover com um pouco mais de intensidade na quinta-feira, com temperatura em declínio, mínima de 11, máxima 19, chuva forte de manhã, ainda chove no começo da tarde, as nuvens diminuem e aparece o sol no período da tarde de quinta-feira. 22 milímetros de chuva está previsto para quinta-feira, de acordo com o modelo do Climatempo. Depois, na sexta-feira, ainda chove um pouquinho e aí começa um período de declínio na temperatura, fazendo frio no final de semana e também no começo da próxima semana, com a temperatura despencando, né? A mínima vai para 4, 3 graus, entra uma onda de ar frio, fazendo a temperatura despencar, mas que seja bem-vindo o frio, né? Chega de chuva e desta umidade toda.
1: Exatamente.
0: 7:40. Ainda sobre a questão do tempo, chama a atenção para hoje as temperaturas máximas no estado, né? Dando mostras de que vamos ter ainda chuva e risco de temporal, né? Esse é o alerta. Porto Alegre, 33 graus, Santa Cruz do Sul, 34, Santiago, 33, Santa Rosa, 34 graus, Cruz Alta, 32, muitas regiões, e aí são informações da Metsul, meteorologia, muitas regiões e cidades com temperatura beirando ou até superando os 30 graus nesta segunda-feira. Então, isso é um indicativo de que se possa efetivamente ter ainda muitos problemas em decorrência de chuva e de temporais. 7:42. Destaques do programa de hoje, Leonardo.
1: Na edição da manhã desta segunda-feira, nós teremos três entrevistas. Primeira delas daqui a pouquinho. A gente entra em contato com o Milton Martins, às 7:45, que é o Milton Martins, que é secretário de Defesa Civil de Pelotas, para falar sobre as chuvas neste final de semana. E tem as chuvas que, segundo as previsões do tempo, a gente tem aí durante toda essa semana, do dia 17, pelo menos até a quinta-feira, então, com bastante chuva. Então, conversa sobre o que a prefeitura vem fazendo aqui em Pelotas. Já às 8 horas, a gente conversa com a Annelise Manganelli, que é economista do Departamento Intersindical de Estatística e Estudos Socioeconômicos, o DIESE. A pauta é a divulgação do IDEB de 2025, que mostra avanço nos indicadores da rede estadual gaúcha, mas revela também a sobrecarga de trabalho e a desvalorização das carreiras enfrentadas pelos profissionais da educação aqui no estado. E às 8:40 a gente conversa com a doutora Danise Sena de Oliveira, que é infectologista e coordenadora de pesquisa no Centro de Pesquisa Clínica do Hospital Escola da UFPEL. O tema é a manutenção do estudo clínico da vacina contra a dengue no hospital, que segue recrutando participantes entre 40 e 79 anos na região, Caldenei.
0: 7:43. Temperatura neste momento é de 17 graus e 3 décimos. A Secretaria de Comunicação da Prefeitura está comunicando aqui o BS, a zona rural, né? Muitos problemas, né? Queda de pontes, né? Alguns locais de difícil acesso por decorrência da chuva de ontem, que foi durante todo o dia. Então, algumas UBSs não estarão atendendo nesta segunda-feira na zona rural. São elas a UBS Cascata, a UBS Maciel, a UBS do Monte Bonito, de Pedreiras,

0: Cordeiro de Farias, UBS, Cerrito Alegre e Corrientes. O não atendimento, né, no dia de hoje, é devido às condições de acesso, especialmente em razão da queda de pontes após os eventos climáticos do final de semana, e, portanto, estarão fechadas as UBSs nesta segunda-feira. Estarão atendendo normalmente, de acordo com a divulgação da Secretaria de Comunicação da Prefeitura. A UBS Grupelli, UBS Triunfo, UBS de Referência Maciel e Cascata e UBS Vila Nova, também a UBS de Referência Cordeiro de Farias, Colônia Osório, UBS Santa Silvana e UBS de Referência Cerrito e Corrientes. Aqui até agora que eu compreendi. Então, não vão atender. UBS Grupelli e Triunfo. E aí, então, refazendo, né? As UBS Grupelli e Triunfo atendem e vão ser também a UBS de Referência para Maciel e Cascata. A UBS Vila Nova atende e será referência para Cordeiro de Farias. Também atende a UBS Osório, a UBS Santa Silvana, que será referência para as localidades de Cerrito e Corrientes. Agora sim. Então é isso. E repetindo, as que não vão atender, né? Porque até porque as pessoas que necessitem de atendimento ou tenham agendamento, né, fiquem informadas. Cascata, Maciel, Monte Bonito, Pedreiras, Cordeiro de Farias, Cerrito Alegre e Corrientes. 7:46.
1: A campanha eleitoral para as eleições de 2026 está liberada a partir de... começou a ser liberada a partir de ontem, em domingo, dia 16. Os candidatos e candidatas podem participar de carreatas, passeatas e panfletagem entre as 8 e as 22 horas. Estão permitidos também as propagandas na internet e os anúncios pagos na imprensa escrita. De acordo com a Lei das Eleições e resoluções do Tribunal Superior Eleitoral, os atos estão permitidos até o dia 3 de outubro, um dia antes do primeiro turno. Os comícios estão autorizados entre as 8 horas e a meia-noite até o dia 1º de outubro. As mobilizações devem manter a distância mínima de 200 metros das sedes dos poderes executivo e legislativo, além de tribunais, quartéis militares, hospitais, escolas e igrejas. A propaganda eleitoral gratuita no rádio e televisão será permitida entre dia 28 de agosto e 1º de outubro. O primeiro turno do pleito ocorrerá no dia 4 de outubro para a escolha de deputados federais, estaduais, distritais, no caso do Distrito Federal, governadores, senadores e do presidente da República. O segundo turno está marcado para o dia 25 de outubro e pode ocorrer na disputa para os cargos de governador e presidente. Os eleitores voltarão às urnas se nenhum dos candidatos obtiver mais de 50% dos votos válidos, excluindo brancos e nulos no primeiro turno. Agora também, até porque houve algumas mudanças, Codenê, é bom a gente trazer aqui a lista dos candidatos à presidência do Brasil. Tem alguns diferentes que acabaram sendo anunciados logo nessa reta final. Então, Augusto Cury, pelo Avante. Clariana Barão, pela Democracia Cristã. Edmilson Costa, pelo PCB. Flávio Bolsonaro, do PL. Hertz Dias, do PSTU. Luiz Inácio Lula da Silva, atual presidente, pelo PT. Paulo Marçal, pelo PRTB. O Paulo Marçal está de volta. Ele que já levou cadeirada na briga para a disputa na Prefeitura de São Paulo. Renan Santos, do Missão. Romeu Zema, do Partido Novo. Ronaldo Caiado, do PSD. Rui Costa Pimenta, do PCO. Samara Martins, da UP. E Wilson Grassi, do Democrata. Então, esses são os 13 candidatos à presidência da República, Caldeni.
0: 7:48, enquanto aguardamos aí o contato com o secretário de Defesa Civil, Milton Martins, vamos trazendo aqui os destaques do site da Radiocom, radiocom.org.br. repercute a matéria realizada aqui no programa, né? Entrevista com o psiquiatra Ricardo Nogueira sobre os impactos das apostas virtuais na saúde mental e na economia do país. Rachadinha e crime organizado. O que se sabe sobre a investigação que bateu a porta da Câmara na operação deflagrada na sexta-feira? O Ministério Público do Rio Grande do Sul realizou na sexta-feira, né, a Operação Expurgo, cumprindo 33 mandados de busca e apreensão em Pelotas e Capão do Leão, com apoio da Brigada Militar. A ação coordenada pelo promotor de justiça Rogério Meirelles Caldas e conduzida pelo 10º Núcleo Regional do GAECO Sul, mirou 20 alvos, sendo 19 pessoas físicas e uma pessoa jurídica, entre eles os vereadores da Câmara Municipal, Michel Escalante, o Michel Promove, do PP, o presidente da Casa, César Brizolar, o Cezinha, do PSB, presidente da Comissão de Constituição e Justiça, e Cauê Firossolto, do Podemos, presidente da Comissão de Ética. Então, repercussão no site da Rádio Com nesta segunda-feira. Seguindo aqui com os destaques do site, vento pode elevar o nível da Lagoa dos Patos nos próximos dias, além da chuva intensa do final de semana, gerando preocupação. 20 doceiras vão vender produtos em casarão histórico. Bom, isso ocorreu no final de semana. Bom, pelo menos estava previsto, né, ser no final de semana. Após ciclone, campanha de arrecadação de roupas de inverno ganha mais um mês, né? Ação da Secretaria de Assistência Social, que prorrogou a campanha do Agasalho 2026 até o dia 30 de setembro. Pelotas recebe a oficina regional para fortalecer a economia criativa. São alguns dos destaques no site da Rádio Com. Processo de carteira nacional de habilitação para pessoas autistas é explicado em ação educativas. 7:51. Alguma resposta aí do secretário?
1: Ainda sim.
0: Ainda não.
1: Retorno do secretário Milton Martins.
0: Então vamos até fazer aqui um lembrete, a assessoria, de que estamos aguardando pelo secretário Milton Martins, até porque às 8 horas temos uma outra entrevista.
1: Exatamente.
0: Né? Agora são 7:52, Leonardo.
1: Então, seguindo aqui as informações, Caldanê, a Prefeitura e a Universidade Federal de Pelotas realizam a 26ª edição do projeto Ruas de Lazer no domingo, dia 30, das 14 às 18 horas. O evento itinerante chega ao bairro Fragata, na Avenida Duque de Caxias, com atividades esportivas, educativas e voltadas para a saúde e cultura, em busca de integrar a população e garantir um momento saudável de confraternização. O espaço reservado para a realização das atividades ainda está sendo definido, assim como a programação. A coordenação do projeto está trabalhando na organização e, assim que tiver mais informações, será divulgado ao público.
0: Bom, e começa e volta a chuva, né? Volta a chuva e ficou escuro, né?
1: É verdade.
0: Parece noite lá fora.
1: Parece noite mesmo.
0: Bom, o secretário Milton Martins já está conosco. Vamos ouvi-lo aqui no programa Edição da Manhã da Rádio Com. Mais uma vez, secretário, sabendo que são momentos aí de muito trabalho, agradecemos a sua disponibilidade de conversar conosco. Bom dia, secretário.
2: Bom dia, ouvintes da Rádio Com, aqueles que estão também na assistência. Estamos aí. Trabalho ininterrupto aí há mais de uma semana, trabalhando nessa questão da mitigação dos impactos aí da chuva, vento, granizo sobre a nossa cidade, que nas últimas 24 horas ainda foi duramente atingida por mais de 90 milímetros de chuva, granizo e vento.
0: Bom, quais são os principais transtornos até agora levantados, secretário?
2: Saldini, ouvintes, nós estamos ainda averiguando, né? Mas a pancada de chuva que deu por volta das 4 horas, granizo e vento, ela causou alagamentos pontuais da cidade, ainda bem que foi de madrugada, em função de que choveu 30 milímetros em menos de uma hora, e granizo no Areal, granizo no Fragata Centro, onde a gente já tem andado aí durante a madrugada e amanhecer do dia, as águas já baixaram, né? Então, sinal que o sistema de drenagem também funcionou bem, ainda que tenha chovido muito. Agora estou aqui no, na zona norte da cidade, né, percorrendo os pontos críticos, vou lá na ponta da Fernando Osório daqui a pouco, mas a água baixou bem já, né? E não houve desabrigado nem desalojado, e pedido de lona ainda continuam, né, Caldenei? Porque nós ainda temos umas 60 ocorrências ainda do ciclone que nós não conseguimos vencer. Foram mais de 1000 ocorrências e nós não conseguimos vencer. A Noriel Fundos ainda temos algumas ocorrências para atender, né? Na zona do Fragata temos ocorrência para atender, Bom Jesus, Dunas, E ainda aqui nessa região, Alfredo Dube, entregamos 200 telhas, temos que entregar mais um conjunto de telhas. Naquela região também houve estelhamento ali do bairro Jardim também. Então, Caldenei, o El Niño está dando as caras mesmo, e a gente tem que correr para poder atender.
1: Miltinho, e a situação na zona rural da cidade, na colônia? A gente tem aí, já ontem mesmo foi divulgado pela prefeitura uma série de UBSs que não estariam funcionando nessa segunda-feira, mas ainda teve mais chuva ainda acontecendo durante a noite e principalmente na madrugada. Então já se tem alguma ideia de qual a atual situação?
2: Pois então, é verdade, né? A zona da colônia foi muito atingida. Nas últimas 24 horas choveu mais de 90 milímetros em Pelotas e em Canguçu quase 100. As chuvas de Canguçu, elas correm por dentro da cidade, da colônia de Pelotas, principalmente pelo Arroio Quilombo, que depois ele é afluente do Arroio Pelotas, né? Então essas águas vão descer, elas estão descendo, né? E deixaram pontes submersas, né, estradas submersas, e isso...
3: O secretário Antônio Leonel também trabalhou forte, aquela região ali do Grupelli também foi muito atingida, e então...
2: Continuamos no ar, né?
0: Sim, continuamos no ar, estamos lhe ouvindo.
2: Desculpem, porque entrou uma ligação agora. Mas a zona do Grupelli foi muito atingida, a zona da Vila Nova atingida, a zona ali do terceiro distrito do Cerrito Alegre, na zona do Rincão do Andrade ali, aquele Arroio Andrade também foi, que também é afluente do Arroio Pelotas, ele também foi muito, saiu, né, fora da caixa, como se diz, e entrou estrada fora, né? Então tem muita coisa ainda para ser quantificada, né? Nós estamos em decreto de emergência e esses registros todos vão entrar, né, pensado naquele decreto de emergência. Agora pela manhã nós vamos entrar em contato com a Emater, vamos ter que quantificar esses prejuízos todos, né, para de novo requerer uma ajuda do governo estadual e federal no sentido de colocar a nossa cidade dentro das prioridades, né? Porque, na verdade, desta região aqui, Arroio Grande choveu mais que aqui, depois Pelotas e Canguçu, né? Então, a situação é bem complexa na cidade. E uma chuvarada grande na madrugada, né? Granizo e vento de mais de 60 km por hora, ainda bem que não tem até agora nenhum registro de desabrigado nem desalojado.
0: Secretário, qual a situação nos canais e também da lagoa em relação à elevação do nível das águas?
2: Estava em contato agora há pouco com o senhor Isnei Tavares, que é o administrador do Laranjal. Ele estava abrindo aquelas bocas, como a gente diz, da Rua São José do Norte e lá da José Maria da Fontoura, em frente ao shopping, porque a lagoa deu uma boa recuada, né? O vento deu uma acalmada e isso tira um pouco das águas de dentro do Laranjal, que alagou, né? Aquelas zonas costumeiras ali, perto do posto de saúde, a Rua Mostarda, a Rua... perto da antiga Bar da Hilda, ali da entrada do Laranjal, Paraí, são regiões que foram muito atingidas, né? Mas também não há nenhum risco de inundação no Laranjal. Ontem de manhã, uma chuva intensa, tivemos na Z3 da Barra. Uma das preocupações, ouvintes da Rádio Com, é com o canal São Gonçalo, né? Porque choveu muito na Bacia da Mirim. Essas águas vão sair aqui, desde o Uruguai choveu na Bacia da Mirim, essas águas vão descer aqui pelo canal São Gonçalo, e ontem a água do canal São Gonçalo já estava nivelando com a estrada da Barra, lá no canto, já estava praticamente nivelando, né? Então, nós estamos monitorando para poder seguir, vamos ter que recompor um pouco a estrada da Barra, que foi atingida, a lagoa subiu e lavou a estrada, mas não causou nenhum problema, não interrompeu, não bloqueou e não isolou os moradores da Barra. Agora a lagoa recuou, eu creio que nós vamos ter alguns dias melhores, mas o agravante é a chegada das águas lá da Lagoa Mirim, que vão chegar aqui quarta, quinta, sexta-feira. Os ventos vão estar mais favoráveis também, mas os impactos nós prevemos que poderemos ter, segundo aí os apoios dos meteorologistas, dos hidrólogos, dos geólogos aí que estão nos acompanhando pelo CIEX e o CPPMET. Essas águas poderão chegar lá para quarta, quinta, sexta-feira por aqui, e nós vamos ter que continuar monitorando.
1: Meu tio, a gente tem agora até pelo menos quinta-feira previsão de fortes chuvas. Qual é a expectativa e como que a prefeitura vem planejando para conseguir segurar esses efeitos, pelo menos tanto na zona rural quanto na zona urbana da cidade?
2: Pois então, nós estamos aqui em alerta e mobilizados 24 horas, as secretarias de serviços urbanos, de obras, Secretaria de Qualidade Ambiental derrubou árvores também na cidade, São Francisco de Paulo derrubou árvores, e Laranjal ainda estamos quantificando. Quando ele tinha perguntado sobre os canais, ainda bem que nós, o SANEP intensificou esse trabalho de preparação para o El Niño. A cidade está em preparação já desde o início do governo, praticamente, pegamos a cidade muito assoreados, canais muito entupidos, né? E estamos trabalhando forte, né, para que a gente possa responder, né? É verdade que as equipes estão cansadas, né? O povo também reclama com razão que a cidade está esburacada, mas não temos muito o que fazer a não ser ir mitigando e alertando a população que não entre em velocidade em águas em ruas submersas, porque poderemos ter buraco. Está muito difícil de manter a cidade, né? Importante que a população se dê conta também que tanto as ruas de chão batido como as ruas de asfalto, elas são muito atingidas, né? Estão muito atingidas por essas intempéries e causam muito buraco, e junto com o buraco pode dar algum problema também na mobilidade urbana. Então, os canais de drenagem estão respondendo bem. Houve alagamentos, é verdade, porque a chuva foi muito intensa na madrugada, mas agora a cidade não tem nenhum ponto de bloqueio.
0: Tá bem. Secretário Municipal de Proteção e Defesa Civil, Milton Martins, muito obrigado pela sua presença mais uma vez aqui na programação da Rádio Com, de manhã cedo, nos atendendo. e um bom trabalho, né? Porque são muitas as atividades nesses dias. Muito obrigado.
2: Nós que agradecemos, um abraço a todos aí, que Deus nos proteja. São Francisco de Paulo, nosso padroeiro também.
0: Tá bem, muito obrigado. Bom, presença do secretário de Proteção e Defesa Civil, Milton Martins, esse dado, né, trazido por ele, né, aquela chuva da madrugada, choveu 30 milímetros, né? Foi uma chuva, e não foi tanto tempo assim, né?
1: Então, exatamente.
0: Concentrou essa chuva toda de 30 milímetros em menos de uma hora, né?
1: É, um dia chovendo 30 milímetros já é um dia bem
0: chuvoso,
1: e num
0: dia
1: que, né,
0: choveu o dia inteiro, chuva constante, muita chuva durante todo o dia. Exatamente. Né? Quer dizer, e aí na noite seguinte, num curto período de tempo, cai 30 milímetros de água.
1: É algo que já está...
0: com um vento e granizo.
1: É, né? É algo que já está sobrecarregado por causa da chuva constante, aí vem uma chuva mais concentrada e piora. Né?
0: Bom, vamos torcer aí, que agora deu uma amenizada, e aguardar ansiosamente para essa frente de ar polar, né, que vai entrar no final de semana trazendo frio, que é desagradável, mas... né,
1: mas dá para fazer sopa, né?
0: Mas pelo menos, né, não traz os transtornos como as chuvas têm acarretado. Agora são 8 horas e 5 minutos. Intervalo, Alexandre. Em seguida estaremos de volta com o Edição da Manhã.
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0: Agora 8 horas 10 minutos, programa Edição da Manhã nesta segunda-feira, com temperatura de 17 graus e 4 décimos, 98% a umidade relativa do ar. Olha, é raro, né, se ter 90 e... acima de 97%. Pois hoje chegamos a 98%.
1: Nossa!
0: É, 17,4 a sensação térmica nesta manhã de segunda, né? Em seguida já vamos ter a presença da nossa próxima entrevistada aqui no programa. Enquanto não se viabiliza o contato, vamos trazendo mais algumas informações, Leonardo.
2: O Tribunal Superior Eleitoral determinou por 5-2 que seja retirado do ar um vídeo publicado por Flávio Bolsonaro, que associa o presidente Luiz Inácio Lula da Silva ao primeiro comando da capital e ao Comando Vermelho. A ação foi movida pela Federação Brasil da Esperança, formada pelo PT, PCdoB e PV. O pedido acusou o Flávio de propaganda eleitoral antecipada contra Lula, além de associar falsamente o presidente a organizações criminosas. O caso foi julgado no plenário virtual do tribunal e os ministros divergiram da posição de Nunes Marques, presidente do TSE, que rejeitou, no dia 26 de julho, o pedido de liminar para a remoção do vídeo das redes sociais. Votaram a favor da retirada do vídeo os ministros Estela Aranha, Ricardo Villas Boas Cueva, Dias Toffoli, Floriano de Azevedo Marques e Antônio Carlos Ferreira. Apenas André Mendonça e o próprio Marques votaram contra a retirada. O TSE também determinou que a rede social X remova a publicação contra Lula. O tribunal ainda deixou de apreciar uma ação do ministro André Mendonça, que determinava que a Federação Brasil da Esperança entregasse à corte gravações integrais do seu 8º Congresso Nacional e também do lançamento do projeto Porta-Vozes de Lula, assim como notas fiscais, comprovantes e contratos ligados a esses dois eventos. O TSE reconheceu a inadequação da distribuição do processo e determinou redistribuição entre os membros competentes do tribunal. Os ministros que divergiram de Mendonça e de Dias Toffoli foram Antônio Carlos Ferreira, Ricardo Villas Boas Cueva, Floriano de Azevedo Marques, Estela Aranha e Nunes Marques. Calderinho.
0: 8:13, destaques esportivos aí, Leonardo. Sei que está com saudade, né, de trazer os destaques esportivos aqui no programa.
2: Trazendo aqui os destaques esportivos e começando pela divisão de acesso do Campeonato Gaúcho. Ontem a gente teve aí mais uma rodada, a quinta rodada do acesso. E no sábado a gente teve duas partidas. Glória de Vacaria e Apafute empataram em 1-1. O Aimoré venceu o Bagé por 2-1 no Cristo Rei. Já nos jogos de domingo, Santa Cruz venceu o Gramadense por 2-1. Veranópolis venceu o Pelotas por 2-0 no Antônio Davi Farina. Segunda derrota consecutiva.
0: O Pelotas não ganhou 3 jogos, né? Teve ali um início muito bom, duas vitórias. É verdade que o primeiro jogo foi contra o Lajeadense, né? Que perdeu para todo mundo até agora. E depois, das duas vitórias nas rodadas iniciais, é um empate em casa com o Bagé e duas derrotas fora, né? Para Gaúcho e Veranópolis.
2: É verdade. Veranópolis, que é o líder da divisão de acesso no momento. O Esportivo de Bento Gonçalves venceu o União Frederiquense por 2-0, fora de casa. O Passo Fundo, que está empatado na liderança com o Veranópolis, mas é o segundo colocado, venceu o Lajeadense por 3-0 na Arena Alve Azul, em Lajeado. E o Gaúcho venceu o Guarani de Venâncio por 3-1. Brasil, que já jogaria ontem, né? Mas acabou tendo seu jogo alterado para hoje, às 15 horas, devido à chuva.
0: Ontem o campo estava com muita água. Hoje talvez até não tenha tanta água, mas vai estar precário, né?
2: Exato, vai ter muita chuva igual.
0: Continua chovendo, então vai ter. Se não tiver água empoçada, vai ter muito barro.
2: Exatamente. Já no Campeonato Brasileiro, Caldenei, a gente teve aí também mais uma rodada, a 23ª, com 9 jogos nesse final de semana. Hoje a gente tem mais uma partida que complementa. Então, os jogos de sábado foram 3 partidas. O Fluminense venceu o Palmeiras por 3-2 no Maracanã. Atlético Paranaense e Bragantino empataram em 1-1. São Paulo e Coritiba também empataram em 1-1. Ontem, Chapecoense e Bahia empataram em 3-3 na Arena Condá. O Santos venceu o Vasco por 3-0. O Atlético Mineiro também por 3-0 venceu o Grêmio na Arena Galo. O Flamengo goleou o Mirassol por 5-1. Vitória venceu o Botafogo por 1-0 e o Cruzeiro ganhou do Corinthians por 2-1. Hoje a gente fecha a rodada com o Inter e Remo no Beira-Rio.
0: É, o Inter
2: às
0: tem
2: 20
0: que,
2: horas.
0: Tem que somar pontos, né? Se ele empata, passa o Mirassol, né? E como a luta é essa, cada rodada estar fora da zona de rebaixamento, então o empate permite que o Inter fique fora da zona de rebaixamento ao final da rodada.
2: Exatamente.
0: Agora, claro que o ideal é vencer, porque é confronto direto, porque é jogo em casa e porque essa disputa contra o rebaixamento ela está muito acirrada, né? O Santos deu uma respirada ontem vencendo o Vasco fora. O Grêmio já tropeçou ao perder de novo fora de casa, né? Levou 3-0 do Atlético. Então é jogo decisivo para o Inter. Né? E de risco também, né? Porque vai ter que sair daquela estratégia que vem dando certo, que é um time reativo, para propor o jogo, né?
2: Exatamente.
0: E aí pode
2: expor
0: os problemas anteriores, né?
2: É verdade.
0: De uma equipe, quando tenta jogar, acaba cedendo espaço aos adversários.
2: É, o primeiro jogo entre Inter e Remo foi em Belém, 1-1. O Inter perdeu um caminhão de gols e fez o gol no início da partida e conseguiu tomar um empate, né? Então, uma situação até meio parecida. Inter está 5 jogos sem vencer no Campeonato Brasileiro. Já os outros gaúchos, Claudinei, que a gente tem aí nas outras divisões, o Juventude empatou em 0-0 no sábado contra o Fortaleza. Ainda segue na zona de classificação direta para a Série A do Campeonato Brasileiro. Hoje é o segundo colocado com 39 pontos, 4 atrás do Criciúma, que é o primeiro colocado, e 2 à frente do Vila Nova, que é o terceiro. Na Série C, o Caxias perdeu para o Figueirense por 2-1 no Estádio Centenário, em casa, ontem. E o Ipiranga joga hoje contra o Guarani, no Brinco de Ouro da Princesa, em Campinas, às 20 horas. Agora o Ipiranga é o sétimo colocado, então, e o Caxias é o nono, então a gente tem ainda possibilidade.
0: O Zequinha levou 4 do Gama, mas vai para a repescagem, ainda sonha com vaga na Série C. Exatamente. Bom, já temos a nossa entrevistada. Eu tô
2: Goiatuba. É. Agora a gente recebe a Annelise Manganelli, que é economista do Diese. Bom dia, Annelise.
1: Bom dia, bom dia. Bom dia, Leonardo. Bom dia, Caldenei. Estão me ouvindo?
0: Estamos me ouvindo. Bom, nos fale aí sobre esse estudo, né? A conclusão do estudo feito pelo Diese sobre a questão do IDEB, né? Que apresenta um resultado positivo no Rio Grande do Sul, mas o Diese tem uma visão crítica a respeito da forma em que esse resultado positivo foi construído. Então eu gostaria que tu dividisse aqui com a nossa audiência o resultado desse estudo feito pelo Diese. Bom, agora ficamos sem o áudio, está fechado o microfone.
2: Está com o microfone fechado.
0: O microfone fechado. Agora sim.
1: Voltou.
0: Agora voltou.
1: Sim.
0: Por favor.
1: Então. Bom, então um abraço a todos os ouvintes aqui da Rádio Com, né? Agradecer aí a possibilidade de participar. Nós fizemos no Diese um levantamento, né, sobre esses últimos dados, né, que foram divulgados, que são dados positivos, né? O IDEB teve uma melhora. O que o estudo do Diese procurou mostrar é que, de fato, o IDEB ele é duas métricas, né? E são duas métricas que não definem a qualidade total da educação, né? Então, a gente procurou chamar atenção para isso, porque o IDEB, embora seja um indicador importante, né, ele é a combinação de duas questões bem específicas, né? Uma delas, que é o desempenho escolar medido exclusivamente pela proficiência, né, da língua portuguesa e matemática. Então, não envolve as outras disciplinas, ele é bem restrito nesse sentido, né? E a outra questão que o IDEB avalia é o próprio fluxo escolar, né? E aí tem uma taxa de aprovação que tem várias influências, inclusive porque aqui no governo do Rio Grande do Sul teve uma mudança, né, estimulando para que na escola pública do estado haja mais adesão à questão da permanência de repetentes que dependem de dependência, né, que é poder fazer as matérias que não foi aprovado no ano subsequente, né? Então, assim, o que, que a gente chama atenção para isso? Que, embora tenha tido essa melhora, o indicador ele é restrito, né? E esses limites do índice, ele, e às vezes uma propaganda um pouco excessiva em relação a uma melhora que foi de fato positiva, mas que não trata dessa qualidade total, às vezes pode até desestimular, né, um investimento em educação, uma questão que realmente é urgente, né, no estado. E a gente já teve aqui na Rádio Com várias vezes tratando sobre isso, né, sobre as questões educacionais, sobre a questão da valorização dos professores, né, essa condição que tem colocado o Rio Grande do Sul numa situação bem, bem delicada. E o contexto, né, dessa melhora do IDEB, ele foi num contexto crítico, porque, assim, embora tenha tido esse avanço, o que, que a gente sabe, né? E se tem aqui na audiência, né, o pessoal que acompanha de perto as pautas educacionais da rede estadual, sabe que o Rio Grande do Sul não faz o investimento mínimo em educação, né? Então, atualmente, não cumpre nem os 25%, né, mínimo constitucional. Tem uma, assim, um elevado número, né, de trabalhadores temporários, né, de docentes, de servidores de escola. Tem municípios no Rio Grande do Sul, o Caldenente está até fazendo um levantamento que deve sair essa semana ainda. Tem municípios no Rio Grande do Sul, quando a gente olha só a rede estadual, que chega a quase 90% o número de docentes temporários, né? Então, assim, o docente temporário, servidor de escola temporário, claro, ele é um trabalhador, ele vai se dedicar da forma mais primorosa que ele puder, mas é um vínculo instável, né? Então, assim, o Rio Grande do Sul, a rede estadual tem cada vez adotado mais esse tipo de vínculo, que é muito ruim porque tem mais rotatividade. Isso prejudica essa tríade dentro da escola tão importante, que é educação, ensino, aprendizagem, né? E isso depende também da permanência desses profissionais. Também é um rebaixamento salarial, muitas vezes, né? Muitas vezes, trabalhadores até terceirizados, e aí a empresa, né, terceirizada não paga o salário. Por isso que até a última vez que eu estive aqui na rádio foi para a gente falar das PPPs, né? Porque é uma questão também que nós do Jazz a gente avalia com uma certa clareza, que, assim, é mais um ente que entra ali para dividir o dinheiro do trabalho, né? Em vez de pro trabalhador, é mais um rentista, uma concessionária, um capitalista, né, que está buscando se apropriar de uma fatia que deixa de ir para o trabalhador, que é aquele que produz mesmo. Então, essa questão do IDEB, ela fica um pouco, digamos assim, deslocada, porque a gente, por um lado, comemora uma melhora do índice, sabe que os professores estão se esforçando, os alunos estão se esforçando, mas, ao mesmo tempo, a pergunta que fica é a que custo, né, esse esforço? Muitas vezes do adoecimento, de uma piora numa condição salarial, né, que não consegue ter uma vida decente ali para sua família, esses trabalhadores. Então, o nosso papel do Diese, que é olhar para a classe trabalhadora, é um pouco chamar atenção para isso, né? Que, e acho que é nessa linha. E uma coisa eu acho importante também de recuperar é que a gente tem uma preocupação que essa questão do IDEB, e assim como outras métricas, a gente vê cada vez mais aqui no Rio Grande do Sul adotando esses sistemas de avaliação. É uma lógica das métricas que vem dominando o chão da escola, né, que vai acabando com dimensões fundamentais da educação, né? Essa questão dos vínculos, do pensamento crítico, da participação, assim, da preocupação de diminuir as desigualdades sociais, né, das condições de trabalho. Isso tudo é meio deixado de lado e acaba que tu fica transformando toda a avaliação num mecanismo de comparação, de competição e de responsabilização individual, né? Isso é muito ruim, porque é ruim pro, como a gente foi, assim, demonstrou uma não concordância, né, com essa questão da meritocracia, né? Então, pagar em cima do mérito, né? Ou a questão da punição também, né? Responsabilizar pelo fracasso, né? Não é uma coisa adequada dentro do ambiente escolar, né? Bom, a empresa está competindo lá, tá, né? No mercado, bom, é outra lógica. Mas a questão que a gente vê é que aqui no Rio Grande do Sul é uma. A todo momento tenta-se introduzir a lógica empresarial dentro do ambiente escolar, né? Então isso é muito ruim.
2: Annelise, de que forma toda essa propaganda que o governo do estado ali vem utilizando, essa divulgação do índice do IDEB, uma forma de mostrar que o governo está valorizando a educação e botando a educação como uma prioridade, como até é citado dentro do artigo que a Raquel Teixeira ela fala que a educação voltou a ser prioridade no governo do estado. De que forma ela vai de encontro com a verdadeira política de educação do governo Leite, não só as PPPs, mas também a gente tem aí, até falando sobre a lógica empresarial, a questão de disputa entre as melhores escolas para dar uma bonificação para os professores, que acaba sendo. São lógicas. Que se contrapõem de não ter. Quando a gente olha que hoje o salário dos. Não só dos educadores, mas dos servidores em geral é completamente defasado.
1: Então, Leonardo, essa que é a questão, né? Porque aí a gente está observando agora nessa última semana, né? Que assim o governo tá fazendo a propaganda mesmo, né? Em cima do índice e tal, mas fica encoberto essas questões, né? Que eu introduzi assim, por exemplo, se a gente for olhar até recentemente o DIESE, nós fizemos aqui para o Rio Grande do Sul uma análise sobre os salários, né? Assim, o Plano Nacional de Educação, ele tem uma meta que já deveria ter sido cumprida em 2021, depois 2024, né? Mas uma meta que dizia o quê? Que como a educação nunca foi valorizada, né? E todo mundo sabe, acredito que não vai ter um ouvinte aqui que vai discordar disso, mas isso é histórico, né? O Plano Nacional de Educação colocou uma meta para tentar aproximar, e 2024 devia já ter atingido 100% da remuneração dos docentes se equiparar à remuneração de outros profissionais com o mesmo nível de ensino, né? Então, assim, tem uma média para os trabalhadores com ensino superior, né? Praticamente hoje todos os professores, né, possuem, são extremamente graduados, têm especialização, essa aumentou muito, né? São extremamente qualificados. Então, assim, quando tu observa esse tipo de profissional com esse nível de qualificação, olha para um professor e olha para outros profissionais, sempre tem uma distância muito grande, né? Aqui no Rio Grande do Sul é 74%, se não me falha a memória, né? Então, assim, um professor, quando comparado com um profissional com a mesma qualificação, ele ganha 74% do que esse outro profissional ganha, na média, né? E por que que eu estou te falando isso? Porque quando a gente fez essa análise para todas as redes estaduais do Brasil, o Rio Grande do Sul é o que tem a maior distância, tá? Então, ele é o que menos conseguiu progredir, o que menos conseguiu se aproximar dos outros profissionais, ou seja, o que menos conseguiu valorizar os professores. Então, assim, embora seja correto afirmar que o IDEB melhorou, né, que teve esse esforço de toda a comunidade escolar que rebateu nesse resultado, e isso vale para a Seduc, vale para os estudantes, vale para, né, porque tem muitos trabalhadores, né, educadores ali dentro da Seduc, e vale, né, para os professores, para os servidores de escola, mas dentro desse contexto de uma desvalorização, de um crescimento no adoecimento dos profissionais que estão na escola, e sobretudo, eu acho bastante assim, injusto até, né, com uma determinada narrativa quando eu ouço a secretária Raquel, né, colocar que nunca se investiu tanto, né, ou o governo está fazendo um esforço muito grande, assim. Agora, por outro lado, o governo do estado, ele fechou um acordo, gente, porque assim, ó, todo ente, seja município, seja estado, tem que aplicar um mínimo em educação, tá? Esse mínimo constitucional é de 25%. Na Constituição do Estado do Rio Grande do Sul, esse mínimo é 35%. 35% do quê? 35% do total das receitas do estado. Seria o que deveria ser investido em educação, tá? Nacionalmente é definido 25%. O Rio Grande do Sul não cumpre nem os 25%, né? E aí, não cumprindo, né, usando, porque assim, legalmente ele até diz que cumpre, mas na verdade ele usa uma parte desse valor para pagar um déficit da Previdência. E daí ele alega que, como são trabalhadores da educação, só que não é para educação, não está indo esse dinheiro para a escola. Previdência tem outras fontes de recurso no custeio para ser custeado. E ele usa essa rubrica para fazer. Quando o Ministério Público, isso foi no ano passado, ano retrasado, até não me recordo, mas é recente, tá? Disse assim: ó, não, Estado do Rio Grande do Sul, vocês vão ter que começar a aplicar o dinheiro da educação na educação e parar de usar para outras coisas. Eles foram lá, né, a mesma doutora Raquel, o mesmo governador, né, foram lá e pediram para o Ministério Público que eles querem corrigir. Mas eles fizeram um acordo para fazer isso até 2039. Então, assim, poxa, essa é uma demonstração de apreço, de demonstrar que a educação é prioridade? Eu acho que não, né? O ouvinte vai concordar comigo aqui. Então, assim, quando é para se gabar, né, como a gente fala aqui no Rio Grande do Sul, em cima de um desempenho dos trabalhadores, aí é fácil. Agora, quando é para corrigir uma injustiça histórica, né? Quando é para aplicar dinheiro, quando é para beneficiar os alunos, né? As populações mais vulneráveis e os trabalhadores da educação, aí não, aí tem uma série de malabarismos, acordos, manobras, né? Que jogam lá para frente uma obrigação que é atual e histórica.
0: Bom, para finalizar, Annelise, e considerando realmente essa evolução no índice do IDEB e por conta do esforço dos profissionais de educação, conforme tu já colocou, mas esse avanço do IDEB, de certa maneira, não contrapõe o argumento do governo em defesa da privatização das PPPs nas escolas?
1: Certamente, certamente, e sob vários aspectos. Não apenas sobre a situação de que é isso, né? Deu para melhorar, deu para buscar um avanço com as escolas sendo estatais, né, do estado, sem necessidade de parceria, de concessão nem de nada, né? Então, quer dizer, é possível. E sobre um outro aspecto também, que eu até agradeço a pergunta por poder chamar a atenção, que é da municipalização, né? Porque há muitos anos o governo Leite, ele foi um governo que apostou muito, né? Fez um esforço de municipalizar muitas escolas, né? Fizeram isso em mais de 100 escolas aí no período em que tiveram à frente do governo do estado. E a secretária Raquel, em mais de uma oportunidade, uma justificativa que ela usava para fazer a municipalização é justamente que tem um desempenho melhor, né? Então, se transfere a educação para o município, melhora, né, o desempenho. E esse resultado do IDEB a gente pôde, aqui no DIESE, olhar com uma maior riqueza de detalhes, separando rede municipal da rede estadual, olhando os resultados para cada indicador, e não foi isso que a gente observou, né? Então, a rede estadual, ela demonstrou ter um desempenho melhor quando comparado, né, com a rede municipal aí de todo o estado do Rio Grande do Sul. Então, assim, não estou aqui exaltando um sucesso, um fracasso de ninguém, não. Estou só querendo demonstrar que o argumento que foi usado para municipalizar, ele na prática não se sustenta. Não há evidências de que isso é real, porque o desempenho da rede estadual foi superior ao conjunto das redes municipais no IDEB.
0: Annelise, mais uma vez, muito obrigado pela tua disposição de participar aqui conosco do Edição da Manhã da Rádio Com. Uma boa semana.
1: Uma boa semana a todos, um abraço a todos os ouvintes. Tudo de bom, obrigada.
0: Eu que agradeço, obrigado.
2: Muito obrigado.
0: 8:34, volta a chuva e com força, né?
2: É verdade.
0: Intensidade. 17 graus e 7 décimos a temperatura.

0: que eu vi, eu acho que vocês também viram, de como o Trump saiu de uma reunião de Ankara, na Turquia, saiu escondido num caminhão que fornece comida para o avião, teoricamente sob ameaça de um ataque iraniano. O mais engraçado disso tudo, além dele fugir de caminhão escondido para ser colocado no outro avião, o avião que ele estava seguiu viagem com as pessoas dentro. Você imagina você trabalhar com um cara que, sob uma ameaça, ele vai embora e deixa a turma dele exposta a uma ameaça desse tipo, se é que ele existiu. Eu começo dizendo isso porque parece ser meio bizarro, mas a gente está falando do presidente da principal potência imperialista do planeta, que sai escondido do seu próprio avião. Isso é um sinal. Da mesma forma que é um sinal que o Trump também brigou com o seu secretário de guerra, por conta de uma questão bem singela, de que o estoque de mísseis dos Estados Unidos ele está acabando. E a indústria armamentista americana não consegue produzir na velocidade que ele precisa. E repito, a gente está falando da principal potência imperialista do planeta, que pode ter um problema de abastecimento de armas. E somado a isso, há quem diga que isso é normal numa guerra, mas também acho pitoresco, uma crise num porta-aviões colocado na região, por conta da guerra no Irã, contra o Irã, né? Onde houve um desabastecimento de produtos de higiene, de comida, e aonde há relatos de marinheiros americanos tentando se jogar ao mar por conta de uma crise de saúde mental a bordo. Repito, a gente está falando da principal potência imperialista do planeta. Então parece que os Estados Unidos não são mais a mesma coisa, né? Aquilo que a gente via na TV, não é verdade. Então tem sinais de uma crise. Mas isso tudo poderia ser problema de logística, que também existe. Mas essas questões, elas se combinam com o crescimento de candidatos, agora nas primárias que aconteceram nesse período, dos chamados socialistas democráticos da América, que estão ganhando as primárias dentro do Partido Republicano. A saber, esse é o mesmo agrupamento político do prefeito de Nova York, Zohran Mamdani. E nada mais, nada menos que a plataforma dele em Nova York era redução do preço, congelamento do preço dos aluguéis, transporte público, creche pública, tudo isso combinado com uma política de valorização do salário mínimo e uma posição muito nítida contra o genocídio do povo palestino em Gaza. Que o bicho-papão do socialismo não assusta mais boa parte do povo americano. Isso tudo está combinado. O Trump sair escondido, faltar pasta de dente, sabonete num porta-aviões em meio à guerra, a falta de mísseis e, dentro dos Estados Unidos, o crescimento dos socialistas. Será que o Trump vai aguentar isso tudo, Caldenei Leonardo? Eu não sei, mas estou pagando para ver e quero definitivamente que ele não aguente, porque eu tenho esperança que uma boa parte do povo estadunidense vai reagir, assim como está reagindo ao que o Trump faz dentro dos Estados Unidos, porque 60% da população é contra a guerra no Irã e 75% da população, ó, 75% é contra o envio de tropas para o Irã. Então, a reação existe também dentro do solo estadunidense. É isso que dá esperança de que esse terror que se espalha pelo mundo pode ser barrado. Bom, meus caros, espero que tenhamos cenas dos próximos capítulos, mas a novela já está acontecendo ao vivo e a cores.
1: Tá certo, Marcelo Carlini. Obrigado por hoje. Até a próxima semana, até a próxima segunda-feira. Um abraço.
0: Meus caros, um grande abraço para vocês dois aí, né? Seguimos na batalha.
1: Valeu, vamos lá.
2: Obrigado.
1: Agora são 8h40. Quem está te desejando bom retorno é o José Luiz Moraes, né?
2: Abraço para a chefia.
1: É, tá bom. te desejando bom retorno, como toda

0: a audiência aqui
1: muito
0: do,
1: obrigado.
0: Do, é, comuni, do, também do Comunidade Esportiva daqui a pouco, mas agora no edição da manhã. 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Interage conosco, a sua participação é importante, é fundamental. 8h41, a chuva vai e volta, né? Variando de intensidade, mas continua chovendo. Nesta segunda-feira, assim vai ser a terça, a quarta, a quinta. Quer dizer, a semana chuvosa é uma realidade, né? É o que nos espera aí nos próximos dias. Temperatura agora de 17 graus e 8 décimos, 98% a umidade relativa do ar, sensação térmica também em 17 graus e 8 décimos. Vamos ao intervalo? Não, já temos aí a nossa próxima entrevistada, né? Já temos aí. Deixamos o intervalo para depois.
1: O Alexandre já estava botando
0: aqui. Deixamos para depois, tá certo, Alexandre? Dei um drible aqui no Alexandre, né? Tá bem, mas ele está atento. Então vamos à próxima participação aí. Faça um anúncio, Leonardo.
1: Agora a gente recebe a doutora Denise Sena de Oliveira, que é infectologista e coordenadora de pesquisa no Centro de Pesquisa Clínica do Hospital Escola da Universidade Federal de Pelotas. Bom dia, doutora.
0: Tá com o microfone fechado aí, por favor. Ah, em seguida. Agora sim, bom dia.
2: Bom dia. Bom dia a todos.
0: Bom, vamos falar então sobre esse trabalho que vem sendo realizado de testar a vacina contra dengue pelo Hospital Escola da Universidade Federal de Pelotas e está sendo realizado um recrutamento de voluntários. Bom, quais são as condições, né, para as pessoas participarem deste grupo, né, que vai testar a vacina contra a dengue?
2: Então, bom dia. A vacina já foi testada no grupo até 59 anos e esse protocolo de pesquisa é específico para idosos. A gente ainda tem 7 vagas para possíveis candidatos, então a gente precisa do público 60+. Não pode ser imunodeprimido, então pessoas que estão em tratamento de câncer, tratamento pós-transplante, que usam imunossupressora, pacientes com doenças reumatológicas que usam biológico, ou com qualquer outra doença que baixa a imunidade, não podem participar. Os idosos 60+, que têm doenças compensadas, como hipertensão, diabetes, mas que estejam compensadas, sim, podem ser incluídos nesse grupo para testar o produto.
0: Bom, tem 7 vagas abertas ainda. O grupo é de quantas pessoas?
2: 165 aqui em Pelotas.
0: Sim, já tem um bom número, então, de pessoas.
2: Sim,
0: né, habilitadas.
2: Isso. O recrutamento, ainda faltam 7 voluntários. O recrutamento ele vai até início de setembro, então a gente está com o tempo um pouquinho apertado e aí tentando recrutar os últimos 7 voluntários. Então, se você está ouvindo, tem interesse em participar, a gente ainda tem essas 7 vagas. Então, tem que procurar o centro de pesquisa do Hospital Escola de Pelotas, que fica no andar térreo, na Avenida Almirante Quilobel 221, lateral da rodoviária. Vou passar o telefone aqui.
0: Certo.
1: Doutora, quais são as fases após esse recrutamento? Quais são as fases que acontecem nesse teste?
2: Então, muita coisa aconteceu, né, com a vacina da dengue. Então, a gente participou da fase 3, que foi a fase que recrutou de 18 a 59 anos. Nós recrutamos aqui em Pelotas 335 voluntários. A vacina foi licenciada pela Anvisa, começou a ser aplicada em profissionais da saúde em todo o Brasil, teve 500 mil doses aplicadas E em 12 de junho foi interrompida pelo Ministério da Saúde essa aplicação em adultos, por conta de alguns eventos adversos graves que estão sendo investigados. A Anvisa liberou a continuidade dos estudos clínicos, então a vacina ela saiu, né, da distribuição e voltou para a bancada. E os estudos clínicos eles continuam, estudo clínico em idosos ele continua. Estamos aguardando aí o que que a Anvisa vai decidir para retornar com o produto.
0: Bom, a pessoa toma uma dose, só como é que funciona na prática? É, agora, no caso dos idosos, né, vão receber uma
2: Tá.
0: dose, como é que se dá exatamente?
2: Vamos lá. Então, assim, ó, o participante que está interessado entre em contato conosco através do número que eu vou passar logo a seguir. Entre em contato conosco, a gente vai marcar um agendamento, ele vai passar pela consulta médica. É uma consulta médica normal, comum, onde a gente vai conversar com o participante. Uma das primeiras coisas é explicado o que que é esse protocolo de pesquisa. E existe um termo, que é o termo de consentimento livre esclarecido, onde tudo é detalhado. O participante aceitando participar vai assinar esse termo. Vai passar pela consulta médica, onde vão ser feitos critérios de inclusão e exclusão para ver se realmente ele pode participar. Depois disso, ele vai receber o produto. Eu falo produto, nem sempre é a vacina, tá? A cada 10 participantes, um ainda recebe placebo. Então, 9 vão receber a vacina e um vai receber placebo. Ainda existe placebo. A gente está no estudo de fase 4, onde o produto, fase 3B, na verdade, que é uma fase mais avançada. O produto já foi licenciado, a gente já tem dados de segurança e acompanhamento, dados de eficácia, e a gente está vendo numa população específica. Então, é um estudo 3B, que já é uma fase mais adiantada. Vai receber o produto, tá? Vai ficar 30 minutos em observação e vai embora. Essa primeira visita, ela é um pouquinho demorada, dura em torno de 1 hora e meia. Não tem como transformar isso em algo mais rápido, então eu já gosto de avisar os voluntários que vão com um pouquinho de tempo, porque se eu acelerar essa primeira fase, eu perco segurança. Então, precisa ser 1 hora e meia, tá? E são 4 visitas ao longo de um ano. Essa primeira visita, que é mais demorada, que vai receber o produto é dose única, tá? Uma segunda visita, 21 dias depois, para ver o que que ele teve de eventos adversos. Então, tudo que o participante relata vai para a bula do produto. Quando a gente compra uma aspirina na farmácia, ela tem bula. Essa bula, ela vem dos estudos clínicos, tá? Então, o participante, tudo que ele relatar vai para a bula do produto. Depois, a terceira visita é 42 dias após, para a gente colher sangue e comparar com o sangue da primeira visita para ver a produção de anticorpos que fez depois de receber o produto especificamente para dengue. E a quarta visita é um ano após, para a gente também colher sangue e ver se esses anticorpos, que imagina-se que tenha se feito na terceira visita, se eles persistem. Então, é persistência de defesa, tá? Então, são 4 visitas ao longo de um ano. Os pacientes que receberem, os participantes que receberem placebo, uma vez a Anvisa tendo aprovado a aplicação em idosos, eles vão ser chamados para receber a vacina, caso tenha interesse.
1: Doutora, sobre os efeitos adversos, a gente vem numa época, num momento do
2: Eu sei.
1: mundo onde a questão dos antivacinas, a gente tem cada vez mais sendo espalhado essa ideia de que a vacina pode fazer mal para a pessoa. Então, como que se vem trabalhando para fugir desse alarmismo sobre os eventos adversos das vacinas, para que mantenha a pessoa que está fazendo o teste clínico ela mais tranquila sobre algum efeito colateral que pode acabar acontecendo?
2: Na verdade, todo produto que você recebe tem evento adverso. Não existe isso. Você tomar uma aspirina, ela vai ter algum evento adverso, que pode ser epigastralgia. Se você tomar um anti-inflamatório, pode fazer insuficiência renal. O diclofenaco que você tomou hoje de manhã para dor de cabeça pode fazer insuficiência renal. Então, assim, evento adverso faz parte de qualquer produto. Quando esse produto está em protocolo clínico, é justamente o detalhamento desse evento adverso que a gente quer entender. Para esse produto chegar no mercado e se manter no mercado, o benefício tem que ser maior do que o risco. E é isso que a gente procura nos protocolos clínicos. É o local mais seguro para você receber qualquer produto. Porque quando você compra na farmácia, toma em casa, você está sozinho. Dentro de um protocolo clínico, você está acompanhado 24 horas por dia. Então, assim, a gente tem um telefone que está ligado 24 horas por dia, e acessível aos participantes de pesquisa. A gente tem assistência médica, e todo um time que está empenhado em entender o que está acontecendo após a aplicação do produto e dar todo o suporte possível para o participante. Então, em termos de segurança, não existe nenhum outro local que seja mais seguro do que um protocolo clínico. Então, fiquem tranquilos em relação a isso. Assistência, atenção é o tempo inteiro, tá? Em relação aos eventos adversos, a maioria deles ocorrem até 28, 21 dias após eu receber o produto. É esse o momento de maior atenção. Depois de 21 dias, ok.
0: Bom, restam 7 vagas, então, para preencher esse grupo de 60, de pessoas com 60 anos ou mais. Por favor, o telefone, né, que é importante aí para que as pessoas que queiram participar e tenham alguma dúvida possam, né,
2: Claro.
0: utilizar o telefone.
2: Então, 539-9129-0769. Eu vou repetir. 539-9129-0769. Então, se tiverem interesse, entrem em contato, espalhem para os amigos da academia, do grupo de leitura, do grupo da igreja, vão junto com os amigos, vão lá se informar, enfim, vai ser um momento legal, um momento de, enfim, de deixar um legado mesmo, né? Aqui, então, vocês vão gostar de participar.
0: Tá certo. Doutora Denise Sena, muito obrigado pela sua presença aqui no programa Edição da Manhã da Rádio Com. Uma boa semana.
2: Tá, boa semana para vocês também, muito bom trabalho.
0: Tá
2: Bom
0: bem.
2: dia a todos.
0: Bom dia,
1: Bem, muito
0: obrigado.
1: obrigado.
0: Agora são 8h53. Olho aqui pela janela, né?
1: Não teve dia ainda, né?
0: Não tem dia, parece que estamos à noite. Parece um programa noturno, né?
1: É verdade.
0: Então, olha, e hoje tem jogo do Brasil, será que sai? Acho que sai, não tem jeito. Porque o Brasil de Farroupilha viajou ontem para Pelotas, não tinha hotel reservado. Então não queria que o jogo saísse ontem, né? E
1: Futebol apático.
0: depois houve creio que a federação deu um auxílio, né? É para isso que a entidade serve. E houve a reserva de hotel. Então o jogo deve sair hoje. A arbitragem também ficou por aqui. Então o jogo deve sair hoje mesmo em condições adversas, né? A condição do gramado precaríssima, já é ruim, imagina com toda essa chuva. E a chuva que persiste. Mas de qualquer forma, mais uma tarde preocupante, né? Pelo menos amanhã preocupante, parece que de tarde dá uma melhorada.
1: A chuva ficou mais forte de novo.
0: Eu falei que a tarde ia melhorar e voltou a chuva, né? Que coisa, olha, está muito assustador esse tempo
1: É
0: mesmo, os
1: verdade.
0: efeitos do El Niño. E o que mais preocupa é que o El Niño pode se tornar mais forte nos últimos 3 meses do ano, né? Então, o que será que teremos lá, né?
1: A gente já tá tendo só um gosto do que
0: É,
1: vai.
0: se é o preliminar, o que vai ser mais adiante? Olha, é bem
1: Exatamente.
0: preocupante. A chuva de ontem, né, foi intensa durante todo o dia.
1: Mas a da madrugada
0: A da
1: foi
0: madrugada
1: assustadora.
0: foi assustadora, né? Porque teve todos os elementos aqui do temporal, né? Vento, granizo, chuva muito forte durante um curto período do tempo, de tempo. Então, estamos vivendo aí períodos de clima bem severo aqui na região sul. São Lourenço do Sul, algumas ruas interditadas
1: É
0: ontem, né? Pelo
1: verdade.
0: avanço da
1: Foi
0: lagoa.
1: bem.
0: Canguçu choveu muito, né? E conforme disse o secretário de Proteção e Defesa Civil, Milton Martins, a chuva de Canguçu, né, escorre, os rios escorrem pelo interior do município de Pelotas, né, então todos os estragos aí no interior. Bom, agora são 8 horas 55 minutos, programa edição da manhã. Até quero ver aqui no se o Metsul atualizou, né, o modelo dele, que sempre atualiza, a Metsul, né, atualiza neste período, né? Aqui está prevendo hoje chuva de 9 milímetros, amanhã 6. Não tem muita chuva não prevista na Metsul, mas na
1: O problema é que o
0: quinta-feira, dia
1: Metsu, ele é
0: 17.
1: muito de lua, né? Ele exagera às vezes ele é muito tranquilo.
0: É, mas o Metsul traz uma informação para segunda-feira que ela. Claro que é o lado inverso da chuva, né? Porque aí é o ar seco e frio, de 2 graus.
1: É.
0: Eu
1: Congelando.
0: estou de férias, estou entrando de férias na segunda-feira, não tem
1: É
0: problema,
1: verdade,
0: não
1: é
0: tem
1: verdade.
0: problema, não tem problema. Aguardo esse frio com ansiedade. Bom, vamos ao preço dos
1: Eu tinha
0: combustíveis.
1: até esquecido.
0: É, e mudou aí, ó,
1: Mudou.
0: mudou o site, agora está com. Durante a
1: Atualizou.
0: semana. Não, é um novo. É, agora é
1: Que
0: diferente. Não
1: loucura,
0: sei
1: cara.
0: se tu vai te adaptar aí, ó.
1: Eu tenho que ver se eu consigo
0: É.
1: logar aqui. Ah, entra no Gov agora. Meu Deus do céu, mudou muito.
0: É, eu acho que não vai ter como. Não vai ter como.
1: Vai ter que entrar no teu, Caldeni.
0: É, vamos entrar aqui, porque eu tenho acompanhado alguns dias. Embora eu não tenha nada preparado, vai ter que ir no improviso aqui.
1: Não, mas mudou muito.
0: É, mudou muito, mudou todo o sistema de acesso, né? Todo o sistema de acesso, além de que no primeiro acesso tem que se cadastrar no GOV. É, gasolina comum, então, nesta. Segunda feira, gasolina comum 5,99 no posto Coqueiro da Barroso, na Almirante Barroso 2360. Creio que seja aquele próximo do supermercado ali, né?
1: É.
0: Tu que está mais acostumado com essa questão do
1: Barroso com o
0: endereço.
1: doutor Cassiano.
0: A gasolina aditivada R$ 6,07, abastecedor Arial na Domingos de Almeida.
1: Meu Deus, meu Deus.
0: 1985 é na esquina com aquela rua ali, a Benjamin
1: É Benjamin
0: Gastal.
1: Gastal, doutor Benjamin
0: Isso.
1: Gastal.
0: É. Seguindo em frente aqui, agora o etanol, o preço promocional é de R$ 4,59, o posto Buffon 177, que fica na Ildefonso Simões Lopes, esquina Avenida Ulisses Guimarães, lá perto do Crolof, né?
1: Isso.
0: É, já o diesel S500, R$ 6,29, também no posto Buffon 177, na Avenida Ildefonso Simões Lopes. Agora eu tenho que achar aqui o diesel S10. Ainda não é aqui. Vamos ver se eu acho aqui o
1: Bah, mudou
0: S10.
1: tudo mesmo, tô meio
0: O
1: assustado.
0: S10, R$ 6,04. R$ 6,04 no posto Coqueiro da Boca do Lobo. Né? Esse ali, esse está sempre presente.
1: É, esse aqui de
0: É
1: alguma
0: aquele
1: forma ele aparece.
0: da Boca do Lobo, no entroncamento com a Rua Gonçalves Chaves. Então, isso aí, os preços promocionais de hoje no aplicativo Menor Preço do programa Nota Fiscal
1: Tô me
0: Gaúcha
1: readaptando aqui.
0: do Governo do Estado.
1: Mas tá mais rápido, né?
0: Está mais rápido. O
1: É.
0: aplicativo é bem mais rápido, bem
1: Boa,
0: mais rápido. E
1: ficou vivendo, tá bonito até.
0: depois de se adaptar é facilzinho.
1: Fica aí o
0: Bem mais fácil que o
1: agradecimento
0: outro.
1: ao governo do estado por melhorar aqui. Alguma coisa fez?
0: É, no final do governo tem uma melhora aí no aplicativo Menor Preço do Nota Fiscal Gaúcha. Pontualmente, 9 horas, vem aí o Alexandre Salóis com o Manhã Cultural. Às 10 horas estaremos aqui com o Comunidade Esportiva. 11 horas, o Contraponto com a Clarissa Hennig e o André Amaral. Destaques do Contraponto desta segunda-feira.
1: Contraponto de hoje, conversa com o vice-reitor da Universidade Federal de Pelotas, o Heraldo Pinheiro. Ele fala sobre o comitê dedicado a planejar os efeitos da chegada da exploração de petróleo na região criação do comitê acontece 4 meses depois da confirmação de que Pelotas será a base administrativa e operacional da prospecção da bacia Pelotas, reserva que se estende pela costa do Rio Grande do Sul até o sul de Santa Catarina, com a capacidade estimada de 15 bilhões de barris de petróleo. Para entender então o papel da universidade nessa articulação, os desafios da formação técnica e infraestrutura que a cidade terá pela frente, o Contraponto conversa hoje com o Heraldo Pinheiro.
0: Final de programa, o Edição da Manhã retorna amanhã, terça-feira, às 7h30. Obrigado pela companhia, até amanhã.
1: Tchau, tchau.

0: 9:01.
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0: Saudações, como estamos? Bom dia, pessoal, bom dia.
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0: Que chuva, hein? Que chuva. Não para mais, não para mais. Como é que estamos? Eu tô bem, tô bem. Começando manhã cultural. 9h15, hein? 9h15. Em um dia chuvoso aí, 17 de agosto de 2026. E a primavera chegou antes, a primavera chegou antes, por enquanto. Mas é o que tem pra hoje, né? É o que tem pra hoje. No momento, vamos ver aqui. No momento, atualizando, 17,8 graus. Temperatura mínima foi a meia-noite e 16, em 17 graus cravadinhos. E umidade alta, 97%. E a sensação térmica também, ó, igual a temperatura do ar, 17,8 graus.
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0: Sensação não, pressão atmosférica em 1014, hein? Subindo rápido, é? Sei não, hein? Diz que vai parar a chuva, então. Ou diminuir? O nascer do sol hoje já foi às 7h04. Já foi às 7h04 e o pôr do sol será às 18h04, é isso aí. Cada vez com mais luminosidade do sol, né? Chegando a primavera. Tem um acumulado de 9,2 milímetros. Poxa vida, e o acumulado do mês em um dia 17. Aí começamos a terceira semana do mês, né? Bem dizer, na verdade é a quarta semana, mas é que o primeiro de agosto foi um sábado. Mas acumulado de já está em 187 milímetros, 187,4 milímetros, em bastante chuva. Até o Miltinho disse que essa madrugada choveu 30 milímetros. Ah, a hora que eu estava saindo de casa, os canais lá da região já haviam transbordado. Realmente eu não sei se a vazão não dá conta, ou se ainda não foram ligadas as bombas lá, né? Não sei, eu não entendo disso aí, não sei quando que se liga, porque eu sei, mas não sei quando e qual o protocolo. Em várias regiões da cidade, provavelmente também, né? Os canais não aguentaram ali.
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0: E aqui, ó, previsão de máxima para hoje é 18 graus. É baixa amplitude térmica, muita umidade, né? Lá por volta de sempre ali, entre 15 horas, meio-dia já teria essa temperatura máxima. E eu vejo aqui que tem chuva hoje, amanhã, quarta, quinta, sexta. E aí, ó, tem uma mínima de 3 graus já para sexta. E com chuva marcando ao mesmo tempo, deve ser em horários distintos, bem distantes, inclusive. Mas mais um pouco cairia neve, 0 grau aí. Está bem então. Só para fechar a previsão do tempo, pessoal, imagem de satélite aqui do Rio Grande do Sul e arredores. Nossa, é bastante. Poxa vida, esse sistema começa lá na Amazônia e vai quase até o Polo Sul, né? É tudo, é um monte de tempestade. Tá, mas o que interessa é nós aqui no Rio Grande do Sul. Já adianto aqui, a partir das 9 horas, que tem 1, 2, 3, 4, 5, 6 tempestades de chuva forte, mais um monte de tempestades mais fracas aqui, imagem de satélite. Vamos dar play. No momento chove aqui e no satélite também, né? Vamos lá. 11 horas, meio-dia, segue chuva. 14 horas, diminuiria um pouco. À noite, diminuiria um pouco. Limparia, ficaria apenas nublado. Aí, a madrugada, vem chuva de novo. Pela manhã de terça-feira, chuva. É isso aí. Vai dar uma melhorada aí. Vai seguir nublado. Mas é o Super El Niño não tá dando trégua aí, né, pessoal? É isso aí, não tem o que fazer. Vamos ouvir música então, né? Já ouvimos aí o Avendano Júnior, hein? Fantasia Oriental. Não, dispensa comentários o Avendano Júnior, né? Obrigado por estar escutando a Rádio Com. Já ouve agora mais cedo manhã, antes do Manhã Cultural, o Edição da Manhã, com Caldenei Gomes e Leonardo Cardoso retornando das férias. Também daqui a pouco mais tem Comunidade Esportiva, às 10 horas, e depois às 11 horas, Contraponto. Comunidade Esportiva hoje com a equipe completa, será? Ó, Caldenei Gomes, Leonardo Cardoso, Alexandre Salóis, André Amaral e Roger Pérez. É isso? E Clarissa Henning vem às 11 horas aí com Contraponto. Querida Clacla tá aqui já. Ao lado da Clarissa, o André Amaral, né? Andrezinho. 13 horas. Viração, programa da estilo podcast, programa da Dufpel. 16 horas, a Elô vem por aí para trazer música boa, lives, conversas interessantes, no espaço Navegando, das 16 às 18 horas. Depois, José Luiz Moraes está aí com o seu programa de nativismo, só com as top, só com música boa. José Luiz com seu bom gosto musical, Nativismo Sem Fronteiras. E depois Clarissa Henning, a moça do café, tá aí. E depois segue a programação com José Luiz Moraes. E diz José Luiz Moraes que eu participo da curadoria ali da produção. Então lá vai, ó. É produção de José Luiz Moraes e Alexandre Salóis. Tangos para tangueiros. Aí, abração, seu Zé. E segue o baile, tá bem, pessoal? Se você está em um rádio, sintonizou 104.5. Também estamos em aplicativos de internet, onde você escuta a Rádio Com. Tem o aplicativo próprio da Rádio Com, que você baixa no Google Play, tá? Nesse aplicativo, além de escutar a rádio, você lê as informações aí, as notícias, que são as notícias que também estão no site da Rádio Com, radiocom.org.br, radiocom.org.br, que já tem uma manchete aqui, ó. Rachadinha e crime organizado. O que se sabe sobre a investigação que bateu a porta da Câmara na manhã desta sexta-feira? Que foi agora a última sexta-feira, né, pessoal?
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0: Psiquiatra alerta para os impactos das apostas virtuais na saúde mental e na economia do país.
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0: Tambor de Supapo pode virar patrimônio cultural nacional.
1: Clara.
0: 20 doceiras vão vender produtos em casarão histórico neste fim de semana. Essa aí foi, já foi, né? Essa já foi.
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0: Dá um abraço aí pra dona Rosinha, querida Rosinha, sempre com uma palavra interessante. Abraço a todo mundo que está por aí. Eu vou fazer o seguinte, eu separei aqui uma sonzeira nacional pra nós. Começar numa good vibe aí, né? Uma boa segunda-feira pra todo mundo, pessoal. Até porque o clima não tá... Eu gosto de chuva e tal, mas poxa vida, tem que ter bom senso, né? Não tá legal esse clima aí. E possibilidade de enchentes. Eu tenho um amigo meu lá, mora no Cerrito, lá em Pedro Osório, Cerrito. Ele diz que já tá em quase 11 metros lá. E se chegar a 13 metros já começa a enchente, né? Vamos torcer que dê uma diminuída então na chuva aí. Vamos lá. Djavan? Vamos começar com o Djavan, então, linha do Equador. Daqui a pouco a gente volta.

sejam todos muito bem-vindos. Esse é o Batuque na Cozinha. Eu sou o DJ Amaral Ed. E a próxima hora a gente vai ouvir muita música brasileira. É isso aí.

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agora sim. Ah, cara, liga o botão aí, cara. Fechou, então. Muito obrigado, pessoal. Segunda-feira, pegamos no tranco aí. Rodamos de Javan, Vitrola 70, Vanessa Rangel, Moreno Veloso, Mestre Anderson Miguel, Mundo Livre S.A., Rafael Pondé, Samuca, Cupertino, Eli Camargo, Renata Rosa, Dona Onete, Rui Mauriti, será que deu? Essa é. Deu pra bola, pessoal. Agora é hora de comunidade esportiva. Tem muita coisa boa aí na Rádio Com até a noite. E agradeço aí quem esteve por aí. Espero que tenha uma baita de uma segunda-feira na medida do possível, né? Somos adultos e a gente sabe. Um dia chuvoso aí. Esperamos também que pare de chover ou chova fraco, porque já estamos aí com vários canais alagados, transbordando aí, extravasando. E não é legal. Agora é hora de programação esportiva. E Leonardo Cardoso retornando aí apresenta o Comunidade Esportiva. Caldenei Gomes está ao seu lado, André Amaral, Alexandre Salóis, este que vos fala, e Roger Pérez aí compõe a equipe. Tchau, pessoal. Obrigado.

0: 10:04.
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0: Bom dia! Começando mais um Comunidade Esportiva aqui na Rádio Com. São 10 horas e 5 minutos. Segunda-feira, dia 17 de agosto de 2026. Estou de volta. Aqui é o comando.
1: Leozinho de volta.
0: Depois aí de 2 semanas descansando, de férias, visitando a família, dando uma passeada. E agora, já com as energias repostas, estamos de volta aqui no Comunidade Esportiva.
2: Muitas viagens ao exterior, esposa.
0: Porto Alegre é exterior?
2: É.
0: Mas, e aqui então estamos ao vivo no 104.5 FM da Rádio Com, também nas áreas online, no nosso site radiocom.org.br, também no nosso aplicativo próprio, Rádio Com 104.5, que está disponível para celulares Android. A gente também está em live no Facebook e no YouTube, nossas lives nas redes sociais, com imagens aqui direto do estúdio da Rádio Com. Hoje a temperatura nesta segunda-feira é de 17 graus e 7 décimos, umidade relativa do ar em 97%, a sensação térmica também 17,7. Um dia de muita chuva, final de semana foi de muita chuva, né? No sábado a gente teve aí um pouquinho menos, mas o domingo foi de chuva o dia inteiro. Hoje de madrugada a gente teve uma chuva muito forte, durante lá pelas 4 da manhã, chuva com granizo, bastante vento. E aí essa é a tônica do restante desse dia, desse início de semana, chuva o dia inteiro e também a possibilidade aí de chuva na terça, na quarta e até na quinta-feira. Hoje, com os trabalhos técnicos de Alexandre Salóis, aqui ao meu lado, Caldenei Gomes, também o André Amaral aqui no estúdio. Caldenei, bom dia.
3: Bom dia, Leonardo, seja bem-vindo ao comando do programa, ao André Amaral, ao Alexandre Salóis, nesta segunda-feira que segue chovendo. Ontem foi um dia inteiro de chuva, a madrugada foi de temporal e a semana ainda vai ser de tempo instável até sexta-feira, depois que vem uma onda de ar frio, né? E aí sim vamos ter tempo firme. Eu tô com uma saudade de sol impressionante.
0: É verdade.
3: Ontem fui ver alguns jogos, né? O jogo da Chapecoense de manhã, depois do Pelotas de tarde, com sol. Fiquei com
2: inveja, calor, né?
3: Muito ruim, né? Mas fiquei com saudade do sol.
0: Ah, dá inveja, dá inveja.
3: Bom, mas o meu destaque é para a dupla Brapel. O Pelotas perde de novo, sai fora da zona de classificação. E eu já estou desconfiando que eu me enganei com o Pelotas nas 2 primeiras rodadas, quando venceu os 2 primeiros jogos.
2: Pegou uma baba no, na estreia, né?
3: E o Brasil, que não jogou ontem, que hoje, com campo embarrado, né, campo em más condições, mas tem que vencer o Brasil de Farroupilha, né?
0: É verdade.
3: Porque não pode fazer 3 jogos dentro de casa sem vencer.
0: André Amaral, bom dia.
1: Bom dia, Léo. Seja muito bem-vindo. Teu retorno,
0: obrigado.
1: Férias, né? Aproveitou bem, com certeza. É curta, né?
0: É curta, é.
1: É curta, rapidinho. Mas em dois períodos, né? Tira 2 vezes, dá uma dividida, mas seja muito bem-vindo aqui novamente. Bom dia, Caldenei, Alexandre e todos aqueles que nos acompanham, seja através do 104.5 FM e também através das nossas redes sociais, YouTube e Facebook. Ontem, jogo do Brasil adiado e não tinha como mesmo. Eu não sei como é que estava lá em Lajeado.
3: Sol.
1: Então,
2: e calor, né?
1: Jogo, porque eu não vi o jogo, tá? Então eu não acompanhei nem os gols. Eu cheguei porque os Instagram, tanto do Brasil quanto do Pelotas, não dão os gols dos adversários, né? Então não dá
0: pra ter uma ideia, André. Hoje, agora, a temperatura de Lajeado, a gente tá falando às 10 horas da manhã, 26 graus.
3: Não, mas tem lugares aí no estado hoje que tá com mais de 30 graus.
1: Aqui até tá quente, mas o problema é. Eu acho que até, né? Mas a chuva realmente demais, né? Mas eu fico com assim, indagando se hoje vai ser confirmado, acho que tem até uma questão de data, né? Mas se o jogo do Brasil está marcado para as 3 da tarde, né? Não sei se, mesmo dando uma trégua à água, eu acho que o gramado deve estar em péssimas condições.
0: É verdade.
1: Então, mesmo que talvez tenha que ser, seja necessário confirmar o jogo, questão de data, mas vai ser aquilo que a gente está vendo, né, nesses gramados, jogos quase todos do Brasil e do Pelotas, não ontem, né, mas gramados em péssimas condições, a ver, né, se vai ter. Mas e o Caldenei, só fazer uma referência aqui, provavelmente vocês já fizeram, ou a matéria saiu depois no GZH, né, que mais de 11 mil consumidores estão sem luz após temporais na Zona Sul, né? Os municípios que concentram são Pelotas e Rio Grande, para ver o estrago, né? Eu estou morando ali na Bento, tem o canal do Pepino, e tá, ele nivelou com... Vocês conhecem, né? Todo mundo conhece ali o Sim. canal do Pepino, que tem toda aquela extensão. Tá emparelhou com a borda do canal ali.
0: É verdade.
1: Foi muita chuva mesmo, mas eu não. O Leozinho ainda se acorda, né? Caldenei, eu não me acordei pra ver Eu sei que choveu, mas
0: eu acordei com o barulho do granizo mesmo batendo na janela.
1: Eu não vi nada.
0: Foi bem feia a coisa.
1: Eu não percebi nada, mas eu sei, já vi, né? Pelas notícias que choveu muito.
0: Roger Pérez, bom dia.
4: Bom dia, Leonardo, bem-vindo de novo aí das férias. Bom dia, Caldenei, bom dia, André, bom dia, Alexandre e todos que nos acompanham aqui pela 104.5 FM. Estava vendo o relato do André aí falando sobre o canal do Pepino, e é muita chuva, nunca tinha visto tanta chuva. Já tinha visto, né, mas assim, desse patamar, chover em 20 minutos, chove como se chovesse, eu acho que o mês todo, né? Uma coisa impressionante. E meu destaque é se vai ter um jogo do Brasil ou não, porque não tem condições de jogar. Na verdade, não há condições de jogar. Não há condições de jogo, né? Vai ter porque... mas como se trata da Federação Gaúcha de Futebol, os caras podem jogar até um polo aquático, né? Não interessa se o cara se quebrar, se o cara sair e passar 6 meses sem jogar, porque aí não tem problema. Aí o problema é do jogador e do clube. E da federação, não, a federação não leva isso em consideração, porque já visto aquele jogo do Pelotas lá, que não se enxergava ninguém, né? O jogo não conseguia enxergar as pessoas em Passo Fundo. E o jogo rolou. O jogo do Furacão, aquele do Brasil, jogando com União Frederiquense lá, um temporal, uma tempestade, e o jogo saiu. É impressionante, assim, a falta de cuidado. Nos Estados Unidos a gente reclamava que tinha questão do qualquer coisinha eles tiravam.
0: Era cuidado até demais.
4: Era cuidado até demais. Mas aqui não, aqui o cara, eu vou te dizer, a gente vai ter que ter sei lá, alguma coisa muito... Vai acontecer um acidente no jogo e aí vai ter que ser revisto isso aí, ou até responsabilizado, né? Os caras por jogar nesses campos, nesse estado aí. Chovendo, hoje mesmo tá assim, né? A cada 20 minutos dá uma pancada de chuva que... Eu tenho certeza, a gente não tem imagem lá do campo do Bento Freitas, mas deve estar assim, ó.
0: Esse tava canal ruim do Pepino. Ontem.
1: E se chover não, pedra, tem que jogar de capacete.
2: Tá na hora da grama sintética e da cobertura nas arquibancadas.
4: Pô, mas nem com grama sintética segura essa chuva aí, ó.
0: Não, é que a gente tem que pensar que ontem...
3: Com grama sintética, piso sintético, não é grama, é piso sintético, fica mais arriscado. Com aquela água que tinha ontem, ia criar uma lâmina em cima do piso.
0: É verdade.
3: Não haveria... tem uma dificuldade maior de infiltração dessa água. Imagina o cara correndo em cima daquele piso com aquela lâmina. O risco de uma lesão é iminente.
0: É verdade.
2: Fazer um sistema de drenagem.
3: Além de muita chuva, além do período inadequado, além de um calendário apertado que não tem como remanejar datas, porque é incrível, um campeonato que começa no início de agosto, tem que terminar no final de outubro. Quanto menos se jogue aí, não é só a responsabilidade da federação, é dos clubes também que querem jogar o menos.
1: Aceitaram, né?
3: Aceitaram, aprovaram, querem jogar o menos tempo possível. Então, apesar disso tudo, né? De muita chuva, de campo ruim, de calendário apertado, ainda tem a questão de financeira do clube mandante, né? Quem é que vai ir ao jogo desses?
0: É verdade, é verdade. Não, o Cadanei falou que o campo estava ruim ontem.
3: Hoje vai estar ruim também. Não, talvez hoje não tenha tanto água, tanta água quanto ontem. Mas
2: 10 minutos de jogo.
3: Mas vai ter barro, ter água. Assim,
2: barro danado?
3: Alguma água. E outra coisa que eu queria dizer, apesar de todas essas questões aí de calendário, enfim, também é um descuido no campo do Brasil, né? Antes tinha uma drenagem. Claro que a chuva de ontem ia empoçar água, mas o escoamento da água se daria mais naturalmente. Até a drenagem não tem mais cuidado, né?
0: É verdade.
3: Não tem mais grama, não tem mais cuidado. Ontem eu vi o campo do Veranópolis. O campo do Veranópolis
2: é proposital, Caldenei.
3: É bem irregular, né? A bola vai quicando. Mas tem grama, pelo menos.
4: Tem grama.
2: Caldenei, se é pra ter essas gramas naturais assim, melhor é ir pro artificial. não tem como. Não tem.
0: Alexandre,
3: mas o artificial também tem que ter cuidado. Se não tiver cuidado, não adianta.
2: Tipo, a Chape. Tá bem feia a grama artificial.
3: Então, resolveu o quê?
2: Mas ali
4: era lisinho. Cara, há 5 anos atrás, tu jogava aí no Campo do Brasil, era uma maravilha, tio.
3: Teve jogo ainda, teve jogo pela série...
2: 5 anos atrás...
3: Pela série B, do Campeonato Brasileiro, que não tinha como remanejar, porque tem interesse da televisão, estava na grade da televisão, com chuva, e o campo, a água aparecia, mas logo escoava, porque a drenagem funcionava, e a grama limpinha, aparelhinha, é só pegar aquele modelo que foi feito alguns anos atrás.
2: Deve ser caro.
3: E investir.
2: Deve ser caro, né?
3: Trocar a grama sintética também é caríssima. Só que aí tem interesses comerciais. Mais gente ganha.
2: Eu gosto da grama sintética até como fator local.
0: Que tem R$550 mil... Pra pagar futebol.
3: Pra fazer esse time.
0: O mínimo que tu tem que ter pra jogar futebol é um campo adequado. Você tem dinheiro pra isso tudo.
3: Não, se quiser crescer, tem que ter campo suplementar, tem que ter um campo em boas condições. Não só cresce investindo em folha de pagamento.
0: Exatamente.
3: Tu tem que ter campo suplementar, tu tem que ter estrutura de recuperação de jogadores, tu tem que ter um campo em boas condições. Aí é crescimento.
0: É verdade.
2: É o CT básico para crescimento, porque não pode desgastar a grama.
0: Alexandre, teu destaque, bom dia.
2: Bom dia.
0: Bom dia, mas a gente já conversou bastante.
2: Caldenei, Roger, André, bastante. Pessoal que nos escuta.
5: Eu não bebi ontem, mas eu tô com a cabeça doendo. O domingo, futebolista.
0: Tá com um galo na cabeça.
5: Tô com um galo na cabeça. Pô, demorei pra entender. Até faltou luz lá em casa no segundo tempo, fui pro rádio. E foi excelente, porque parece que foi um fiasco, né, o segundo tempo. O mister enlouqueceu, né? O mister enlouqueceu. E a direção tá afinada com ele aí. Eu acho que o Grêmio vai cair. Tenho quase certeza, porque eles não vão trocar o técnico.
0: Motivo de orgulho pro Pelaipe.
5: Pelaipe tá com o mister. E o mister diz que quer melhorar e tal, mas não rolou. O Grêmio entrou em campo com 3 volantes lá, marcou bem, tomou um gol de um excelente, o Vitor Hugo, esse excelente cabeceador ali no ataque, quando ele vai. Mas aí desmontou tudo, era melhor ter perdido de 1-0 ou 2 do que fazer essa fiasqueira aí. Tô bem preocupado. O meu destaque é o... Isso aí é a virada de chave de vez pro Grêmio ir pra Série B.
3: Tem 15 rodadas, tem muita gente ainda entre o rebaixamento e o Grêmio.
5: Sabe o que que é? Porque a direção tá fechada com o Mister.
3: Até cair pra zona de rebaixamento.
1: O Pelaipe falou que vai dar resultado.
2: Abre aspas aí, lê aí.
0: Abre aspas, Pelaipe. Paulo Pelaipe, diretor do Grêmio. O Grêmio está dando um exemplo para o futebol brasileiro de simplesmente não tendo um resultado dentro de campo. Trocar o treinador.
2: Que barbaridade, tia.
0: Um exemplo.
2: E a torcida, como é que fica?
3: Não, mas deixa aí pra zona de rebaixamento, ver se a convicção não.
5: Mas é isso aí, é iminente. É iminente.
0: Começando então pela divisão de acesso, aqui trazendo os resultados. A gente teve aí a quinta rodada, não finalizou, porque a gente tem o jogo do Brasil, que a princípio será hoje. Claro que ainda tem essa possibilidade de mudança. Não,
3: hoje sai. Mesmo foi até chover no canivete, sai.
5: Será que eu ordenei?
0: Jogos realizados no sábado foram duas partidas. O Glória de Vacaria empatou com o Apafute 1-1 no Altos da Glória. O Aimoré venceu o Bagé por 2-1 no Cristo Rei. Já os jogos de ontem, a gente teve aí então 5 partidas. No Plátanos, o Santa Cruz venceu o Gramadense por 2-1. Veranópolis venceu o Pelotas por 2-0 no Toro da Vifarina. O Esportivo de Bento Gonçalves venceu o União Frederiquense fora de casa por 2-0. O Passo Fundo venceu o Lajeadense por 3-0 na Arena Alvé Azul. E também fora de casa, mais um visitante, aí foram 3 vitórias de visitante ontem. O Gaúcho venceu o Guarani de Venâncio por 3-1 no Edmundo Fex. Então aí os 7 jogos já realizados nessa quinta rodada da divisão de acesso. Hoje o Brasil enfrenta o Brasil de Farroupilha no Bento Freitas às 15 horas. Então, os jogos...
3: Eu acho que eu me enganei com Pelotas, sabe? Pelotas ganhou do Lajadense, mas isso, até ali não se sabia que o Lajadense ia perder todos os jogos, né? Agora o Lajadense está perdendo todos os jogos.
4: O Lajadense.
3: Né?
4: Perdi até treino, Caldeirinho.
3: Oi?
4: Até treino. O Lajadense perde até treino.
5: Ninguém perde para eles mesmo.
3: O Lajadense está perdendo para todo mundo. Depois eu vi o jogo do Pelotas contra o União Frederiquense e achei, não, acho que o time do Pelotas vai bem no campeonato. Mas a partir daquele jogo, empatou com o Bagé sem jogar bem. E depois, duas derrotas fora. E ontem eu fiquei meio assustado com o Pelotas, hein? Atuação no segundo tempo, um time apático, sem força, sem nenhuma resignação para reagir. Parecia um time morto. É verdade que teve um jogo quinta-feira num campo ruim. Isso faz diferença, né? Mas achei o Pelotas muito, muito, muito abaixo ontem. No primeiro tempo até teve um jogo mais ou menos equilibrado, mas aí o goleiro do Pelotas desequilibrou, né?
5: Aquela foi...
3: É, desequilibrou o goleiro do Pelotas no primeiro tempo. Mas o segundo tempo do Pelotas muito apático. Parece um time, assim, acomodado com a derrota. O Roger acho que viu o jogo, né, Roger? Não sei se tu concorda comigo.
4: Vi o jogo, vi, acompanhei. Não, é verdade, é isso aí mesmo. O Pelotas, ele não conseguiu, não consegue se impor, né, Caldanei? Não consegue se impor no jogo. O Pelotas é um time que ele se toma um gol, ele fica, ele não perde o rumo, né, do jogo. Então, eu também me enganei, achei que o Pelotas, com esse pessoal do São Luís, ia dar alguma liga, né? Ele até no início deu liga, depois... Eu acho que a coisa...
5: É muito zandou. Cruzamento bicão, né?
4: Eu acho que não é só o Pelotas, né? Eu não acho que é só o Pelotas. Esses dias eu vi um comentário do cara, os gigantes do interior aqui também estão balançando, né? Os gigantes da capital estão quase na segunda divisão do Campeonato Brasileiro e os gigantes do interior também.
5: Ô, Roger, o Lobo é o rei do acesso, né? É o perigoso, agora nem isso.
4: É...
1: Eu tô olhando aqui.
4: É isso aí que vai acontecer. O que está acontecendo, a gente vai fazendo paralelo, gente. Vai fazendo paralelo, que é isso aí que tem.
0: Só um
4: tem
0: time gaúcho que está realmente bem no geral, que é o Juventude, que é o segundo colocado da Série B, né? O resto dos
5: Daniel, outros. Empatou, mas é considerado bom o resultado contra o Fortaleza, né?
3: O Daniel Franco queimou o Lucão, né? Porque o Brandão expulso, ele não bota centroavante ontem. Ele adiantou o Jean Roberto para falso centroavante, jogou sem centroavante. Aí o Lucão ficou no banco. Entrou no segundo tempo e entrou tão mal. Inclusive, eu acho que a cereja do bolo da atuação dele foi uma bola que sobrou na pequena área, dentro da área, ele foi finalizar e errou em bola, né? Pegou na chamada orelha da bola, né? Uma meia furada.
5: Meia furada é bom.
4: Não, tipo. e o camisa 10 do Lajadense, como é? Não sei o que, Mineiro, Luiz Mineiro, alguma coisa assim. Esse cara tomou conta do jogo.
3: Os caras da televisão também deram uma forçada, disse que ele era o cara para o Inter contratar. Esse é o reserva do Alan Patrick.
5: Essa eu não vi.
4: Pô, ele atirou duas bolas na trave, né?
3: Os caras da televisão ontem largaram duas pérolas. Outras estavam defendendo que o Pelotas contratasse de novo o Sotile.
5: Ah, se desse uma treinadinha uns 10 dias, transmissão... o Sotile ia bem.
4: Aquela Rafael transmissão, Mineiro, vou Rafael te falar,
3: Mineiro.
4: Né? É. Rafael Mineiro, esse
3: é o ponto
4: do jogo, né?
3: É, aí
5: tá no padrão
3: de Rafael Mineiro, né? Rafael Mineiro como... Ah, não, acho que ele podia, o Inter podia levar ele para ser uma alternativa para o Alan Patrick.
0: Mas não falaram de piada, assim?
4: Não, ver. Não, olha só.
5: Ah, foi piada, cara. Deve ter sido. Não vi, assim eu não vi.
4: Pode ir pro Grêmio também, Rafael Mineiro.
0: Rafael Mineiro.
5: É verdade.
0: Pô. Que louco.
4: É, jogar mais.
5: A uruguaização do futebol gaúcho, né? Então a gente tá na mesma...
0: É. Hoje, na divisão de acesso...
4: O contrato dos uruguaios errado, né? Contrato errado, jogador, né? Contrato tudo errado, tá bom. Só o único certo foi o Suárez, que veio.
0: É, mas aí não tinha como errar também.
5: E foi um pé quente, não? O Suárez já tava meia boca.
0: Ah, mas era uma... É o melhor...
4: Pomba, o Suárez meia boca, hoje em dia, ia fazer uma diferença aí nesse campeonato.
5: Rapaziada, tem um boato aí que o Cavani vem pro Colorado, se não der certo com o Arce, hein?
0: Ai, que horror.
5: Mas é boato aí da imprensa da capital.
0: É, eu vi eu cheguei a ver alguma coisa sobre isso.
4: Mas o Cavani mal é melhor. O Cavani mal é melhor. Os caras tudo aí, tia.
0: Não sei te dizer.
5: Como é que é o nome do.
0: Eu não sei se tem muita diferença do Cavani do Boca pro Cavani pro Alejandro do tamanho que
5: isso. É, o Alejandro tá pesado.
0: Porque o Cavani do Boca foi um fiasco.
5: Foi mal, né?
0: Foi um fiasco.
5: Decepção.
0: Eu esperei muito, eu esperava que o Cavani ia jogar muito bom.
1: Mas em relação ao Pelotas, eu não vou falar do desempenho do Pelotas, mas porque eu não vi o jogo. Tá? Já estou confessando aqui, não cumpriu, não fiz o meu dever de casa, o Caldenei, porque eu não vi o jogo e não posso opinar, mas acredito perfeitamente no que você fala, tu e o Roger que assistiram, né? Mas acho que o Pelotas ainda tem uma certa gordura. Por quê? Porque estou falando em termos de pontuação, né? Porque embora esteja agora na nona colocação, né, ele joga duas partidas em casa e pode, dependendo dos outros resultados, estou falando em termos de pontuação, né? Acho que pode haver uma recuperação, né? Não sei do quanto. Não sei em termos de qualidade técnica e tática. Aí eu não realmente não. O próprio treinador ontem reconheceu, né? A entrevista do Daniel, eu vi mais ou menos uma manchete que ele reconhece.
3: Ele é um cara muito consciente. Ele é um cara que tem uma boa.
1: E acho que ele também não procurou reconhecer do ponto de vista coletivo.
3: Sim.
1: Vamos dizer, do declínio, né? Do rendimento do Pelotas, né? Mas acho que em relação à classificação não ficou. Ficou no meio da tabela, né? Quase no meio.
0: Mas fora da zona de classificação, né?
1: Pois é, mas eu acho assim que...
3: É, mas o Pelotas tem uma tabela favorável. Ele tem uma tabela
1: favorável. Claro
3: que tem que tirar proveito, né?
1: Sim,
3: agora
1: exatamente.
3: Tem dois jogos em casa, o Brapela em casa. Como é número ímpar.
1: Glória e o Gaúcho, né? É isso?
0: Glória e Passo Fundo, que é o segundo colocado hoje.
3: É, ele pega pega o penúltimo e o segundo colocado, né?
1: É.
3: Tu não pode tropeçar diante do Glória. Olha, o Glória fez tudo errado, né? Começando pela contratação do treinador, o William Campos.
0: É verdade.
3: O William Campos.
0: Derrubando todo mundo.
3: O William Campos era o cara para ser presidente do Banco Central. Caiu a taxa de juros, cairia. O que ele pega, cai, né? Não dá pra dar uma criança pra ele pegar.
0: É perigoso.
1: E
5: até
1: o Brasil,
5: Beto Almeida voltou a treinar interinamente, vovô, né? Já tá. Glória. Acho que foi isso que eu vi ontem aí.
3: Quem é o treinador do Glória agora?
5: Não tem, ontem não tinha, e o Beto Almeida tava lá.
3: Ah, o Beto Almeida tava.
5: De interino.
3: É, o Beto Almeida era o gerente lá.
5: É, aí
0: é,
5: deu,
0: foi o Beto Almeida mesmo.
3: É.
0: Beto Almeida mesmo.
5: Pegou pra...
0: O Beto Almeida não treinava um time desde 2019.
5: Viu? Ó, então.
4: Perdeu aqui, o Glória ontem?
3: O Glória empatou em casa com o Apafute. Eu não ouvi a entrevista do Beto Almeida, mas ele deve ter dado uma entrevista depois do jogo falando em várias variações táticas que só ele viu no jogo.
1: E eu tô vendo a classificação aqui. Se o Brasil ganhar, ele pode chegar na terceira posição.
5: Bolado, né, esse campeonato?
1: Ele pode chegar na terceira posição.
3: Ele tem que ganhar,
1: pode...
3: né?
1: Não, claro, eu sei. Até porque fazer gol num campo como esse não é muito fácil, né? Não é muito fácil.
0: Mas já pensou... vitória por 2-0 do 2-0, dois gols de diferença do Brasil, leva o Brasil até a terceira posição.
1: Eu acho que até um gol, Léo. Um gol, porque o Brasil...
0: Ah, é verdade.
1: Então, eu acho que um gol, o Brasil fica com o mesmo número de gol e fica com saldo maior.
0: Não, ele fica com o mesmo saldo, mas com mais gols.
1: Um gol a mais. Tá.
0: Um gol a mais.
1: É. Exatamente. Pode chegar na terceira posição. Uma pena que o campo... Enfim, né? Mas pode ser que o Brasil chegue. Para vocês verem, né? Como... é equilibrado e duas, uma rodada pode.
3: O Brasil ganhou um jogo só até agora, né? Empatou
1: exatamente,
3: dois jogos em casa.
1: E
3: quer dizer,
1: pode chegar à terceira,
3: a terceira colocação. O Brasil anunciou no final de semana o Silvano. Tem bastante extrema no time do Brasil. Tem o Peterson, tem o Andrei, tem uma galera aí de extremas, né?
0: O Silvano é bom jogador.
3: Mas o Silvano é bom jogador, deu uma boa resposta na Copinha o ano passado, não é, Roger?
4: Deu boa resposta. Pode ser que ele jogue na água também bem, né? Porque eu vou te falar, vai ser só jogador quase, vão ter que contratar jogador. Agora deu outra pancada de chuva, eu não sei como é que vai ser esse jogo aí. Fico impressionado. Mas o Silvano é um jogador, outro extrema, né?
3: É um outro extrema
4: rápido, né?
0: É verdade.
4: Bate bem na bola.
3: O Brasil tem quatro extremos agora. Tem o Andrei, tem o Peterson, tem o Davi Torres e o Silvano.
1: Deixa eu dizer uma coisa
5: ó. Tem grupo, hein? Único time.
1: Eu tô vendo aqui, ó.
5: Opções.
1: Olha aqui, não sei se vai estar certo, tá?
0: Agora foi aqui,
1: é o meu celular aqui. É o aplicativo do meu celular aqui que tá me dizendo que a chuva para ao meio-dia e só volta à noite.
5: Bah, só pro jogo ter, sair
1: então,
5: jogo, porque...
1: em relação à chuva no momento do jogo, eu acho que a probabilidade é de não ter, mas...
3: Não, não vai ter jogo sim.
5: Vai esculhamba tudo.
3: Para atender o Brasil de Farroupilha lá, né?
5: Vai esculhambar
1: também. Pois é, teve um transtorno, né?
3: O Brasil de Farroupilha já queria o jogo hoje.
4: Brasil...
3: não vai querer o jogo hoje.
1: Porque eu acho que nem
4: não,
1: veio
4: o Brasil
1: programado para
4: hotel,
1: né? O
4: dinheiro, né, do hotel. Não tinha hotel. Não, e agora ele quer o dinheiro do hotel, né? Eu vi que estão falando aqui. Que é a grana do hotel, para pagarem essa estadia, essa pernoite aí que ele teve que fazer aqui em Pelotas.
0: Aí mas... gente para pagar o hotel, né?
5: Pô.
3: Sim.
5: O hotelzinho na volta do mercado ali, barato.
3: Ele tem que cobrar do presidente da federação lá. Ainda mais que ele tem agora. Ele vai ter que abrir a mão, o Oxman, né? Porque o
0: noveleto
3: vem aí.
0: Pois nossa, presta sendo atendido.
1: Mas olha o problema que ocorre também, né? Não estou nem justificando a federação, né? Porque, como o Caldenei disse no início do programa, os clubes aceitaram esse modelo, esse calendário de jogo no meio de semana e fim de semana. Então, é isso. Mas olha o transtorno que dá tu adiar uma. Tu adiar um jogo.
3: E a única voz
1: tô dizendo econômico também.
3: E a única voz dissonante, né? Foi do treinador do Veranópolis, o Gelson Conte, que alertou: olha, no meio do campeonato vão estar se queixando, porque é calendário apertado, vai ter chuva. Ele estava inteirado. Eu acho que o único que olhou a previsão do tempo, né? O único que sabia do El Niño era o Gelson Conte. O único que falou antecipadamente que ia ter problema.
0: Não, e as competições da federação sempre tem alguma partida adiada. Não é só na divisão de acesso, mas na copinha também. E aí já era algo anunciado que ia acontecer e tá acontecendo.
4: Mas o campeonato
0: não
4: podia
0: vai ser
4: em maio, né? Sei lá.
5: Maio
4: outro mês, né? Não precisava ser.
5: É, pelo menos o Chavante. O Chavante joga quinta-feira lá em Bento, né?
3: Eu jogo,
5: pelo menos.
3: A quarta passou para quinta e depois já tem um jogo sábado.
5: Ah, dá no meio. Aí dá no meio.
0: Provavelmente vai domingo.
3: Não, no domingo o Pelotas joga aqui.
5: pelo menos o Chavante tem grupo de jogadores.
0: Pode, né?
5: Bastante jogadores.
0: Tem questão das horas de diferença.
3: Vai jogar de tarde em Bento Gonçalves para ir de noite no sábado de noite. Aí dá mais 48
1: horas. Eu sei que
3: horas.
1: A gente tem que relativizar por causa outros estados, mas como é que é como é que é o calendário para essa série de acesso, por exemplo, Rio, São Paulo?
3: Rio é uma bagunça. Rio é uma bagunça. São Paulo?
0: No Rio,
3: não precisa ir até
1: mas
3: São Paulo.
1: Mas é maior?
3: Vão a Santa Catarina para ver. Lá tem o campeonato estadual, depois tem a Copa Santa Catarina, que consome o restante da temporada. Um patrocínio, campeonato organizado. Já outro nível, só atravessar Santa
1: Catarina. Rio é bagunça.
0: Não, Rio é bagunça. O Rio, ano passado, o Bangu caiu na primeira divisão e subiu na segunda divisão e jogou o Campeonato Carioca esse ano.
5: Tudo no mesmo ano.
3: Rio tira os grandes, os pequenos são nanicos.
0: É, impressionante.
1: Aí era o charmoso Campeonato Carioca que dava, né?
4: Não, o Januário, o calendário.
1: Narrando, né?
5: Outro tempo.
3: É. E o Adson Coutinho.
1: O Adson Coutinho, que era o repórter, né?
3: O que só você viu?
4: Tá lá um corpo estendido no chão.
5: Quem viu, viu. Quem viu, viu.
1: Pois é, quem viu. Só você viu, Adson.
3: É, o que só você viu, Adson Coutinho.
1: Ah, mas era boa, eu gostava.
4: O Brasil tem o Brasil de Farroupilha, depois tem o Bagé, em Bagé, né?
3: Não, o

0: O Palmeiras está fazendo, tá usando as canetas aquelas para liquidar com a gordura.
1: Emagrecer. Pô, liquidou tá com a gordura. Está
0: emagrecendo, né? Pra caramba. Caro.
1: É verdade. Mas tá doente, hein? Tá ficando doente, Palmeiras.
2: São Paulo usou mesmo ano passado.
0: E o Flamengo ontem atropelou o Mirassol assim como...
1: Bah.
0: Com uma autoridade impressionante.
3: É verdade, vamos falar sobre isso no próximo bloco, que já são 10h37. Então, Alexandre, intervalo rapidinho. Daqui a pouco a gente
2: vamos tentar,
3: volta.
2: Vamos tentar, peraí. Opa. Foi.
1: Olha o queijo, hein? Olha o queijo.

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0: 10 horas e 42 minutos, comunidade esportiva de volta aqui na Rádio Com, temperatura 17,9, sensação térmica também 17 graus e 9 décimos, a umidade relativa do ar 97%, subiu aí 0,2 décimos desde o início do programa. Mas a gente seguir aqui a pauta, outro ouvinte que vai nos acompanhando e mandou um comentário aqui, o Luiz Delvair Martins Barros. Ele que é, ele cai, mas cai atirando, né? Grêmio mal, é. Mas ele mandou aqui, fica Barcelos, hoje Remo 1-0. Então,
1: não por...
2: Porra, aí secar, sim. Né? Aí quer acabar mesmo.
0: Ele pode estar sofrendo, mas ele, não, vai, mas, ele quer que
3: mas isso quer é natural, os outros é natural das crises assim, a mesma coisa que aconteceu com a dupla Barapelo ano passado. Um tava caindo, mas tava feliz que o outro tava caindo também. É, que o outro... E aí caíram os dois juntos. É. É.
0: A graça é rir do outro que tá pior.
3: É olhar pro vizinho e ver que o vizinho tá mal, né? Mas tu não percebe que tu também tá mal.
0: Então, falando aqui do Campeonato Brasileiro e trazendo os resultados dessa 23ª rodada do Brasileirão, foram 9 partidas. Hoje ainda tem o jogo do Inter contra o Remo no Beira-Rio às 20 horas. Então, no sábado foram 3 jogos. Fluminense vencendo o Palmeiras por 3-2 no Maracanã. Atlético Paranaense e Bragantino empatando em 1-1. São Paulo e Coritiba também empataram em 1-1 no Morumbi. E os jogos de ontem, Chapecoense e Bahia empataram em 3-3. O Santos venceu o Vasco por 3-0. O Atlético Mineiro ganhou do Grêmio também por 3-0. O Flamengo goleou o Mirassol por 5-1. O Vitória venceu o Botafogo no Barradão por 1-0. E o Cruzeiro de virada venceu o Corinthians por 2-1 na Neoquímica Arena. Cruzeiro que começou mal e já é o quinto colocado, né?
3: Tá... Não, certo não. Que... E tem grupo, e tá lançando uma gurizada. Ontem botou um time alternativo contra o Corinthians no primeiro tempo, usando uma gurizada da base. E fez um bom enfrentamento com o Corinthians, inclusive terminou o primeiro tempo vencendo por 1-0. E aí no segundo tempo colocou os caras... rodados, Matheus Pereira, Gerson.
0: E o Corinthians tomou um gol de cabeça do Wanderson.
3: É, Arroyo.
0: Interessante.
3: É,
1: a altura não é tudo no jogo, já falei.
3: Não, e o Anderson não. O Wanderson não é baixo também, né?
1: Não.
3: É.
0: Não é baixo.
3: Não é tão. Não é. Baixo são os.
0: A gente.
3: Os pitocos que andam por aí, não, tá louco.
0: É que o Wanderson não é um cara muito de chutar, né?
3: Não, ele, não, ele, ele não é um cara de frequentar a área também, né?
0: É, também, é incomum, o Wanderson fazer.
3: A surpresa, ele tá na área, né? Mas o... Então, além de ter qualidade, ter um bom técnico, tá fazendo um time futuro, o Cruzeiro.
0: É verdade. E o Cruzeiro conseguiu uma sequência muito boa, né? Começou o Campeonato Brasileiro sendo na zona de rebaixamento e ficando um tempo na zona de rebaixamento, mas aí depois, quando arrancou bem. Hoje é o...
2: Que jogo bom vai ser Cruzeiro e Flamengo. Flamengo e Cruzeiro agora, quarta-feira.
3: Já foi o de ida, né? E o de volta promete. Porque agora quem perde fica
2: agora
3: pelo caminho.
2: Agora vale tudo, né?
3: É, vale tudo.
0: É. Mas teve um empate, então é um jogo...
2: É um grande jogo, vamos ver.
0: O Grêmio, né, Alexandre?
1: Rumo à Série B, o acesso. Não, convicção, a direção convicta suas ideias. Vamos embora. Goleiro jogando tomando 3 gols, é porque.
0: É, o Everton, ele saiu chateado da partida.
1: Saiu
0: ele,
1: chateado.
0: Ele deu uma coletiva falando que ele. Que ele tava triste não por
2: o
0: perder.
2: O Grêmio foi passivo, né? Segundo tempo foi passividade do Grêmio.
1: Português desmanchou tudo, já tava ruim, né, Roger? Já tava ruim, desmanchou aquilo.
3: Eu vi o segundo tempo só porque eu tava vendo o jogo de Pelotas. Eu não sei por que entrou o Kahneman.
1: Pois eu acho
2: também,
1: que.
2: Eu também, pois é. Não...
1: Acho que dava pra botar o Nardone, o Noriega de zagueiro e ter feito outra coisa. O Kahneman é um perigo hoje em dia jogar. Ainda mais na grama.
3: E o Kahneman, ele é uma... Como é que é, o Alexandre? Ele garante a aposta certa pros...
1: Inclusive, aí sujeito aí me mandou uma mensagem, botei 1.000 pila que o Kahneman vai ganhar amarelo. Não sei se ele fez isso, mas...
2: Certo, ganhou.
1: Ganhou, você botou, ele ganhou. Cedinho.
3: Ele deu uma trombada, acho que foi no Cuejo. E ainda reclamou do árbitro, né? Ainda reclama do árbitro.
0: Aqui, ó. O Kahneman entrou no segundo tempo, no começo do segundo tempo. E tomou o cartão aos 61. Aos 16 minutos. Em 16 minutos ele conseguiu
1: tomar o cartão amarelo. Até que durou.
0: É, contra o São Paulo foi mais rápido, né? O São Paulo já entrou brigando.
1: Não, o Kahneman tá fora do tom.
2: Ó, tem vezes que ele toma cartão amarelo no banco, né? No banco lá, sentado. Tá, é verdade. Banco,
1: eu acho amarelo. Que porque o Wagner Leonardo não caiu nas graças do português, hein? Não que merecesse. E então o Kahneman vai de qualquer jeito. Se não tem ninguém pra botar, vai o Kahneman. Tem que fazer.
0: Mas
2: uma coisa assim, uma avaliação do jogo, do pouco que eu vi também, não vi o jogo todo. Acho que o Grêmio até estava jogando bem no segundo tempo, sabe? Eu acho.
1: Será,
2: depois,
1: Roger? Eu achei terrível.
2: Tomou o contra-ataque, saiu em cima, pode, né? Não precisava. Cima. É, mas aí é essa coisa de grandeza que não tem mais e não tem jeito de dizer para os caras que não tem mais. O Inter entendeu isso aí, o Inter está jogando como ele pode jogar. Agora o Grêmio acha que pode chegar lá, ir para cima do Atlético Mineiro.
1: De jeito nenhum,
2: aí,
1: né?
2: Aí tomou o contra-ataque. O Atlético é um time que se reforçou, tem jogadores bons que estavam na Copa aí. É. Tem um meio campo aí da Colômbia que veio, que é um bom jogador, que chamava até de Busquets da América Latina.
1: Ai, ai,
2: um
1: ai,
2: bom,
1: ai.
2: Ótimo, ótimo volante, tomou conta do jogo ali, e boa noite. Tá indo só meter a bola no Coelho e um abraço.
3: E o Atlético tá confiante, né? Ele tá sem perder a
1: 8-9 jogos.
3: Daí já volta da Copa.
2: O Eduardo é um bom treinador. Chamo de Barba, né? Eu conheci pelo Eduardo. É um bom treinador.
0: O Eduardo Domingues, ele tá se mantendo no cargo, né? Teve uma crise, mas mesmo assim se manteve.
2: Ele vinha pro Inter, eu me lembro quando ele vinha pro Inter, ele tava super bem
0: no Colón.
2: Pro Inter, acabou não vindo.
0: Ele tinha sido
2: veio
0: campeão.
2: O Cudê pro Inter. Ele tinha sido campeão
0: argentino no Colón, e aí o Inter tava entre ele e o Cacique Medina.
1: Ai, ai, ai.
0: E aí o Colón perdeu na Supercopa da Argentina por 4-1 pro River Plate, e o Inter foi lá e desistiu do Eduardo Domingues e contratou o Cacique Medina, e aí deu no que deu.
3: Eu acho que o fato positivo desta rodada, pro meu gosto, foram as mudanças, né, agora introduzidas no Campeonato Brasileiro. Não tem goleiro caindo, pretextando falta, não tem jogador levando batida e ficando no chão, não tem jogador simulando batida no rosto quando não existe. O jogo está andando.
1: Parece que o Santos é
3: as alterações estão sendo feitas rápidas, ninguém está ganhando tempo, né? Olha, demorou para fazerem isso, mas enfim, foram tomadas medidas para fazer o jogo.
1: O Santos fez cera, né?
4: Do goleiro.
1: E o Neymar foi pro banco. Ontem teve um caso.
4: A questão do goleiro um jogador de linha ficar fora.
3: O treinador escolhe, o goleiro caiu, foi atendido. O treinador escolhe um jogador para sair. Se o treinador demorar para escolher, o capitão tem que sair. Ficar um minuto fora.
0: É verdade. É isso. Ontem o Neymar saiu, né?
3: É porque o Cuca não decidiu rápido, o Neymar teve que sair.
0: Não, e é faz mais sentido, porque o Neymar não marca que ninguém, então tira o Neymar e fica aguentando.
4: E o Santos
0: fora.
4: Ganhou de
2: mas
4: dois,
2: ontem, o ontem jogou bem, o Leonardo. Parece um Amael.
0: Tá melhorando.
2: Para começar, uma figura desprezível para mim, né? Mas ontem ele jogou bem, ontem ele jogou bem. Ontem ele acertou o Santos. Ontem o Santos acertou ali e foi. O Vasco estava em cima. O Vasco, as duas contratações, né? Que é o Sosa e o Colídio. Um veio do River. E o outro desse time que o Grêmio contratou meio campo.
3: Do Racing.
2: É. O que eu achava que o Grêmio ia contratar, o Vasco acabou contratando. Tá. Mas
1: Pô, fala há tempos do cara, esse, o volante do Racing.
0: É, o Sosa era o melhor volante do Racing, não era o Nardoni.
2: Pois, deram um sufoco no Flamengo, que eu vou te dizer, né? Deixaram o Flamengo pequenininho, né? O Flamengo conseguiu passar na bacia das almas, como a gente diz, né?
0: É verdade.
2: Mas acabou o Santos fazendo um gol, o gol do Gabigol, que estava saindo, e aí fez o segundo, e aí o terceiro, e aí... deu pra bola. E aí o Neymar realmente, né, que é um nojento, bobalhão, mas deu bateu uma falta e colocou uma bola na área lá, que a bola bateu no peito do zagueiro do Santos.
1: Dá pro gasto no Brasileirão, né?
2: pelo visto. Ah, é. Não.
0: Começou a desempenhar alguma coisa, né? Um cara que nem no Brasileirão
2: tava
0: jogando.
2: No nome.
0: Mas começou a desempenhar alguma coisa o Neymar.
3: Não, com o Neymar, estando interessado e minimamente em condição, ele está acima da média, bem acima da média do futebol brasileiro.
0: É verdade.
3: Mas o que enche o saco em relação ao Neymar é que toda hora você está falando do Neymar. Né?
0: Exato.
3: Ele ofusca todo mundo, seja por bem, seja por mal. Né?
2: E muita o outro polêmica. Argentino, aquele que joga, né, o Caldenei.
3: O Laser, né?
2: O outro argentino, o Laser, o que joga esse cara?
3: Outro jogador que vinha jogando bem, agora até tá meio, não sei se está machucado, perdeu espaço, o Miguelito, enfim, estava jogando bem, né?
0: É verdade.
3: Já tá algum tempo no
0: aquela coisa, vai ou não vai.
3: E esse ano ele tava bem. Então.
0: O Gabigol começou a fazer gol?
3: Não, o Gabigol faz gol, né? É outro também, antipático. Né? Mas faz gol, né?
2: É. Bom, fez um golaço, né? Vocês viram, bom.
3: Golaço. Não, ele tem muito recurso, né? O Gabigol.
0: Bah, você não pode ir na perna direita, mas de canhão de esquerda.
3: Ele tem muito
0: dele,
3: recurso.
0: É. E o Caldeneto tinha começado a falar e eu te cortei para ir pro intervalo. O Mirassol complicou a situação, né? O Flamengo goleou o Mirassol por 5-1.
3: É difícil ganhar em Mirassol, né? E o Flamengo não ganhou, ele passeou em Mirassol.
0: Exato. É verdade. O Mirassol, uma sequência ruim, né?
2: O colombiano acabou com o jogo, né? Eu tô com problema de me esquecer do nome do jogador.
0: Cascal?
2: O Colombiano. Carrascal, barbaridade, que jogou.
3: Não, e as finalizações do Pedro também são.
2: Ah, não, pá, não. Aí é outro patamar de.
3: É
0: verdade.
2: Não dá. Outro jogador. Esse cara, se estivesse na Europa, hein, Andrezinho? Se passasse uma temporada na Europa.
4: Quem?
2: Ou duas, ou três, o Pedro, né?
4: Ah,
2: o Pedro é centroavante de alto nível mesmo, bárbaro.
0: Mas não sei se ele foi pra Europa e bateu e voltou, né? Não sei,
4: mas eu acho que foi pouco tempo. Acho que
2: Fiorentina, né? Passou pouco tempo
0: ele foi
2: na Fiorentina.
0: Mas logo ele já voltou pra Brasil.
2: Foi dois anos, eu acho, né?
3: De repente tem que ter um período de adaptação, tem que ir pro time certo,
4: gente,
3: tem que cair no agrado do treinador, tem uma série de coisas, né? Mas que ele tem potencial de jogar nos grandes clubes europeus, tem.
4: Mas eu acho que foi muito mais vontade dele de voltar. Porque tem alguns jogadores que não por característica, enfim, não preferem não insistir, né? Outros ficam, rodam em alguns times na Europa mesmo, e daqui a pouco eles estão jogando num clube de ponta, né? Acho que o Pedro poderia, sim, acho que o Pedro teria futebol para permanecer mais tempo na Europa, eu acho. Acho que foi uma opção dele, eu acho. Né? De voltar pro Brasil. Tal, claro, um conjunto de coisas. A proposta do Flamengo para a Fiorentina, enfim, tem um monte de fatores, mas eu acho que o determinante é a vontade dos jogadores, do seu agente, enfim, né? Mas eu acho que ele poderia ter ficado mais tempo. Eu acho que do ponto de vista de crescimento dele seria melhor ter ficado um período maior na Europa, né?
3: Sabes que tem aqui uma foto e vídeo lá do Bento Freitas. Olha, Roger, voltando à questão do gramado, tem água que...
2: A vaca fria.
3: Olha, voltando à água, água...
2: Água fria.
3: Olha, o campo não tá melhor que ontem.
0: Mas nem pior?
3: Acho que tá igual. Muita água ainda empoçada, com várias bacias.
2: Vai ser lamentável o jogo. Vai ser um jogo pra gente.
0: Vai ser um jogo divertido.
3: Vai parar de chover e o jogo vai sair.
2: Time, Leonardo.
0: Oi?
2: Divertido porque não é teu time, né? Por isso que tá divertido.
0: É divertido pra quem não torce.
2: Eu quero ver se chove hoje. Eu quero ver se chover hoje lá em Porto Alegre, as ganhas, como tá chovendo aqui.
1: Sai um gol do Remo e começa um temporal.
3: E Remo combina com água.
0: Verdade,
3: Remo combina com água.
0: Remo consegue.
1: O Inter vai remar hoje pra ganhar.
3: Vai ter que remar muito.
1: Vai ter que remar muito.
0: É uma partida decisiva.
3: Remar, né? Remar, não vai ser remar e morrer na praia também, né?
1: É verdade. Eu mantenho a minha ideia que o Inter vai fazer um gol no início do jogo e acabou.
0: Acabou o jogo.
1: Acabou, aí bota
0: mas
1: dois
0: agora
1: ônibus.
0: Eu quero ver, eu ia perguntar o que vai ser do Matheus Cunha com essas novas regras. O destaque dele não foi nem defendendo, o destaque dele, agora que ele virou titular do Inter, é fazendo cera.
1: A bola passa raspando assim e já se machucou, né?
3: Ainda bem que essas mudanças não vieram para a segundona gaúcha, porque senão o Rodrigo Mamá vai ter que se aposentar.
1: Ah, é o carro-chefe do Rodrigo é a cera?
0: É verdade.
2: Rodrigo Mamá.
1: Pô, é assintoso.
2: Esse
1: é muito
2: o Benê. Essa aí, pô.
0: É, mas é problema.
2: Essa vai merecer um corte.
1: Ó.
0: 10:57. Rapidamente, antes da gente ir pro.
4: Tem o jogo do Inter hoje. Sim, falamos, né?
0: Comentou agora rapidamente, mas não é.
2: Ué, comentamos aí.
4: É, mas.
2: Tu não tá.
4: Não, eu tava.
2: Pô, deixa aí, tava... André.
1: Eu acho que hoje é casa cheia lá, né? No Beira Rio. 12 mil. 10
0: é,
1: mil.
0: Pelo que estão falando, vai ter um pouquinho mais de torcedor
4: não
0: que o normal.
4: Não vai estar chovendo, não tem chuva.
0: Tem um pouquinho
4: hoje.
0: Mais de 15.
1: E calor, né?
0: É calor, tá? Porto Alegre tá calor.
1: E eu não sou o Barcelos, mas se fosse, botava promoção de ingresso.
0: Tava em promoção, tá?
1: 20
0: promoção.
1: Pila, vai dois. Pode ir dois ou três.
4: Ah, tá. O Matheus que você tava falando é o goleiro, tá?
1: É. Goleiro aí, que veio bem.
0: É
1: 27 né?
0: graus em Porto Alegre.
1: 27 graus, é. Tá, essa onda de calor aí do Brasil desceu aqui no Rio Grande do Sul.
0: Só não desceu pra cá, que vai ficar.
1: Ah, não, aqui tá.
0: Vai fazer frio.
1: É isso aí.
0: 10:58. Alexandre.
1: Tá aqui já a moça do contraponto.
0: Pinto árbitro.
1: Tá de olho.
0: O Esportivo ficando por aqui. A gente volta amanhã, terça-feira, com mais um programa aqui na Rádio Com 104.5 FM e também nas plataformas digitais. Bom dia a todos, uma boa semana.
2: Bom,
0: e até amanhã.
2: Vamos se cuidar, gente.
0: Vamos se cuidar.
2: Vamos se cuidar. Muita
0: chuva.
2: Chuva
0: tá terrível.
2: Muita chuva.
1: Direto da rádio aqui pra Butuí, lá pro jogo. Aquece na Butuí.
0: Até amanhã. Tchau, tchau.
2: Se pegar o barco, hein, o Alexandre.
1: De barco.

0: 11 horas e 2 minutos.
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0: bom dia. Sejam todos bem-vindos ao Contraponto de hoje, dia 17 de agosto, segunda-feira. Agora são 11 horas mais 5 minutos, falando aqui dos estúdios da Rádio Com Pelotas. Eu, Clarissa Hering, acompanhada na técnica do Alexandre Salóis. Bom dia, Alexandre. O Miguel Bueno está por aí também. Bom dia, João. Lá na redação, a Milena Cordeiro. Também mais cedo aí, Caldenei Gomes. Léo Cardoso, que voltou das férias, daqui a pouquinho mais ele entra, estávamos com saudades. E aqui ao meu lado, André Amaral, bom dia.
1: Bom dia, Clarissa, bom dia, Léo, já dei as boas-vindas durante a comunidade esportiva, de novo, agora as boas-vindas ao Contraponto, depois desse período de descanso. Léo, seja bem-vindo, bom dia ao Alexandre Salóis. E bom dia àqueles que nos seguem, né? Toda a nossa audiência através do 104.5 FM e também através dos nossos canais digitais, YouTube e Facebook, nessa manhã de chuvosa, né? De segunda-feira. É uma pena, só não é melhor por causa disso, Clarissa.
0: É verdade. Agora, 11 horas mais 6 minutos, hoje a gente vai receber o vice-reitor da Universidade Federal de Pelotas, o Heraldo Pinheiro. Nós vamos conversar sobre o comitê que está sendo articulado aí entre a universidade e a prefeitura para planejar a expansão, né, da cidade com a chegada da era do petróleo prevista aí para os próximos anos. Então, a criação desse comitê acontece 4 meses depois da confirmação de que Pelotas vai ser a base administrativa e operacional da prospecção na Bacia Pelotas, reserva que se estende pela costa do Rio Grande do Sul até o sul de Santa Catarina e com capacidade estimada em 15 bilhões de barris. Então vamos entender o papel da universidade. Aí esse comitê foi anunciado na semana passada no portal da Prefeitura de Pelotas. É uma reunião em que esteve presente o Heraldo Pinheiro e justamente vamos falar com ele sobre o papel da universidade neste comitê, a demanda, né, por formação técnica e mão de obra, então, para essa nova cadeia produtiva que Pelotas vai receber. Na edição dessa segunda-feira, a gente receberia também a comentarista Eliane Gonçalves, mas ela não vai poder participar. Então vai ter um jogo das cadeiras, porque na sexta-feira a gente não conseguiu rodar o fio da navalha com o Luiz Fabiano. Então vamos rodar hoje o Luiz Fabiano, que sempre traz para a gente uma dica de audiovisual, filme ou série, que está disponível nos principais streamings. Então hoje faremos essa troca. 11 horas mais 8 minutos, vamos para os destaques do dia. André Amaral.
1: Vamos ver então. E o Museu do Grupelli enfrenta segunda cheia grave em menos de um ano. Né? Transbordamento do Arroio Quilombo atinge o museu às vésperas de reabertura marcada para 30 de agosto. Outro destaque é protesto de motoristas por pavimentação resulta em reunião com o Executivo Municipal. Após ato na zona urbana, condutores apresentaram pauta de reivindicações e conheceram projetos de mobilidade que dependem de aprovação legislativa. E uma notícia boa aqui, Clarissa, que um curta pelotense conquista menção honrosa em Gramado. Mais um, né? Premiado, né? O Acumulador de Memórias de Camisla, que é o nome da cineasta, foi um dos 4 filmes da cidade selecionados para a Mostra Gaúcha do festival.
0: Muito bem. Agora 11 horas mais 9 minutos. Antes de chamar o boletim de edição, só para dar uma informação aqui, a Universidade Federal de Pelotas suspendeu as aulas agora à tarde e à noite, justamente em função da chuva forte. Até às 6 horas da manhã, a gente recebe o boletim da Defesa Civil, da Coordenadoria Regional aqui da Defesa Civil Sul Estadual. E às 6 horas da manhã de hoje saiu um boletim das últimas 24 horas, né? Então, das 6 da manhã de ontem às 6 da manhã de hoje, em Pelotas choveu mais de 93 milímetros. Então, realmente uma coisa impressionante. Estava com o Jonas é meu filho, para quem não sabe, estava em casa ontem e ele estava uma expectativa muito grande de que o IFSO Pelotas suspendesse as aulas hoje de manhã, mas isso não aconteceu. De qualquer maneira, então, tá aí, a UFPEL suspendeu as aulas agora de tarde e de noite. Nós vamos dar essa notícia também daqui a pouquinho. Léo Cardoso, muito bem-vindo de volta, Leonardo. Então, a pessoa faz muita falta. Espero que você tenha aproveitado muito as suas férias. Bom dia.
2: Bom dia, Clarissa. Bom dia, André. Bom dia, Alexandre, que está na parte técnica do programa. Bom dia, o João Miguel Bueno, também está lá com ele no aquário. E feliz. Descansei bastante. Deu para descansar, deu para visitar a família, passar um tempo em casa. Mas feliz estar de volta, rever o pessoal. E agora voltar a trabalhar. A gente tem, pelo menos, até para dar essa boa notícia para todo mundo, é que tem bastante feriado. A gente agora, a partir do mês que vem, a gente tem feriado todo mês.
0: Olha aí, que beleza.
2: Mas depois desse período de férias, voltando aqui com os destaques da edição da manhã e também trazendo as principais notícias nacionais deste início de semana, na edição da manhã eu voltei já com 3 entrevistas no programa. A gente conversou com o Milton Martins, secretário de Defesa Civil aqui de Pelotas. A gente conversou sobre as chuvas esse final de semana e também essa chuva que vai se persistir até a quinta-feira. Uma chuva, como a Clarissa já trouxe agora, foram 90 milímetros só nessas 24 horas, entre a manhã de domingo até esse início de manhã dessa segunda-feira. E teve chuva de granizo também de madrugada, né? Por volta das 4 horas da manhã a gente teve uma chuva forte com bastante vento e também com granizo.
0: Acordei para essa...
2: Eu acordei junto também, foi terrível. E também a situação não só aqui na zona urbana de Pelotas, mas também na zona rural. E algumas com pontes caindo, também com algumas UBSs ficando sem funcionar nessa segunda-feira, tudo por causa da chuva deste final de semana e também nesse início de semana. As outras entrevistas, às 8 horas, a gente conversou no início, mais para o meio do programa, a gente conversou com a Annelise Manganelli, que é economista do Departamento Intersindical de Estatística e Estudos Socioeconômicos, o DIESE. A pauta foi a divulgação do IDEB de 2025, índice que mede a educação básica em todo o país, e que mostra avanço nos indicadores da rede estadual gaúcha, mas revela também a sobrecarga de trabalho e a desvalorização das carreiras enfrentadas pelos profissionais da educação. E também, por fim, no final do programa, a gente conversou com a Danice Sena de Oliveira, que é infectologista e coordenadora de pesquisa no Centro de Pesquisa Clínica do Hospital Escola da Universidade Federal de Pelotas. O tema foi a manutenção do estudo clínico da vacina contra a dengue no hospital, que segue recrutando participantes entre 60 e 79 anos na região. Agora, trazendo aqui as informações nacionais desta segunda, a campanha eleitoral para as eleições de outubro está liberada nas ruas desde este domingo, ontem, dia 16. Os candidatos podem participar de carreatas, passeatas e panfletagens das 8 da manhã às 10 da noite, e também estão permitidas as propagandas na internet e os anúncios pagos na imprensa escrita. As mobilizações devem manter a distância mínima de 200 metros de sedes dos poderes legislativos, judiciário e executivo, tribunais, quartéis, hospitais e escolas e igrejas. Propaganda eleitoral gratuita na rádio e na televisão começa em 28 de agosto. O primeiro turno será no dia 4 de outubro para deputados, governadores, senadores e presidente da República. O segundo no dia 25. Também termina nesta semana, na quinta-feira, o prazo para o eleitor solicitar a habilitação para votar em trânsito nas eleições de outubro. O pedido pode ser feito pela página do Tribunal Superior Eleitoral, na internet ou nos cartórios eleitorais de todo o país. O voto em trânsito permite votar fora da cidade de origem no dia da eleição e está disponível nas capitais e nos municípios com mais de 100 mil eleitores. Quem se deslocar para uma cidade dentro do próprio estado poderá votar para todos os cargos, se for fora do estado, somente para presidente. O eleitor que solicitar o voto em trânsito e não comparecer precisará justificar a ausência pelo aplicativo e-título. Além disso, a Secretaria Nacional de Proteção e Defesa Civil reconheceu a situação de emergência em 8 municípios do Rio Grande do Sul atingidos por chuvas intensas, granizo e inundações em julho e agosto. A portaria foi publicada nesta segunda-feira no Diário Oficial da União. Entre as cidades afetadas por chuvas intensas estão Água Santa, Antagorda, Ernestina, General Câmara, Porto Xavier e Vila Maria. Redentora foi atingida por granizo e São José do Hortêncio por inundações. Com o reconhecimento federal, as prefeituras podem pedir recursos da União para assistência à população, restabelecimento de serviços essenciais e recuperação das áreas atingidas. E por fim, termina nesta segunda-feira o prazo dado pela Agência Nacional de Proteção de Dados para que a plataforma Discord suspenda as transmissões ao vivo no Brasil. A agência determinou na semana passada que o recurso não deve mais estar funcionando a partir dessa terça-feira como medida preventiva com base no ECA digital. A decisão veio depois que a plataforma foi apontada como ambiente recorrente de riscos à segurança de crianças e adolescentes. O Discord classificou a medida como prematura, mas reconheceu que houve falha do seu sistema de proteção em um caso recente e pediu à agência que revogue a suspensão, alegando não conseguir cumprir o prazo. A proibição será mantida até que a empresa comprove a adoção de medidas eficazes para proteger menores. Então essas são as informações e os destaques da edição da manhã desta segunda-feira. A gente volta amanhã, terça-feira, com mais destaques e também trazer aqui as principais informações nacionais. Bom dia, Clarissa. Bom dia, André. E até amanhã. Tchau, tchau.
0: Bom dia. Obrigada, Léo Cardoso. Eu, inclusive, queria só fazer um comentário rapidinho dessa questão do Discord. Meu filho tem 16 anos e ele usa muito essa rede porque é uma rede onde eles discutem games, né? Então, o Discord foi suspenso porque uma menina se matou ao vivo nas redes do Discord. Esse vídeo ficou rodando durante um bom tempo, as pessoas entravam, assistiam e ninguém denunciou. Então, e a rede, quando foi apertada, justamente pela questão da responsabilidade, ela se explicou justificando, dizendo que não tem controle do que está ao vivo. A própria rede não sabe o que veicula. Então, realmente é uma coisa extremamente séria o quanto precisa. As redes sociais precisam, essas plataformas precisam de regulamentação. Então, eu celebro aí essa notícia, acho que é fundamental para todos nós, para a saúde de todos nós. Exatamente. Inclusive para a democracia, né? Olha.
1: Sem regulamentação, né?
0: Lesiva de uma coisa dessa.
1: Exato. 11h18. Posso ir para a previsão do tempo, Clarice?
0: Por favor, vamos lá, André Amaral.
1: Pois é, né? Que problema, né, Clarissa? Essa chuva.
0: Bah.
1: Eu tô tentando achar aqui, peraí. Aqui. Tá. Temperatura agora 18,3. Sensação térmica igual, 18,3. A umidade relativa do ar, 97%. Nós tivemos já um acumulado hoje de 12 milímetros. E somando com o de ontem, deu 90, né? 90, até um pouquinho mais cedo,
0: não,
1: né?
0: Não, isso parou a contagem. A boletim vai até às 6 horas da manhã.
1: Então já...
0: Não foi 93, foi 91,4. A terceira cidade na região sul que mais choveu.
1: Pois é. E deixa eu achar aqui que agora que... Tô tentando achar aqui o... Tá. Aqui, né? O que, que nós teremos daqui para frente? Isso provocou, né, Clarissa? Mais de 11 mil consumidores estão sem luz após os temporais na Zona Sul. Pelotas e Rio Grande concentram, né?
0: Arroio Grande foi onde mais choveu, 134,4 milímetros. Depois, Canguçu, 98 e Pelotas, 91,4.
1: Pois é. E muito estrago, né? Principalmente daqui a pouco nós vamos falar no Museu Grupelli e também no interior, né? Principalmente na zona rural, né, Clarice? Então vamos aqui, parei um pouquinho. Deixa eu achar aqui o meu. Aqui, vamos ver o que vem pela frente agora. Então, hoje está previsto 20,9 milímetros. Dia de hoje já foi 12 e pouco. Ainda tem um pouco para chover. Segundo eu vi no meu celular, vai dar uma pausa durante a tarde. Vai ficar algumas horas sem chover. A se conferir, né? E amanhã, mas nós temos até sexta-feira de chuva, Clarice. Até sexta-feira. Amanhã 17,5 milímetros, chuva forte de manhã, aberturas de sol à tarde e pancadas de chuvas que vão até a noite. Isso na terça-feira, a mínima de 13, máxima de 16. Na quarta-feira, 8,3 milímetros. Chuvoso durante todo o dia, mínima 13, máxima de 15. Depois, na quinta-feira, 16,6 milímetros, mínima de 15, máxima de 17. E depois, na sexta-feira, que vai começa a parar na sexta, né? 2,5 milímetros. No sábado ainda tem um pouquinho, pode ter, mas é insignificante perto do que está chovendo, 0,4 milímetros. Mas, e aí talvez seja notícia boa, né? Estou dizendo em chuva, porque a água está descendo, né? Na verdade. Né?
0: Vou te dizer uma coisa, né? A chuva de ontem não foi prevista.
1: Não foi toda?
0: Não. Essa, sei se, a não chuva sei de que ontem não, falou não, na... não tinha sido previsto, não, nesse volume.
1: Ah, exatamente.
0: Nem a chuva, nem os ventos, porque os ventos foram quase 70 km por hora em Pelotas.
1: Pois é, eu estou morando na Bento ali.
0: Tanto passando... que o alerta da Defesa Civil só chegou às 13h20 da manhã, pelo menos no meu celular. Eram 13h20. Eu não acordei, eu estava dormindo. Eu acordei com a chuva mesmo, às 4 e pouquinho. Mas aí, hoje de manhã, eu peguei o celular e vi que tinha chegado um alerta da Defesa Civil às 13h20 da manhã, Defesa Civil Estadual.
1: Então, vai dar uma trégua a partir de sábado. Só. Vai ter, sexta vai ser um volume menor. Sexta agora próxima, né? 2,5. Aí sim, até a quarta, dia 26 de agosto. Provavelmente teremos uma trégua de chuva de uns 5 dias.
0: Ai,
1: mais
0: gente,
1: ou menos.
0: Mas assim, ó,
1: e aí volta depois, volta de novo, e no dia 27, numa quinta-feira da outra semana, e aí uma sequência de chuvas também de novo. Olha, eu não sei quantos milímetros.
0: Olha, a previsão era que setembro ia ser pior, gente, que vai ser de setembro. Se agosto tá esse horror.
1: Pois é, e tu sabe, Clarissa, que falando em... Eu tô morando agora, nos últimos meses, ali na Bento Gonçalves, passando o Carrefour ali, o supermercado, e o canal do Pepino que tem ali, ele tá nivelado, né, o Alexandre? O Alexandre também mora para aquele lado lá. Ele está nivelado, está cheio. Está cheio. Não vi nada fora na pista ali, não vi nada. Eu vi uma foto de um grupo na rua lateral, ou na volta ali do condomínio, que na rua estava completamente alagado. E o canal do Pepino, naquela altura ali, entre aquela rótula da Bento ali, que tem os vilages e até mais adiante onde eu moro, o canal estava nivelado, com tapado, assim, não saía mais água porque estava escorrendo, acho, para alguns lugares, mas estava cheinho. E é uma zona baixa ali, né?
0: É,
1: de risco
0: é,
1: ali, né?
0: Que sofrem muito, né?
1: Exato. Mas no, na, no
0: Jardim
1: no,
0: do Prato, na... Sítio Floresta.
1: É, né? Eu não vi se a prefeitura largou alguma coisa assim da...
0: Não,
1: mas saiu ainda.
0: O Sítio Floresta, eu sei porque eu conheço gente que mora lá. Jardim do Prado, eu vi numa divulgação online. E realmente tem. Não adianta, tem pontos que é. E as pessoas rezando para que as casas de bombas, né, do SANEP não deixem de funcionar. Tem isso. É. Bom, aí seguindo, então, eu vou dar essa matéria sobre o anúncio, né, da Universidade Federal de Pelotas de que não vai haver aula. Hoje à tarde e à noite, a Universidade Federal de Pelotas suspendeu as atividades presenciais na tarde e na noite dessa segunda-feira. A decisão foi tomada em razão dos efeitos de um temporal registrado durante a madrugada aqui na região, marcado por chuva forte, trovoadas e rajadas de vento intensas, que têm dificultado os deslocamentos pela cidade. Um memorando com orientações vai ser enviado às unidades acadêmicas e administrativas da UFPEL. A situação segue sendo monitorada pela instituição, que deve divulgar um novo posicionamento às 7 horas da noite pelos canais oficiais da universidade.
1: Então, é isso. 11 horas e 26 minutos. Não basta a chuva, né? Os transtornos que ele traz depois, né? É demais. E o Arroio Quilombo transbordou no domingo e provocou alagamentos na região da Colônia Maciel, atingindo novamente as estruturas do Museu Grupelli, na zona rural de Pelotas. A equipe do museu avalia os impactos da cheia sobre o acervo, os espaços expositivos e adota medidas para proteger o que resta preservado. O episódio ocorre a poucos dias da reabertura do espaço, prevista para 30 de agosto, após passar por um projeto de requalificação financiado pelo Procultura, programa da Prefeitura de Pelotas. Provavelmente, eu não quero me antecipar, né, mas como nós temos previsão de muita chuva, pode ser que essa reabertura, né, fique prejudicada no dia 30 de agosto. A nova enchente se soma a um histórico recente de cheias no Arroio Quilombo, que já havia atingido duramente o museu em dezembro do ano passado, na que foi considerada a pior enchente da região desde 2016. As cheias recorrentes têm forçado sucessivas remontagens de exposições e atrasado obras de reforma do espaço, que abriga um acervo de cerca de 2 mil objetos ligados à memória das famílias que formaram a Colônia Maciel na Serra dos Tapes. A equipe do museu voltou a cobrar do poder público ações efetivas para reduzir os impactos das enchentes na região, com destaque para o desassoreamento do Arroio Quilombo e investimentos em infraestrutura e prevenção. Segundo o museu, essas medidas são fundamentais para proteger famílias, produtores rurais e o patrimônio da cultura local, que segue vulnerável a cada novo episódio de chuva intensa na região. Novamente, né? Pô, a gente já passaram por isso lá, né? Dezembro do ano passado.
0: E tinham marcado a reabertura do museu agora para o dia 30, né? Não sei se vai se manter nessas condições.
1: Pois é, foi o que eu digo, que acho que vai ficar prejudicado, porque a previsão é da continuidade de chuvas. Dá uma trégua uns dias, sobe toda essa semana, dá uma trégua e volta de novo.
0: Se agosto está assim, e o previsto é que setembro ia ser pior, eu não sei onde nós vamos parar, não sei.
1: Pois é.
0: 11 horas mais 28 minutos, está com a gente aqui já o professor Heraldo Pinheiro, ele que é o pró-reitor, foi pró-reitor, agora é o vice-reitor da Universidade Federal de Pelotas. Com ele nós vamos falar sobre esse anúncio, né, anúncio de um comitê para planejar os efeitos da chegada da exploração de petróleo aqui na região. A criação desse comitê, que reúne a Universidade Federal de Pelotas e a Prefeitura, foi definida numa reunião no dia 11 de agosto no Palácio Municipal, entre o prefeito Fernando Marrone e o vice-reitor da UFPEL, Heraldo Pinheiro. O comitê surge, então, 4 meses depois da confirmação de que Pelotas vai ser a base administrativa e operacional da prospecção da bacia Pelotas, reserva, então, que se estende da costa do Rio Grande do Sul até o sul de Santa Catarina, com capacidade estimada em 15 bilhões de barris. Então, professor Heraldo Pinheiro, seja muito bem-vindo ao Contraponto. Acho que esse anúncio aí é super importante, né, professor, porque ele prevê também um mapeamento da necessidade de formação de mão de obra, e acredito que também tenha parcerias aí com pesquisa da universidade E é sobre isso que nós vamos conversar. Bom dia, muito obrigada pela presença.
3: Bom dia, Clarice. Bom dia, André. Um prazer estar conversando com vocês, com os ouvintes aqui, até para trazer luz aí a esse movimento, mais um movimento de parceria entre a Prefeitura de Pelotas e a Universidade Federal de Pelotas, pensando aí na nossa comunidade, desenvolvimento da nossa região nos próximos tempos.
0: Heraldo, por favor, conta pra gente como é que foi a proposta desse comitê, por que que ele surge, se já havia demandas mapeadas aí, que agora então integram o planejamento desse comitê.
3: Não, a gente já vem trabalhando em diferentes ações aí ao longo desse último ano e meio, né, de parceria, onde nós tivemos aí, teve a COP-SUL agora, que foi no último semestre, onde tivemos várias convergências, inclusive com a Prefeitura de Rio Grande e com o IFSUL e o IFRS. Então, ações, várias ações a gente vem trabalhando em conjunto. Pelotas Global também, que é uma ação de internacionalização que nós temos em parceria entre a Universidade Federal de Pelotas e a Prefeitura de Pelotas. E quando surge a questão relacionada à Bacia de Pelotas, naturalmente essa parceria já emerge, né? Considerando todas as ações que nós temos dentro da instituição e a expertise na lógica da ciência e desenvolvimento de tecnologias, com a questão de gestão executiva da nossa cidade através da prefeitura. Então é um movimento bastante natural, no qual a gente precisa preparar Pelotas para os próximos tempos, sabendo que é uma atividade que vai acontecer, e aí o como ela vai acontecer, se nós vamos estar preparados ou não, depende de nós. Então nós não vamos esperar chegar lá em 2028 para começar a preparar. Então a gente já está pensando nos cenários futuros e por onde nós queremos fazer com que essa atividade econômica se transforme em prosperidade para a nossa região.
1: Heraldo, como é que vai se organizar institucionalmente esse comitê, né? Quem é que participa, além da prefeitura, da UFPEL, com que frequência vai se reunir, né? E como é os primeiros passos que vocês vão dar? Porque ainda tem um tempo, recém ele foi, eu não sei se ele já foi formado, né? Ou já foi criado nessa reunião?
3: Excelente pergunta, até para a gente deixar todo mundo na mesma página, né? Esse é um comitê que já foi formado, ele é um comitê composto pela Universidade Federal de Pelotas e pela Prefeitura de Pelotas. A partir deste comitê de governança, né, então é um comitê muito mais pensando nos caminhos e nos trajetos que nós teremos nos próximos tempos, nós vamos ter diferentes grupos de trabalho, diferentes ambientes nos quais nós vamos estar chamando toda a comunidade, todos os parceiros aí para estarem envolvidos com isso. Mas a gente, até para ter um comitê que seja um comitê que realmente consiga entregar aquilo que se propõe, a gente precisa ter um comitê enxuto, na lógica de pensar isso, mas não na lógica de restringir ideias ou pensamentos. Então a lógica é a gente pensar num comitê que realmente execute e faça as coisas acontecer. A partir disso, a gente chamar os parceiros para compor esse grupo de trabalho, que ele é muito maior que o comitê, né? O comitê, ele mais direciona as ideias do que executa, né?
0: Heraldo, o prefeito mencionou que a chegada dessas operações vai demandar melhorias de infraestrutura e também de formação de mão de obra. Como é que a Universidade Federal pretende contribuir com esse processo?
3: No âmbito do comitê, a gente vem conversando bastante com o prefeito, né, e com o seu grupo, na lógica do que a gente pretende para os próximos tempos. Então a gente tem aí 8 eixos que a gente está organizando para direcionar, que são eixos que terão grandes, grandes envolvimentos, né? Então começa pela infraestrutura, né, que enfim, a gente vai ter demandas aí relacionadas ao aeroportos, portos, enfim, todo um movimento de cadeia aqui. Formação e mercado de trabalho, formação para as pessoas da nossa cidade e região, mas também formação para aquelas pessoas que vão chegar de outras cidades e região, fazer com que essa transformação ela seja sustentável, ela não seja só uma transformação que a partir do momento ocorra alguma barreira relacionada a essa exploração, a gente mantém aqui as vitórias que vão ocorrer por causa dessas ações. As questões mais relacionadas a um terceiro eixo, que é ciência, tecnologia e informação, né? A gente diretamente, talvez aí seja a parte que mais a gente tenha envolvimento, né? Desenvolvimento econômico propriamente disso, então pensar em todas as cadeias que existem aqui, né, na nossa região, que vão estar envolvidas com essas ações. Um quinto eixo é meio ambiente, né? A gente precisa ter uma partida de base, como está a nossa relação, nossa região com relação ao meio ambiente e como ela vai ser entregue daqui a 20, 30 anos. Então a gente precisa ser um crescimento sustentável nessa lógica. A proteção das nossas comunidades e atividades tradicionais, então é um sexto eixo que a gente não... A ideia é não deixar ninguém para trás, a gente não pode pensar num crescimento que não seja pensando em todas as pessoas. Um sétimo eixo que é relacionado ao planejamento urbano e serviços públicos, né? O impacto econômico, o impacto do quantitativo de pessoas na nossa região irá se desenvolver aqui com relação ao planejamento urbano. Pensar nessa lógica de não termos bolsões de pobreza, não termos, enfim, mas sim de ter um crescimento que distribua a riqueza entre todas as pessoas, né?

0: que vão precisar ser ampliadas ou até mesmo criadas, né, para atender essa nova cadeia produtiva?
1: Então, a gente não pretende nesse primeiro momento criar nada que não seja sustentável, tá? Hoje nós já temos inúmeros cursos aqui, inúmeros programas de pós-graduação e pesquisadores que vão se envolver e que podem se envolver com essas ações, né? Então, nós temos 100 cursos e 48 programas de pós-graduação. A partir das demandas e a partir do nosso planejamento estratégico, nós vamos identificar os cenários futuros e aí sim, talvez, a gente crie novas ações, porque a gente sabe que vão existir novas profissões, novas demandas, as empresas que irão chegar aqui talvez tenham demandas relacionadas ao mercado de trabalho que eles pretendem que tenha na região. Então, a gente está pensando num planejamento muito bem estruturado, sem fazer muitas loucuras, né? Mas, ao mesmo tempo, a gente trazer oportunidades para as pessoas aqui na nossa região.
2: Professor, o senhor estava comentando quando apresentou aí os 8 eixos do comitê, falou do terceiro eixo, ciência, tecnologia e informação, e comentou que este talvez seja o eixo onde a Universidade Federal de Pelotas mais vai contribuir. E aí eu queria lhe perguntar se temos exemplos já concretos da contribuição da Universidade Federal já agora de início. Na abertura do comitê.
1: Não, sem dúvida. Nós temos os nossos programas de pós-graduação relacionados a engenharias de materiais, nós temos o nosso curso de engenharia de petróleo, geologia. Enfim, nós temos inúmeros cursos aqui que pensam nessa lógica. Mas o nosso propósito é pensar na nossa região como um polo de inteligência, né? Que essas formações elas não sejam somente para essa cadeia, mas que essa cadeia seja o start para outras ações, inclusive contribuições para o nosso país, né? Então, a gente projeta Pelotas como um centro de conhecimento, inovação e serviços com conexões internacionais. Então, hoje a gente já tem empresas internacionais aqui na nossa região procurando apoio da universidade para trocas, né? E enfim, intercâmbios. A gente já tem universidades de outros países que também estão trabalhando conosco aqui na nossa região. Então, hoje a nossa coordenação de internacionalização está muito envolvida com essas ações de parcerias internacionais, mas também as parcerias nacionais, né? As parcerias locais. Então, hoje a nossa pró-reitoria de extensão tem trabalhado também muito bem na lógica de impacto no território, pensando o território como o centro de ação da nossa universidade, e aí, em parceria com a nossa pró-reitoria de pesquisa, com a nossa superintendência de inovação, nós termos realmente desenvolvimento de projetos que impactem nas pessoas da nossa região. Então, a gente tem aí vários braços, né, nos quais nós vamos nos debruçar. A gente tem aqui a nossa CCSO, que trabalha com a questão de logística, de gestão, de enfim, que também vai estar bastante envolvidos com isso. Nós temos os nossos cursos da área da saúde, que estarão diretamente envolvidos com as temáticas da saúde do trabalhador, de saúde da nossa região. Então, a gente tem um capital humano muito importante aqui na nossa instituição, e agora é otimizar esse potencial humano. A gente tem um fenômeno no país que vem ocorrendo nos últimos tempos, que a gente precisa estancar, e a atual presidência do nosso país vem investindo nisso e pensando nisso para o futuro, que é a questão de manter aquelas pessoas que são pesquisadores, que são aquelas pessoas que desenvolvem inteligência no nosso país, no nosso país. Então, é uma questão de soberania nacional também. Estarmos envolvidos com essas ações.
0: Em relação a esse alinhamento internacional, o senhor poderia nos detalhar quais países, instituições ou tipos de parceria que estão sendo consideradas?
1: Ah, hoje a gente tem já um movimento bastante importante com o norte global, isso já é natural de todas as universidades, mas a nossa universidade vem trabalhando numa relação sul-sul. né? E isso já vem

0: acontecendo há bastante tempo. Então, nós temos. Eu participei em Brasília de uma ação em parceria com os países, com as universidades dos países africanos. Isso a gente já tem uma parceria bastante importante aí. Parcerias com a China, a gente já vem desenvolvendo também há bastante tempo. Só para dar alguns exemplos assim de países nos quais nós estamos desenvolvendo. Mas a gente não. Hoje a gente não tem. A gente não. Fecha as portas ou direciona para determinados países. Por óbvio, a gente tenta ter essa relação, principalmente de apoio aos países da América Latina, que são aqueles nossos irmãos que estão mais perto, e a partir disso a gente desenvolver com o restante do mundo.
1: Heraldo, uma das comunidades que mais se preocupa com a chegada dessa prospecção em Pelotas é a comunidade, são as comunidades pesqueiras, né? A gente já ouviu aí esses medos relatados por pessoas que moram tanto na Barra quanto na Z3. Queria te ouvir com relação a esse impacto específico voltado para essas comunidades tradicionais. Como é que a Universidade Federal de Pelotas está avaliando essa possibilidade e como lidar com isso, então, quando chegar o momento?
0: Não, é tudo muito inicial, né, Clarice? Assim, nesse momento a gente não tem nenhum movimento que a gente específico já. No entanto, o que a gente tem por princípio é a preservação e a conservação de tudo que essas comunidades já desenvolvem ao longo de muito tempo. Então, são comunidades tradicionais, como eu disse lá no início, um dos eixos está direcionado a essa preocupação de trabalhar com as comunidades e atividades tradicionais da nossa região. Então, certamente isso estará no nosso radar e é da lógica de ninguém soltar a mão de ninguém, né? Então é nesse sentido que a gente está pensando nos próximos tempos.
2: Essa nova fase, ela traz riscos e oportunidades também ao mesmo tempo, né? Como é que o senhor avalia isso?
0: Essa é mais uma ação como ocorreram inúmeras ao longo da história do nosso país, né? Então a gente está enxergando como uma oportunidade e a gente está aqui para trabalhar também na lógica de gerenciamento dos riscos que essa oportunidade traz, né? Então, claro que nós já temos maturidade o suficiente para compreender que uma atividade econômica dessas também traz impactos daqueles que a gente não pretende que realmente aconteçam, mas a gente trabalha na previsibilidade de tudo isso que pode ocorrer e a partir disso mitigar esses riscos, né? Então a gente tem um grupo que está bastante vem pensando bastante nessa lógica, por isso a importância disso estar vinculado ao setor público para pensar numa lógica de Estado, numa lógica de proteção das pessoas. E a partir disso a gente ter relações positivas, sempre pensando nas pessoas. Então a gente tem aí uma geração de demandas exponenciais e simultâneas, que ao mesmo tempo que vão chegar pessoas de fora para estar na nossa região, a gente precisa deixar as nossas pessoas aqui preparadas para esse crescimento. E como eu disse lá atrás, a gente pensar numa lógica de prosperidade econômica, não só de desenvolvimento econômico, para a gente poder ter aqui realmente que as pessoas sejam impactadas positivamente na nossa região.
1: Quais são os próximos passos do comitê concretamente, Heraldo?
0: Os próximos passos são as reuniões semanais que nós vamos ter nos próximos tempos. Nós estamos criando essa agenda. E a partir disso, nós vamos ter os responsáveis por cada um dos grupos de trabalho e aí criar toda uma agenda no qual a gente está trabalhando com um cenário de trajetória até 2028, que é quando a gente imagina que já se iniciem os trabalhos aqui. Então, a gente está trabalhando numa lógica de conhecer realmente o que a gente tem para oferecer e o que a gente precisa melhorar. Depois preparar tudo isso, receber essas ações e consolidar aquilo que vem sendo colocado. Então, numa linha do tempo, a gente está colocando todas as ações para começar os trabalhos, né? É claro que a gente trabalha também numa lógica de prospecção, avaliação e reorganização, né? Então a gente não tem nada fechado, até porque a gente está trabalhando com cenários futuros, e quando a gente trabalha com cenários futuros, eles podem se modificar a todo instante.
1: Exatamente nesse sentido, vou te perguntar. Estava comentando sobre essa agenda de trajetória até 2028, e aí vou te perguntar duas coisas. Uma, em 2028, o que está previsto para já estar acontecendo, né? Se isso vai estar pleno, se vai estar parte. E, por outro lado, se há risco desse cenário futuro ser afetado pelas eleições de 2026.
0: Essas são perguntas excelentes, assim, né? Mas é claro que em conversa com o nosso prefeito aqui, existe sim a ideia de que em 2028 as coisas já estejam acontecendo na nossa região, né? Então a gente está trabalhando com esse cenário. O cenário das eleições de 2028, por óbvio, podem ter impacto, sim, porque há um planejamento de um grupo que está à frente hoje do nosso país, e quando se há mudança nesses grupos, a gente tem impactos, né? E esses impactos podem afetar exatamente tudo isso que a gente está colocando. Então, a importância das eleições desse ano, né, de 2026, passam por também pensar nesses cenários futuros, né? Em outras palavras, a gente, depois de outubro de 2026, a gente vai direcionar o que a gente vem pensando mais para cá ou mais para lá. Mas o mais importante disso é que até 2028 a nossa prefeitura ainda estará com a atual gestão, e é nessa lógica que a gente vem trabalhando também para deixar a nossa região preparada, né?
1: Queria te perguntar mais alguma coisa com relação à publicidade das ações do comitê, né? Vocês estão pensando ou já existe um canal como um site ou algum repositório onde se possa acessar essas discussões e esses encaminhamentos?
0: Ainda nós tivemos apenas uma reunião do comitê, né, Clarice? Então, esses serão os próximos passos, né? A gente tem um canal direto de comunicação para informação rápida, né, que o mundo de hoje exige, mas ao mesmo tempo a gente vem tomando muito cuidado também com as informações que a gente vem apresentando, porque queira ou não queira, se criam expectativas, né? E a nossa ideia não é frustrar ninguém com relação a essa temática, é ter os pés muito no chão com relação a isso. Tu colocaste aí o tema das próximas eleições, tu colocaste o tema de estarmos preparados e alinhados, de quem serão os nossos parceiros nos próximos tempos, mas o mais importante é nós termos aqui a convicção de que a gente tem que ter muita responsabilidade com aquilo que a gente vem informando, e nessa lógica a gente precisa ter esse canal de comunicação rápida, mas ao mesmo tempo comunicação muito, muito, muito assertiva, na lógica de não estarmos criando expectativas inadequadas.
1: Tá certo. Geraldo, então, a última pergunta. Que resultado a gente pode esperar que o Comitê da Bacia Pelotas apresente até o final deste ano?
0: Assim, como eu disse, a gente teve uma reunião, né, Clarice? Assim, mas o nosso desafio é transformar uma possibilidade econômica em um projeto de desenvolvimento para o território, né? Com ciência, com responsabilidade ambiental, com prosperidade para as pessoas, com proteção das pessoas. Então, essa é a nossa ideia para os próximos tempos. Por óbvio, a gente também precisa estar em contatos diretamente com aqueles atores de fora da cidade, da região, que estarão chegando aqui. Então, a gente pretende, no final desse ano, a gente já ter algo mais estruturado para apresentar para a nossa comunidade sobre o que teremos no futuro na nossa região.
1: Beleza. Geraldo Pinheiro, agradeço muito a presença. Alguma coisa que tu gostaria de comentar que não foi dita?
0: Não, eu que agradeço, espero que tenha respondido aí as perguntas de forma adequada que vocês colocaram, mas também colocar a Universidade Federal de Pelotas à disposição para tudo aquilo que vocês ou a comunidade têm interesse em saber. Então, a gente está à disposição para outros momentos em parceria com vocês. É sempre muito bom conversar contigo e com o André sobre os temas da nossa cidade. Muito obrigado.
1: Maravilha, obrigada, a gente que agradece. Conversamos com o vice-reitor da Universidade Federal de Pelotas, o Heraldo Pinheiro. A gente segue acompanhando então os desdobramentos do comitê da bacia Pelotas e da chegada da Petrobras aqui na região, ao longo dos programas, né, jornalísticos da Rádio Com Pelotas. 11 horas mais 53 minutos. Vamos fazer um intervalo rapidinho e já voltamos com o Contraponto.
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0: Voltamos então, contraponto da manhã dessa segunda-feira, dia 17 de agosto, agora 11 horas mais 58 minutos. Seguimos com as notícias aqui da região. Motoristas de aplicativo se reuniram com o prefeito Fernando Arrone na tarde da última sexta-feira, na sala de reuniões do gabinete no Palácio Municipal, para apresentar reivindicações sobre a malha viária de Pelotas. O encontro foi articulado depois de um protesto no fim da manhã por melhorias de pavimentação nas vias da zona urbana. Durante a audiência, Marrone ouviu as demandas, assumiu compromissos de curto e médio prazo e apresentou os projetos do PAC Mobilidade Urbana. Teve financiamento, ou que tem o financiamento ainda esperando, né, a aprovação da Câmara de Vereadores. Gastos com pneus e manutenção de veículos, somados a pedidos por melhorias na infraestrutura viária, concentraram as reivindicações, então, dos motoristas. O prefeito apresentou dados de investimento em pavimentação do primeiro e do segundo ano da gestão. Os valores saltaram de 4 milhões em 2025, conforme o orçamento herdado da gestão anterior, para 14 milhões em 26, dos quais 8 milhões já estão empenhados. O prefeito afirmou que o total a ser aplicado somente com manutenção deve chegar a 21 milhões de reais. O Marrone também abordou problemas de ordem estrutural, como os mais de 400 quilômetros de vias sem pavimentação na cidade e as condições precárias do asfalto sobre saibro aplicado nas últimas duas décadas, sem respeito às normas técnicas, conhecido popularmente como asfalto sorrisal. Marrone assumiu o compromisso de avançar em pautas de curto prazo, entre elas uma ampla operação tapa-buracos em vias indicadas pelo grupo de motoristas, como a Arthur de Souza Costa, no Navegantes, a João Jacob Baini, a Avenida 25 de Julho, a Rua São Paulo, nas Três Vendas, entre outras. O prefeito também respondeu a duas demandas específicas da categoria. Ele prometeu estudar a instalação de um ponto de apoio para motoristas de aplicativo que usam carros elétricos, o que, segundo Marrone, exige tempo e previsão orçamentária, e também respaldou a proposta nacional apresentada pelo grupo de instituir uma tarifa mínima de R$ 10 por corrida no município. Meio-dia em ponto.
1: Vamos lá, então, só uma de utilidade aqui, Clarissa, que a prefeitura informou que a comunidade que as UBSs da Dom Pedro I, localizada na rua Ulisses Batinga, 749, e Salgado Filho, na Avenida Senador Salgado Filho, 912, estão fora de funcionamento nesta segunda. O serviço encontra-se suspenso na Dom Pedro devido a questões da infraestrutura do prédio que foram geradas pelo alto volume de chuva que atingiu o município nos últimos dias, o que impede um atendimento de qualidade para os usuários. Enquanto isso, em frente à unidade Salgado Filho, há um poste energizado, impossibilitando um funcionamento seguro no espaço. Então, os motivos para estarem fechadas, né? Os pacientes que têm a unidade Dom Pedro I como referência podem procurar acolhimento na UBS Simões Lopes, na Avenida Visconde da Graça, 107, ou no Fragé, na Rua 381. Já os usuários da Salgado Filho devem dirigir-se até a UBS Vila Municipal, na Rua Luciano Galete, 600. Até o momento, a suspensão se mantém apenas na data informada, em caso de prorrogação, a população será avisada por meio das redes sociais e sites da prefeitura. Também é bom, quem quiser olhar no nosso site, né, na zona rural também tem muitas UBSs que estão fechadas, né? E só ir no nosso site ali, radiopom.org.br, e que tem a relação de todas. Larissa.
0: Meio-dia mais 2 minutos. Estudantes do Campus Pelotas, do IFSU, vão às urnas hoje e amanhã para eleger a nova diretoria do Grêmio Estudantil, responsável pela gestão 2026-2027. A apuração dos votos acontece logo depois do encerramento da votação, que é amanhã, né? O Grêmio é a principal instância de representação dos alunos no campus, responsável por defender os interesses da comunidade discente e organizar atividades culturais, esportivas e sociais. A Chapa 1, chamada Chega Jovem, é formada por Rômulo Bretanha Nunes na presidência, Maria Cecília Fácil Javier de Oliveira na vice-presidência, e depois ainda tem previsão aí, diretoria de finanças, administrativa, tesouraria, secretaria. A Chapa 2, que é a Movimento, é composta pela Cecília Oliveira Frois na presidência, Emanuel de Oliveira Gomes na vice-presidência, e depois tem mais previsões para a diretoria de finanças, diretoria administrativa e também tesouraria. O processo eleitoral teve um debate entre as duas chapas na quarta-feira, na verdade, dois horários, né, esse debate, um aconteceu de manhã, outro de tarde, para que os estudantes conhecessem as propostas de cada grupo. A campanha seguiu até ontem, domingo, com atividades como visitas às turmas também, antes de chegar à fase de votação, também toda a movimentação aí que a gente sabe que a gurizada faz nas redes sociais, né? Então tá, a eleição do Grêmio Estudantil do IFSUL Campos Pelotas acontecendo entre hoje e amanhã.
1: E quem se inscreveu para vender na Feira da Praça já pode conferir se foi selecionado. A lista de candidatos aprovados no edital de chamamento público, número 3/2026, que regulamenta a feira realizada às sextas e sábados na Praça Coronel Pedro Osório, foi divulgada na última sexta-feira. Quem não ficou satisfeito com o resultado tem até quarta, depois da manhã, para recorrer. Os recursos devem ser enviados para o e-mail Feira da Praça PEL, praça com C, não com C cedilha. Feira da Praca PEL @gmail.com. O número de inscrições recebidas foi maior do que as 129 vagas oferecidas, segundo a Diretoria de Manifestações Populares, responsável da Secult, né? Responsável pelo edital. Por isso, também foi organizada uma lista de suplência que pode ser acionada caso haja desistências ou novos espaços disponíveis ao longo da vigência do edital. Os candidatos selecionados vão participar de um sorteio para definir a localização de cada espaço na feira. O sorteio está marcado para o dia 1º de setembro, às 10 horas, na Casa 2, sede da Secretaria de Cultura. As atividades previstas no edital devem começar nos dias 4 e 5 de setembro, dias de funcionamento da feira. A validade dos espaços será de um ano. Após 6 meses de execução, o edital será reavaliado e ajustes poderão ser feitos para os períodos seguintes, conforme a demanda e as necessidades identificadas.
0: Meio-dia mais 6 minutos, e agentes da Casa de Igualdade Racial e profissionais da Rede de Atenção Psicossocial, a RAPS, aqui de Pelotas, vão participar de uma formação voltada à construção de práticas antirracistas no cuidado em saúde mental. O encontro acontece na quarta-feira agora, dividido em 2 turnos com objetivos complementares. Pela manhã, das 8h30 ao meio-dia, a atividade acontece no auditório da Faculdade de Medicina, da UFPEL, a FAMED, com uma etapa ampliada voltada à capacitação dos participantes e à realização de um diagnóstico participativo da rede local. De tarde, das 2h às 5h, a formação segue na Casa da Igualdade Racial, já com um grupo menor e de caráter técnico operacional. Essa etapa vai se dedicar à adaptação de 4 instrumentos disponibilizados pela iniciativa para a realidade do município, além da discussão e pactuação de fluxos entre os serviços. A oficina é promovida pelo Ministério da Saúde, por meio do Departamento de Saúde Mental, Álcool e Outras Drogas, e pelo Ministério da Igualdade Racial, em parceria com a Casa da Igualdade Racial aqui de Pelotas. Conta com o apoio local da coordenação da RAPS, da FAMED, da Universidade Federal, e da Política Municipal de Promoção da Igualdade Racial. A proposta central é aproximar as políticas de saúde mental e de promoção da igualdade racial, reconhecendo os impactos do racismo na saúde da população e fortalecendo a escuta da rede para a construção de estratégias que considerem as especificidades raciais no cuidado oferecido à comunidade.
1: Mais notícias?
0: Ou meio-dia mais 8 minutos, eu acho que a gente pode rodar. Acho que a gente pode rodar a Lu Vilela. E aí voltamos, damos mais 2 notícias e depois ouvimos o Fio da Navalha com Luiz Fabiano. Pode ser? Vamos então com a Lu Vilela, dica de leitura para a nossa audiência.
2: Caras e caros amigos, ouvintes dessa preciosa rádio, desejo que vocês estejam todos bem, apesar da crise climática e seus nefastos efeitos, todos eles previstos e avisados pelos cientistas, seguimos fazendo a nossa parte, caminhando, preservando o meio ambiente, cuidando das árvores, cuidando da vida, principalmente para as próximas gerações. E claro, né, lendo bons livros. Os livros são um modo, né, de nos estimular a fazer coisas, a nos mesmo que a gente já saiba, ler nos estimula a fazer. Então, minha sugestão de livro para hoje é esse aqui: Nascemos para Caminhar, o poder renovador de andar a pé. Eu já sugeri alguns livros sobre a importância de caminhar, é um assunto que me interessa bastante, eu tenho vários livros sobre esse assunto, né? E esse aqui é um dos que eu mais gosto. É uma exploração jornalística, né? Foi um jornalista que decidiu colocar o pé na estrada, né? E então é o seguinte, o ato humilde de colocar um pé diante do outro transcende a idade, a geografia, a cultura e a classe social, e é uma das modalidades mais econômicas e ecorresponsáveis de locomoção. Mas, infelizmente, graças à nossa atual fixação pela velocidade, né, essa saudável atividade pedestre foi um pouco deixada de lado. Vendo-se numa encruzilhada pessoal e profissional, o escritor, editor e caminhante obsessivo Dan Rubenstein percorreu, veja só, os Estados Unidos, o Reino Unido e o Canadá para andar ao lado de pessoas que viram, nesse ato, não só um meio de transporte e recreação, mas também uma senda, uma saída para um mundo melhor. Não existem soluções mágicas e instantâneas, né, como a obesidade, a ansiedade, a alienação e as mudanças climáticas. Mas, e se houver uma maneira simples de dar o primeiro passo na direção certa? Mistura de reportagem, pesquisa reveladora e descobertas feitas pelo próprio autor, Nascemos para Caminhar explora até onde esse hábito antigo pode nos levar e sua capacidade de restauração física e mental. Também é uma garantia de que o leitor nunca mais subestime o ato de caminhar. Então, Nascemos para Caminhar, o poder renovador de andar a pé, de Dan Rubenstein, é uma publicação da editora maravilhosa, que eu gosto muito, Martins Fontes. Tá bem? Vê se você encontra aí na livraria mais próxima, e se não tiver, encomenda, porque vale muito a pena, é muito estimulante esse livro. Um grande abraço para você.
0: Beleza, acompanhamos ali então a dica de livro da Lu Vilela, jornalista que toda semana manda pra gente uma resenha, né, de um livro, uma dica de leitura aqui para nossa audiência. Meio-dia mais 12 minutos, seguimos então com as notícias. André Amaral.
1: Vamos lá. E a Escola Especial Professor Alfredo Dube, na Zona Norte da cidade, começou a receber... Deixa eu só tirar aqui, Clarissa, que eu tô com um fone aqui, tá me dando retorno. A Escola Especial Professor Alfredo Dube, na Zona Norte da cidade, começou a receber material para reparar o telhado danificado pelo ciclone que atingiu a região na semana passada. A unidade recebeu 200 telhas nesta, na verdade, foi semana retrasada, né? Que a unidade recebeu na sexta-feira 200 telhas entregues pela Secretaria Municipal de Proteção e Defesa Civil. E outras 200 estão previstas para esta semana, ainda sem data definida. Destilhamento que atingiu 250 residências e outros prédios, escolas, né? De acordo com a direção da unidade, o ciclone provocou destilhamento em praticamente todos os compartimentos da escola, o que comprometeu seriamente o forro. Diante da gravidade dos danos, a instituição precisou recorrer aos protocolos adotados durante a pandemia em 2020, retomando o atendimento aos alunos em formato online. A entrega das telhas foi acompanhada pessoalmente pelo prefeito Fernando Marrone e o material chegou à escola por meio de um caminhão da Secretaria de Desenvolvimento Rural. A Defesa Civil deve acompanhar a instalação das telhas na cobertura da unidade. Também na sexta-feira, desde as 8 horas, dois caminhões da Prefeitura iniciaram a entrega de telhas a famílias cadastradas junto à Defesa Civil na Coab Guabiroba. A operação seguiu ao longo da tarde com o apoio de 3 viaturas do Exército. O repasse do material segue em outras regiões atingidas pelo ciclone, entre elas o Fragata, os loteamentos Bom Jesus e Dunas, no bairro Areal, e trechos em direção ao balneário dos Prazeres. Para dar sequência às entregas, a gestão municipal comprou mais 2.000 telhas de 6 milímetros no comércio local, repetindo a medida adotada na sexta, horas depois da passagem do ciclone pelo município. A compra teve autorização do prefeito Fernando Marrone.
0: Muito bem, o Fragata vai receber aí no último domingo do mês, das 2 da tarde até as 6 horas da tarde, a 26ª edição do Ruas de Lazer. O evento itinerante ocupa a Avenida Duque de Caxias com atividades esportivas, educativas, de saúde e cultura, com entrada gratuita e aberta a toda a comunidade. Essa edição faz parte das comemorações dos 57 anos da UFPEL, que é a realizadora do projeto em parceria com a Prefeitura. A programação específica das atividades e o ponto exato de concentração dentro do bairro ainda vão ser divulgados pela organização. O Ruas de Lazer é uma iniciativa itinerante que percorre diferentes bairros da cidade, promovendo momentos de confraternização e integração entre moradores, por meio de atividades físicas, culturais e educativas voltadas para todas as idades.
1: Então, 11 horas, meio-dia.
0: Meio-dia e 16,
1: né, Clarissa? Mas nesses tempos que a gente tem que dar muita notícia ruim, né? Com esses eventos climáticos, tem notícia boa também, né? Que o curta-metragem O Acumulador de Memórias, da diretora e animadora pelotense Camila Santos, conhecida artisticamente como Camisla, recebeu menção honrosa na mostra competitiva de curtas gaúchos do 54º Festival de Cinema de Gramado. A distinção integra o prêmio Assembleia Legislativa de Cinema, categoria que reconhece produções audiovisuais do Rio Grande do Sul e reforça a presença de Pelotas na produção cinematográfica gaúcha. A produção premiada foi um dos 4 curtas pelotenses selecionados para a mostra desse ano, ao lado de Braço Forte, de Rubens Fabrício Anzolin e João Fernando Chagas, Misandrica, de Calil Breder, e Batidão de Botas, também dirigido por Camislas, em parceria com Daniel Galupo, Esther Costa, Maria Eduarda Bandeira e Stella Marley. Os filmes foram exibidos nos dias 15 e 16 de agosto no Palácio dos Festivais em Gramado, domingo e sábado. A cerimônia de premiação aconteceu na noite de ontem, com troféus e prêmios em dinheiro distribuído em 12 categorias. Camisla, cineasta de 23 anos, assina a direção de 2 dos 4 curta-metragens selecionados. Segundo a cineasta, participar do festival era um sonho antigo e a notícia da seleção veio acompanhada de surpresa e comemoração. Batidão de Botas foi o primeiro dos 2 filmes confirmados e a chegada de O Acumulador de Memórias veio depois, quando a equipe já havia reduzido as expectativas. Para ela, receber a notícia logo após a conclusão da graduação tornou o momento ainda mais especial. Com 4 minutos e 39 segundos, O Acumulador de Memórias acompanha Hélio, personagem que percorre uma rua escura carregando uma mochila cheia de objetos. Cada item encontrado no caminho remete a uma lembrança transformada na tela por meio de diferentes técnicas de animação experimental. O projeto começou a ser desenvolvido por Camisla ainda em 2023, durante uma disciplina de direção de arte na graduação, e reuniu funções como roteiro, direção de fotografia, construção de personagens e pós-produção, conduzidos pela própria cineasta. Né? Então é isso, Clarissa.
0: Muito bem.
1: Porta, né? Premiada lá em Gramado.
0: Aí.
1: Do audiovisual, né?
0: É.
1: Que é produtivo, né?
0: É,
1: Pelotas, né?
0: É, se é. Meio-dia mais 19 minutos, a gente agora vai conferir a dica de audiovisual do Luiz Fabiano. Era pra gente ter rodado na sexta-feira, acabou não dando tempo, justamente por toda aquela situação, né? Da Operação Expurgo, que bateu a porta da Câmara Municipal na de manhã cedinho, na sexta-feira, cumprindo mandatos aí relacionados à suspeita de desvio de dinheiro público, também rachadinha e organizar infiltração de organizações criminosas na Câmara Municipal. Então, inclusive, essa é uma matéria que nós vamos seguir acompanhando, super importante aí para a cidade. Mas, por isso, não conseguimos rodar o Luiz Fabiano na sexta-feira, mas rodamos agora, então, a dica do Fio da Navalha, de filme ou série, aqui para a nossa audiência. Vamos acompanhar.
3: Muito bom dia a todos vocês que assistem e ouvem. Ao Contraponto. Esta é mais uma dica de séries e filmes do Fio da Navalha. Pois então, a vida às vezes é feita de gratos encontros e gratas surpresas, né? Por vezes, e isso é bom quando a gente é pego de surpresa positivamente, é maravilhoso. É o caso da nossa dica desta semana, né? Que foi assim, já haviam comentado que o filme tinha uma relevância, que o filme, enfim, mas assisti-lo foi uma experiência profundamente humana, por assim dizer. E vamos a O Devorador de Estrelas, da direção de Philip Lord e Christopher Miller, né? Disponível na Amazon Prime. Bem, eu posso falar isso porque está ali no trailer do filme, né? Imagine que você acorda no espaço, você não sabe como foi parar ali e o porquê está ali, né? E o filme vai nos colocando e pontuando isso de forma gradativa, né? Até o eclodir da história, por assim dizer. Estamos falando do professor Grace, um professor secundarista, dava aula de física e astrofísica básica ali para crianças, né? E do nada, ele é chamado para resolver um problema, aspas, universal. Detalhe, na pesquisa revelou que isso acontece. Então, é uma experiência científica, né? Acontece de uma maneira real, mas não na intensidade como é colocada no filme, né? Então, que o nosso Sol está morrendo, sim, e o Sol morre, mas ele vai levar muito e muito, muito tempo. Mas no filme eles aligeraram um pouco mais isso, em que a humanidade teria então apenas 30 anos, né, para resolver o dilema. E aí entram coisas belíssimas, né? Porque o filme trata de uma questão humana de sobrevivência, trata da capacidade de um ser humano de se auto-sacrificar para que a humanidade sobreviva. E é uma pergunta que eu fiquei fazendo depois para mim, né? A gente, até onde iria o nosso sacrifício pela humanidade se dependesse disso, né? Pois então, no caso do Grace, ele nem foi questionado a respeito, né? Ele caiu de paraquedas nisso porque ele era um gênio, né? E o filme vai mostrando a sua própria genialidade, né? E uma coisa mais intensa, talvez, profunda, quem somos nós se perdermos as nossas lembranças, né? No caso do Grace, ele está no meio do espaço, ele não sabe por que está lá, como chegou lá e o que. E aí ele vai tomando pé lentamente da situação. O filme faz essa mistura belíssima, ele tem um equilíbrio, né, muito perene, né, entre ciência e emoção, gente. E isso é profundamente humano, né, porque em um dado momento, as emoções humanas, como o medo, a raiva, a sensação de injustiça, estão ali presentes. Mas tu tá ao lado, ao mesmo tempo, de uma situação desafiadora, grandiosa, o que faz com que nós, e isso o filme mostra com grande beleza, né, às vezes revejamos, né, os nossos pontos de vista e ampliemos, né? Porque quando há algo a mais em jogo, né, coração, mente também trabalham nesse contexto. Mas o filme vai tratando então do professor Grace na Terra, vai tratando do professor Grace no espaço, e tem um elemento maravilhoso, e aí talvez seja também mais uma questão da humanidade, da capacidade da humanidade, né, de uma amizade completamente improvável, né? E tu fica te questionando, né, referente, eu falei que eu sei que eu tô falando de filmes ultimamente, a gente falou lá do Dia D, né, de uma temática de extraterrestre. Pois então, isso é diferente, né? Esse a gente vai ao encontro, né? Mas o que tu pensa e o que tu imagina como contato, como emoção, né, como pontes que podemos criar quando a gente deseja algo realmente, né, quando a gente deseja se comunicar, e sobretudo isso, as barreiras da comunicação. As pessoas hoje, ainda conversávamos hoje a respeito disso, né, têm dificuldade de expressar exatamente aquilo que sentem, aquilo que querem, né, dificuldade de se comunicar, né? E graças a essa comunicação, e aqui eu deixo colocar mais um pedacinho, né, sem entregar o jogo, por assim dizer, o Sol está morrendo por causa de um vírus, né? É um vírus, né, chamado astrofágico, né? Esse mesmo vírus que está corroendo o Sol, e aí ele está infectando não só a nossa galáxia, como outras galáxias. Então é preciso se encontrar, é preciso haver uma ajuda, que não só, aspas, a genialidade do cérebro humano pode colocar. E nesse ponto o filme é belíssimo, né? Porque ele coloca os postos da ciência, né, as colocações da ciência, muito, né, real. Aí cabe uma coisa muito interessante, né? Na pesquisa apareceu que A NASA foi consultada pelos diretores para que pudessem construir uma verossimilhança, né? E mais ainda, o diretor evitou efeitos especiais feitos por CGI, por computação gráfica, né? Preferindo a imersão em efeitos reais. Ou seja, o que tu vê foi criado o cenário. De verdade. O contato que tu vai enxergar com outros seres não é imagem de computador. O ser é um ser animado, de verdade, né? O que que isso colabora com a imersão? Tudo, gente, né? Porque te dá o elemento da proximidade. Não é aquela coisa que tu olha aquela tela verde, porque o efeito especial ele tem uma coisa, eu não sei se a vocês acontece, mas a mim, o efeito especial quando aparece, ele me dá aquela sensação de, tipo, não está sendo verdadeiro, não está sendo real. E os efeitos práticos, né, usa-se corda, usa-se elementos, usa-se articulações de verdade e se grava isso, eles trazem muita presença. Talvez seja sobre isso, né? Cabe colocar também ainda a respeito do filme aí do diretor, né? Esse é o primeiro longa de ficção desse diretor. Ele fez outros filmes como o Homem-Aranha, o Aranha-Verso, né? E Uma Aventura Lego. Olha só. E aí ele se lança numa ficção científica belíssima, né? Que te coloca lá para dentro. O nome do filme, né, chama-se Devorador de Estrelas, e o subtítulo é Mary, Real Mary, né? Bom, mas isso não veio aqui para o Brasil, né? Por que Real Mary? Real Mary é uma jogada no futebol americano, tô falando americano, não, tô brincando, né? É uma jogada no futebol americano que, quando o time está estrangulado, que já não tem mais nada a perder, esta jogada é a última opção. E aí a verossimilhança, né, com a colocação da humanidade, que segundo no filme, se nada fosse feito, se nada acontecesse, uma quarta parte da humanidade simplesmente deixaria de existir da noite para o dia. Outra coisa importantíssima, né, de falar, o papel do ator. O Ryan Gosling, né, você já deve ter visto outro filme com ele, ele foi o único ator convidado, né, e ele faz o personagem Rylan Grace, né, o professor astronauta e protagonista do filme. Que entrega, né? Não tem como não gostar do cara, né? Aliás, não tem como não gostar de tudo que tu assiste naquele filme, né? São 2 horas e meia, né, de imersão, de espaço e de humanidade no melhor sentido da palavra. É lindo, gente. Eu achei que o filme não iria nos pegar e nos pegou, né? E recomendo muito, porque a gente se emociona durante o processo, a coisa da humanidade, né, gente? Ele provou que salvar o mundo às vezes começa por uma amizade num lugar totalmente improvável. E esse é o grande mote do filme. Devorador de Estrelas, de o projeto Hail Mary, com Philip Lord e Christopher Miller, disponível no Amazon Prime. Assiste lá, que eu tenho certeza que tu também vai te emocionar, porque a gente se emocionou. Desejamos a todos vocês um excelente final de semana. E semana que vem tem dica de série Brazuca, hein? Aguarda aí, tá? Tchau.
0: Conferimos aí então a dica de filme do Luiz Fabiano, nosso queridíssimo companheiro, produtor do Fio da Navalha. A gente agradece, como sempre, essa generosidade imensa do Luiz Fabiano em participar com a gente aqui toda semana. Meio-dia mais 33 minutos. Temos duas organizações importantes para dar. É, eu vou dar a minha primeiro, tá, tu fecha.
1: Tá bem.
0: É, a comissão eleitoral do IFESUL Campos Pelotas avisou para a gente aqui que as eleições que aconteceriam hoje e amanhã foram adiadas para quarta e quinta-feira, justamente por causa do mau tempo. Então, as eleições ao Grêmio Estudantil do Campus Pelotas vai acontecer nos dias 19 e 20, dia 19 da 1 da tarde às 8 da noite e dia 20 das 8 da manhã à 1 da tarde.
1: E também outro adiamento, né? Que é o jogo do Brasil hoje, que já foi adiado de ontem para hoje, Brasil de Pelotas com o Brasil de Farroupilha, né? Enfrentamento dos dois. Então, seria hoje às 15 horas, foi novamente adiado pela Federação Gaúcha de Futebol, porque das chuvas, em razão das chuvas. Eu estive olhando umas fotos do gramado, está impraticado, seria polo aquático mesmo que eles iriam jogar, né? A nova data e o horário do confronto serão definidos pela federação e comunicados posteriormente. Eu não sei se vão conseguir, não vão ter que deixar para depois, porque está previsto chuva até sexta-feira, e já deu muito transtorno ontem, porque o Brasil de Farroupilha não tinha nem hotel, eles estavam programados para vir, jogar e voltar. Tiveram que conseguir hotel para ser hoje o jogo, né? Então, não vai ser hoje. Exatamente. Então, está adiado o jogo de novo do Brasil de Pelotas contra o Brasil de Farroupilha, que seria realizado hoje às 15h no Bento Freitas, né? A data vai ser confirmada. Nova data vai ser anunciada depois pela Federação Gaúcha de Futebol.
0: Muito bem. Dados os recados, meio-dia mais 35 minutos. Programa Contraponto vai ficando por aqui. Agradecemos a companhia de todos vocês. Voltamos amanhã a partir das 11 horas da manhã na 104.5 FM e também nas redes sociais da Rádio Com Pelotas, no Facebook e no YouTube. Beijo para todo mundo. Excelente início de semana. Com chuva, mas, né, tá bem. Vamos lá. Coragem.
1: Coragem,
0: Pelotês.
1: É o que temos, né? Amanhã.
0: Até.
4: Meio-dia e 35 minutos.

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4: Está entrando no ar o programa Viração. Eu sou a Vanessa Silveira e no episódio especial de hoje celebramos os 47 anos da DUFPEL, fundada ainda no final dos anos 70, sob os governos militares e que se transformou, uma década depois, em seção sindical do Andes, Sindicato Nacional. Para contar essa trajetória, recebemos o professor Luiz Henrique Chu, membro da atual diretoria e um dos poucos que acompanharam a entidade desde seu início. Recentemente, na festa de aniversário da DUFPEL, ele recebeu uma homenagem especial por sua trajetória sindical. Bem-vindo, professor Chu, mais uma vez, né, aqui conosco no Viração. E esse primeiro espaço, né, a gente sempre convida os nossos entrevistados, né, a se apresentarem um pouco melhor para os nossos ouvintes, né? E hoje, já que nós vamos falar da história, né, de 47 anos da Aduspel, a gente gostaria de saber dessa parte, né, Chu, da tua trajetória, da tua história, como que tu te aproximou do movimento sindical, enfim, e como acabou vindo parar na Aduspel, né, nessa construção da Aduspel. Bem-vindo mais uma vez.
6: Obrigado, bem-vindo. É quase que um elogio a satisfação de estar aqui na Rádio Com, né, essa iniciativa importantíssima regional, na mão do movimento dos trabalhadores aqui de Pelotas e região, do qual a Dufpel fez parte importante. Bueno, eu sou fruto aqui da região mesmo, talvez uma síntese de trânsito do rural para o urbano, do urbano para o rural, e por uma série de questões, de injunções da época, anos 60, eu fiz a faculdade veterinária, que era a terceira turma da retomada do curso de veterinária aqui em Pelotas. Eu te falo retomada porque ele fez parte de um projeto ainda imperial, lá da Escola Imperial de 1880 e pouco, mas não teve permanência naquele período. E esse projeto retoma com a criação da UFPEL em 68, 69. E eu entrei em 1970, na terceira turma, portanto. Comecei a trabalhar logo como profissional veterinário na minha especialidade desde jovem, que era a questão de atuar em rebanho, inseminação artificial. Nós tínhamos aqui em Pelotas a única cooperativa de inseminação artificial da América Latina, né? E eu fui logo contratado, mesmo antes da formatura, já tinha contatos, mas com um projeto de ser cientista, de pesquisador. E na faculdade veterinária se estabelecia um núcleo importante de pesquisa, inclusive com contatos Brasil afora, América afora, contatos internacionais com os polos mais importantes de pesquisa em reprodução animal de rebanho. E nessa movimentação eu acabei entrando como docente da UFPEL também, alguns anos depois. E foi desse jeito que eu acabei fazendo relações e contato com o projeto acadêmico, a disputa já a respeito de um projeto para a Universidade Pública Brasileira. Debates eram muito ricos em algumas áreas, né, na Faculdade de Educação, na arquitetura, algumas áreas das ciências exatas que se expressavam muito na SBPC na época, que era um espaço de contestação importante. E, aí foi uma sequência de relação com a defesa da categoria, o espaço coletivo e etc.
4: E, professor, faz parte da Dufpel desde a fundação, né? Como era a universidade e o país naquele momento, né? E o que levou um grupo de docentes a criar a associação ainda sob o regime militar?
6: Talvez sobre isso vale a pena destacar três aspectos. O primeiro aspecto é um pouco da história colonial, especialmente da colônia portuguesa. Havia algumas marcas no Estatuto Colonial Português muito graves, diferentes, inclusive, da forma de colonização da América Espanhola. O Estatuto Português era muito rígido no aspecto de proibição nas colônias, por exemplo, de indústrias, de cursos de artes e ofícios, eram um perfil doutrinário mera e puramente colonial. E isso atrasou muito o debate a respeito da formação emancipatória, vamos dizer assim, né? Formação, escola, artes e ofícios e ensino superior emancipatório no Brasil, mais atrasado do que na colônia espanhola, simples comparação da América do Sul, da América Latina. O segundo aspecto que eu acho que é importante é o aspecto repressivo da ditadura militar instalada no Brasil em 64, a empresarial militar. E aí várias marcas, assim, essa perseguição da SBPC, por exemplo, que eu já citei, uma marca pessoal, embora eu viesse de uma família relacionada com o mundo mais conservador, com o mundo agrário conservador. Uma coisa que me marcou muito é que eu fui escolhido como morador da turma de formandos em 1974 E eu fui constrangido, acho que 48 horas antes da formatura, ao que seria mostrar para esse setor o discurso que eu ia fazer. Até talvez um pouco ingenuamente eu respondi, ah, eu vou fazer de improviso, não mostrei nada, mas coisas que ficam marcadas, assim, né? O meu professor de EPB, né? Como é que era? EPB, não lembro mais o que, que essa sigla significava, mas era um espaço em todos os currículos doutrinário da ditadura, e o meu professor de EPB era o general Vignoli, que era o função comissionada de um gabinete ao lado da reitoria que se chamava ASI, Assessoria de Informações, oficialmente constante, inclusive, no Estatuto da Universidade. Então, muito, muito, muito essa marca, assim, como segundo aspecto. E o terceiro aspecto me parece que ciclo que se estabeleceu a partir dos anos 70 nas universidades federais, em especial, marcado pelo acordo MEC-USAID, quando a USAID, Agência Externa Norte-Americana, é conveniada com o Ministério da Educação dos militares para baixar um modelo do que seria esse ensino superior. Então, esses três aspectos são muito estruturantes do que aconteceu neste período. Além dos dois mais anteriores que eu falei, da questão do Estatuto Colonial Português, da forma que estabeleceu a colônia brasileira nesse aspecto, no aspecto do conhecimento, de acesso ao conhecimento. O segundo aspecto, o aspecto repressivo propriamente dito, né, de uma visão dos militares. E o terceiro aspecto é uma doutrina a respeito pós-guerra, pós-segunda guerra, que veio pela USAID, que tinha muito a ver com essa ideia de uma, que depois a gente passou a chamar de privatização por dentro, quer dizer, uma formação mais pelo privado do que pelo público, tanto é que as universidades criadas na década de 70, elas tinham todas o caráter fundacional, não público propriamente, não autárquico, como eram as anteriores. Nós acabamos os anos 70, 16 a 16. 16 universidades mais antigas, criadas a partir de 1920, que eram autarquias, as federais. E as criadas pelo regime militar a partir de 66, 67, todas fundacionais, com algumas características que eram exatamente aquela marcação da USAID, da doutrina externa norte-americana, de uma nova, de um neocolonialismo, muito pela questão econômica. E nós sentimos muito isso aqui na UFPEL, assim como na FURG também, universidades que eram, assim, originariamente, enquanto projeto, organizadas a partir de um conselho da fundação, que era a representação das chamadas forças vivas regionais, da Associação das Indústrias, Associação Comercial, Setor Bancário, Governo do Estado, com uma premissa de autofinanciamento, a contratação de pessoal muito a cargo de cada instituição, todas elas CLT, mas algumas com plano de carreira, outras sem plano de carreira, aquelas 16 novas que foram criadas. Então, esse caldo de cultura, num momento em que se retomava a mobilização, o movimento estudantil, o debate da SBPC, o debate, como eu falei, em algumas áreas, nos colocou quase que um desafio de, poxa, alguma coisa temos que fazer, e alguma coisa tem que ser no coletivo.
7: Sim, perfeito. E a entidade, né, Xu, nasceu como uma associação, como tu bem falou, uhum, né? Várias entidades nessa época. Mas 10 anos depois, com a Constituição de 88, se transformou numa seção sindical do Andes, né? O que que essa mudança representou na prática para a categoria docente?
6: Nós, nessa primeira fase do movimento emancipatório, o movimento emancipatório que brota de dentro das universidades, de dentro dessa academia, com esses conflitos todos, com essa confluência toda, embora ainda num meio muito conservador, mas que mesmo o perfil conservador, e aí talvez um contraponto com a situação atual, um perfil conservador que ficava constrangido em pisar na bola, muito evidentemente, em relação a razões humanistas, a princípios humanistas, o que hoje a gente vê na Berlinda, assim, a gente vê o presidente da República se orgulhando de iniciativas que não têm nada a ver com os fundamentos humanistas. Isso polarizado, inclusive, naquela época com com a, movimento, o movimento de igrejas, o movimento das comunidades eclesiais de base, por exemplo, que mexeram muito, inclusive aqui em Pelotas, com várias pessoas, se foi por onde era permitido na época, uma vez que no serviço público havia um impedimento constitucional de organização sindical. Era taxativamente proibido uma organização sob a forma sindical no serviço público. Ao mesmo tempo, nos fazíamos valer, na razão humanista, né, de alguns atributos que eram sempre colocados nos estatutos e normas dessas instituições, do tipo estimular a associação, não me lembro se falava propriamente associação, mas estimular o convívio dos docentes e técnicos administrativos e etc. E em várias universidades, algumas já tinham associações, muitas vezes apenas recreativas, associativa mesmo, do tipo festas, etc., com muito mais antecedência as autárquicas. Mas, o caminho naquele momento foi organizado de ter um espaço coletivo que pudesse ter um CNPJ, que pudesse ter formas organizadas de expressão, etc., foi de associação, exatamente pelo impedimento constitucional. Bom, das várias temáticas que nos levaram à disputa conceitual em quase todos os capítulos da Constituinte, em 1986, 87, 88, um deles foi a bandeira da autorização para a organização sindical no serviço público. Então, isso a gente já vinha acumulando como um projeto de formalizar enquanto classe trabalhadora, né? Embora fosse associativa antes e tivesse associações locais com seu próprio CNPJ e que se organizaram, que se aproximaram para constituir o ANDES com seu CNPJ como associação nacional, o projeto de estruturarmos uma entidade do tipo sindical já estava marcado, e conquistamos isso na Constituinte, e logo se fez um movimento de transformação tanto do ANDES como das associações anteriores em seções sindicais. E aí tem um componente da discussão do sindicalismo mais amplo no Brasil, que pesou muito, foi muito importante. No processo de abertura política conquistada, né, conquistada inclusive com penalização de muitos dos companheiros da época, muitas vezes faziam um funcionamento meio clandestino porque havia repressão formal. Houve muita discussão do que seria a organização classista adequada para o Brasil, porque nós vimos com uma experiência anterior, mesmo na organização sindical, com muitos defeitos. Aquela organização sindical do tipo lá, getulista, do Getúlio Vargas, que aliás o Lindolfo Collor, gaúcho, que foi ministro teve compreensões importantes a respeito do mundo do trabalho, mas na perspectiva tutelada pelo Estado, nós tínhamos a experiência do peleguismo tradicional por aquele sistema verticalizado de organização municipal que se relacionava com uma federação estadual, que se relacionava verticalmente com uma confederação nacional, que constituía um distanciamento enorme do local de trabalho para onde se decidiam as coisas, e foi o berço do tradicional peleguismo no movimento sindical. Então, todo esse movimento de estruturação do ANDES enquanto associação que busca ser sindicato, que se transforma em sindicato, ele se deu no mesmo âmbito do debate da Constituição original da CUT, que era uma crítica a essa verticalização que afasta o local de trabalho da própria organização. Então, se apontava desde aquele momento, tanto para o original da CUT como para o ANDES, de uma organização nacional de luta classista, mas organizada para o local de trabalho, sem verticalismo, de comunicação direta. Bom, aí nos caminhos a gente vê, inclusive, que a CUT fez nasceu assim, mas fez uma inflexão muitas vezes de volta, e o ANDES talvez seja hoje o principal representativo, o principal órgão sindical, estrutura sindical representativa daquelas premissas chamado novo sindicalismo que se discutia naquele momento. E aí foi um salto muito importante, porque como nós aspirávamos naquele momento ainda a representação de todo o ensino superior do país, inclusive foi um desafio de um organismo nacional que defende a universidade pública gratuita, com verbas públicas para a universidade pública, mas ao mesmo tempo representava docentes das universidades privadas. Então eu lembro de um grande seminário que foi prévio a um CONAD na Santa Úrsula, no Rio de Janeiro, talvez em 1983, 84. O Mercadante, por exemplo, era o presidente da entidade da Associação de Docentes da PUC de São Paulo naquela época. E ele foi um dos palestrantes para tentar dar uma solução para isso, de como é que nós seríamos uma entidade nacional que defende o ensino público, mas representa também os direitos dos docentes das universidades privadas. Bom, foi se dando soluções políticas para essas questões, até que já num momento mais recente, final dos anos 90, já com as contradições aflorando dentro da CUT, setores sindicais das instituições privadas questionaram na justiça e se afastaram do ANDES. Então, neste momento, não por vontade do próprio ANDES, mas por questionamentos judiciais, somos a entidade nacional que dá conta de um projeto para a educação superior pública brasileira, mas com o distanciamento, não sei se momentâneo ou definitivo ainda, mas dos docentes das universidades privadas. E isso apareceu como uma necessidade estratégica naquele momento, porque, especialmente o setor federal, quer dizer, a rede federal de instituições aparece como um ente com uma política nacional de Estado, ou deveria ser, ou pelo menos se disputa que seja. Então era fundamental que nós tivéssemos organização por local de trabalho que construísse uma expressão política de disputa nacional desse papel do Estado. E aí foi fundamental essa inflexão.
7: Sim, fica difícil, né, fazer um debate coletivo com entidades que têm semelhanças, mas também têm muitas diferenças, né? E a DUFPEL também sempre defendeu, né, a bandeira de um sindicato autônomo e comprometido com a classe trabalhadora, como tu bem falou. Isso gerou críticas, obviamente, né, de setores mais conservadores dentro e fora da universidade. Como era enfrentar essas disputas internamente?
6: É a disputa que se dá na sociedade como um todo com as marcas da nossa sociedade, com a estratificação que tem a nossa sociedade, que aparece também na universidade e, às vezes, na universidade, mesmo na universidade pública, com pinceladas até mais fortes pela forma com que foi se constituído historicamente os quadros da universidade pública. Nós somos uma sociedade que vem de uma experiência escravocrata, machista, da expressão masculina, aristocrática, de certa forma, mesmo a aristocracia de representação colonial. Bom, isso se apresenta como um desafio, né, importante. Mas, como eu já mencionei, isso foi enfrentado durante esse curso de agora 47 anos da DUFPEL, com características, com nuances bastante diferentes. Eu mencionei que se nós tivemos várias tentativas de trava nessa organização, iniciais, desde da assessoria de informações, objetivamente. E aí tem uma marca que só quem está na memória para lembrar. Assim, quando houve os primeiros movimentos, a partir de um seminário que a Faculdade de Educação, na época, promoveu, com presença importante do pessoal da arquitetura, alguns das ciências agrárias, porque esse debate era importante também, minoritário, mas importante nas ciências agrárias. O movimento estudantil das ciências agrárias foi de certa forma, pioneiro nessa... É só ver as diretorias de DCE do período em que se retomou para o movimento autônomo dos estudantes o DCE da UFPEL, né? Muito, muito peso das ciências agrárias. Bom, aí quando se prenuncia, se chama formalmente para a constituição da DUFPEL, da Associação de Docentes da UFPEL, houve inclusive uma iniciativa do setor mais organizado conservador, por baixo dos panos, que envolveu a própria assessoria de informações, né, do gabinete do reitor e de alguns núcleos, alguns conhecidos e outros que a gente nunca vai conhecer, mas de pessoas que tinham feito o curso da DESG, do Exército, alguns até que tinham feito o curso do SNI, se organizam utilizando aquele mesmo artigo do Estatuto da UFPEL, que era de estimular a associação, etc., etc., e propõe a criação de uma associação de servidores, como um todo, docentes e técnicos administrativos, nessa perspectiva. E, portanto, inicialmente, na perspectiva de neutralizar a criação da associação de docentes, que vinha com uma marca emancipatória, com uma marca de contestação, inclusive, da ditadura. Claro que isso depois foi derrubado, né? Eu dizia na época, olha, aliás, nós, a maior parte dos que eram filiados e organizaram e criaram a DUFPEL acabaram se sindicalizando também nas UFPEL, exatamente para fazer a disputa e retirar aquela perspectiva inicial conservadora com a qual ela tinha sido criada. Isso realmente aconteceu, se transformou numa entidade combativa, com as várias sucessões e o debate mesmo da categoria dos técnicos administrativos. Mas se enfrentava naquele momento essas forças conservadoras, mas, como eu já mencionei, especialmente a elite que comandava a universidade se rendia ou tinha brios, pelo menos, ou pelo menos publicamente se estruturava a partir defendendo ou se autodefendendo como defensora de princípios humanísticos, né? De democracia, de dignidade humana, de espaço de debate, etc. Então, de certa forma, se constrangiam neste processo. Bom, isso teve vários desdobramentos nas primeiras disputas, até eleitorais, do FIPEL. De certa forma, eu entrei no primeiro Conselho de Representantes com pouquíssimos votos. Na verdade, é até uma curiosidade, eu fui eleito para o primeiro Conselho de Representantes da DUFPEL com um voto em mim, um voto em branco e um voto nulo. Exatamente porque um desses movimentos conservadores de emperrar ou de tomar a DUFPEL tinha um docente da veterinária como o nome para presidente desse setor conservador. E aí, como não passou, o outro setor é que venceu, a veterinária até por um... Naquela época não havia tanta politização assim. Alguns por solidariedade, outros por identidade mesmo, se afastaram da sequência de organização da DUFPEL. E eu, como tinha outros vínculos, participando do debate mais amplo, de outros fóruns da universidade, então vou me apresentar para votar, fico constrangido de votar em mim para o Conselho de Representantes, então voto em branco, e aí tinha mais dois votos na urna, um em mim e outro numa pessoa que não era sindicalizada. Então eu entro no primeiro Conselho de Representantes da DUFPEL, até lembro que o professor Rui Antunes foi eleito por nós ali como coordenador desse primeiro, e aí eu fui eleito como secretário desse primeiro Conselho de Representantes, como um voto em mim, um branco e um nulo, por causa dessa injunção até de constrangimento, de ter sido um docente da veterinária, aquele que veio para pautar a tomada da DUFPEL para outra, para a perspectiva conservadora, foi derrotado, e o grupo de professores da UFPEL ficou, de certa forma, constrangido de se aproximar originalmente.

0: Acabei ocupando a vaga de vice-presidente momentaneamente lá no final da gestão, e aí meu nome foi composto ali com outras forças, com outros companheiros, para a terceira diretoria. Um momento muito importante, muito rico. Foi a diretoria que, bom, além de grandes contribuições do professor Lino, da Mabel, do Chile, que faziam, o Florismar, que faziam parte dessa composição da diretoria, enfrentamos toda a construção da Diretas Já, por exemplo, né? Com nacional e localmente, uma série de grandes desafios naquele momento, que já a discussão da anistia, a discussão de constituinte livre e soberana, exatamente aquele período 83, 85, final de governo Figueiredo, início... Vai Tancredo, não vai Tancredo, é Diretas Já, mas aí é colégio eleitoral, Tancredo morre, e aí enfrentamos o Sarney pela frente, mas a Constituinte saiu.
1: Chu, outro momento, né, marcante, que foi ali entre 2002 e 2005, onde o Andes viveu um intenso debate, né, sobre a desfiliação da CUT, que culminou no Congresso de Curitiba. E o professor, né, participou desse processo de perto. Pode nos contar como foram essas discussões e por que a ruptura foi considerada, então, naquele momento, necessária?
0: Bueno, desde o início, alguns dos eixos organizativos do Andes era o classismo, né, com organização desde a base, relação com as demais categorias da classe trabalhadora, nacional e internacionalmente. O internacionalismo já estava colocado. No circuito pós-constituinte, anos 80, anos 90 especialmente, foi o período que eu fui presidente do Andes, eu fui presidente do Andes de 94 a 96, portanto, como presidente do Andes, participando da coordenação do DNTE, Departamento de Trabalhadores em Educação, da CUT, portanto, participando da direção da CUT naquele período, nós construímos o espaço horizontal que tinha sido concebido lá no Novo Sindicalismo, que era um departamento que uniria a luta de todos os trabalhadores do setor da educação, aí federal, estadual, municipal, ensino superior, básico, terceirizado, todos expressando, como havia o departamento de rurais, de cada uma das categorias, nós percebíamos um distanciamento burocrático, né, e aí tem cruzamentos partidários, gabinetes parlamentares, importância dos gabinetes parlamentares incidindo na organização dos trabalhadores, disputas institucionais as mais variadas, desde candidaturas à presidência da República até candidaturas locais, estaduais, etc., influindo nessa dinâmica. Deixa eu lembrar a expressão que se começou a usar no Andes, na época, nas análises de conjuntura: adaptação passiva à ordem. Praticamente todas as nossas análises de como é que estava marchando aquele instrumento, aquela central que nós tínhamos organizado a partir de um conjunto de fundamentos, que era a Central Única de Trabalhadores, nós identificávamos várias características de inflexão que chamávamos na época de adaptação passiva à ordem, especialmente por essa submissão aos interesses mais momentâneos de disputas institucionais, de pessoas importantes, até ex-presidentes da CUT disputando cargos, e certos fatiamentos, né, por setores, às vezes setores partidários ou setores de correntes políticas, de como se davam as dinâmicas e os processos dentro da Central Única dos Trabalhadores, o que classificamos, repito, como um abandono, de certa forma, da perspectiva original de organização pela base, democraticamente organizando de forma horizontal a expressão nacional nos seus congressos, nos seus eventos, nos seus departamentos. E naquele período os departamentos praticamente foram extintos em troca, entre aspas, de acordos com as federações ou velhas federações, que era exatamente aquela organização vertical que se criticava lá na origem, né? Lá do velho peleguismo, do sindicalismo getulista, etc. Bom, e isso levou a uma identificação de quase que uma neutralização da possibilidade de expressão

0: ação do Andes dentro do, da Central Única dos Trabalhadores. Pela, foram esgotados esses departamentos. Eu lembro de um episódio, ainda como participante da direção do movimento, de um congresso em Brasília dos trabalhadores rurais, onde ficou muito claro a representação da direção da CUT num evento geral dos rurais em Brasília, de uma espécie de acordo de trocar o departamento dos rurais da CUT horizontal por uma aceitação do sistema confederativo, da CONTAG, como parte da CUT, que levou a uma inflexão bastante conservadora, porque a gente sabe que a população de votos da CONTAG naquela época, como atualmente, do campo dos trabalhadores, é bastante, bastante conservador. Então, a identificação desses pontos de abandono daquela perspectiva, e aí, na virada de 2002 para 2003, quando Lula é eleito presidente, uma boa parcela de dirigentes, eu ou ex-dirigentes da CUT, inclusive, vai para o aparato institucional, aí fica mais clara essa perspectiva. Por exemplo, nós tínhamos, é um fato que eu testemunhei aqui, acho que no último Fórum Social Mundial em Porto Alegre, se fez praticamente a última reunião do Fórum Nacional de Defesa da Escola Pública, aquele que a gente tinha constituído lá atrás, com todo mundo, para disputar uma plataforma constituinte, depois uma plataforma de LDB, etc. Nitidamente, as pessoas dizendo claramente, assim, setores da direção da UNE, setor da direção da CNTE, por exemplo, da CONTEC, dizendo claramente, não, aquela perspectiva acabou, agora nós estamos vários ali ocupando cargos no governo, dizendo, não, agora vamos ter, vai ter uma conferência oficial do governo, só que acabou, dizendo claramente que estava interrompido aquele ciclo de possibilidade de expressão pela base. Bom, tanto é que quase que simultaneamente a gente teve que chamar um evento em Lusiânia, em decorrência desse tipo de manifestação e da neutralização por parte dos setores organizados de entidades dos trabalhadores, declarando que aquilo que a gente tinha construído antes tinha que interromper, porque agora viria fóruns oficiais. Se chamou em Lusiânia o encontro de para a educação, né, do setor da educação, para poder disputar. Eu não estou lembrando agora o nome, mas houve um grande encontro e a partir dali saiu um arranjo do pessoal que não concordava com submeter à institucionalidade a luta classista pela educação pública brasileira, e saiu dali um núcleo de debate que depois até foi um pouco usado para constituir uma outra central sindical, que foi uma grande polêmica. Bom, no meio deste processo, se instala o debate, ficar ou não ficar na Central Única dos Trabalhadores, que está deste jeito, que está declarando que os departamentos não existem mais, que aqueles fóruns que a gente havia construído autônomos, eles agora estavam fora do horizonte, porque tinha um projeto que estava para ser desenvolvido pelo governo. Bom, esse debate resultou no Congresso de Curitiba, com a deliberação, por ampla maioria, de desvinculação do Andes da Central Única dos Trabalhadores. Bom, aí o processo se desenvolveu depois, nós precisamos construir o ENE, os Encontros Nacionais de Educação, para disputar verba pública para a educação pública, os 10% para a educação, por fora, a partir deste movimento que nasceu em Lusiânia, mas na relação com outras entidades, inclusive que continuaram participando de outras centrais sindicais, embora o Andes não tivesse mais, com toda uma dinâmica que até hoje não tá bem resolvida, né? Continua no núcleo básico estratégico do Andes a ideia de que somos uma organização coletiva de trabalhadores com uma perspectiva especial, que é ser trabalhadores em educação, que atua no campo classista, portanto, na vinculação com outras organizações classistas, nacionais e internacionais, mas nesse momento, de certa forma, de penumbra, uhum. ou de É falta de nitidez mesmo, de caminhos, de como tem se comportado a maior parte dessas organizações. Teve um cruzamento extra que vale a pena registrar, é que como havia o chamado imposto sindical, que é aquela taxa compulsória extraída de todos os trabalhadores da categoria, que ia uma parte para a central que estivesse vinculado, outra parte para a federação, outra parte para o próprio sindicato, isso acabou, como eu diria, inebriando, de certa forma, os dirigentes sindicais, porque era muito dinheiro. O Andes permaneceu com a premissa, inclusive estatutária, de é contra as taxas compulsórias da categoria. O Andes sobrevive com a contribuição definida em assembleias gerais espontânea da categoria, mas não a taxa compulsória de todos, mesmo não sindicalizados da categoria. Bom, se viu que, especialmente as grandes entidades nacionais, ficaram, embora a discussão na origem da CUT também fosse essa, de ser contra as taxas compulsórias, o que se viu que era muito dinheiro que sustentava grandes aparatos das direções, especialmente dessas centrais. Então, isso ficou um pouco obumbrado aí na história e se viu muitas direções sindicais abandonando aquela perspectiva da sustentação, porque isso é uma questão política, né? Tu ter uma entidade que representa os trabalhadores e que seja sustentada pelos trabalhadores te dá uma margem de liberdade de ser mesmo a defesa dos trabalhadores do que aquela que tem outros tipos de financiamento compulsório que estrutura burocracias, etc. Então esse outro foi um componente bem dramático, né, e que pesou nesse processo daquilo que resumidamente aparece nos textos de conjuntura, especialmente de 95 para frente do Andes, que levou a todo esse desdobramento que tu indagaste, chamado adaptação passiva à ordem. Foram recuos, que não são recuos bobos, são estruturadores do que fazer e como fazer e com quem se vincular e que luta fazer, e que de certa forma explicam esses vais e vens.
1: Sim, e em 2014 o STF decidiu que o Andes, né, o Sindicato Nacional, é o legítimo representante dos docentes das instituições federais, encerrando então aí anos de disputa jurídica sobre o registro sindical. O que esse período representou para a entidade e para a DUFPEL especialmente?
0: A gente tem que recordar que nós não deixamos de fazer a luta do tipo sindical, mesmo quando não éramos sindicato, mesmo quando a Constituição proibia de nos organizarmos como sindicato. Então, o Andes nunca deixou de fazer a luta política, mesmo com esses conflitos com, vamos dizer assim, a ordem legal, né? Fizemos greves importantes nos anos 80. Às vezes a gente esquece que um dos componentes que talvez mais tenha pesado para obter na Constituinte uma horizontalização das relações de trabalho das universidades autárquicas e fundacionais, tanto na esfera federal como nos estados, tenha sido a conquista da carreira docente, primeiro nas fundacionais, das 16 fundacionais em 1985, quando nem pensávamos, não podíamos ser sindicato, e depois a unificação de toda a carreira dos docentes federais com o PURCS em 87. Aí já naquele movimento constituinte, né? Essas premissas discutidas nacionalmente nos colocou, e aí eu sou, de certa forma, testemunha presencial disso, dentro do debate constituinte, com muito instrumental para conquistar os pontos positivos que conquistamos. Mas, efetivamente, a questão legal, as disputas legais, especialmente quando setores que eram os nossos companheiros do DNTE na CUT, mas que saíram para coordenar federações ou confederações que se apresentavam como representantes de docentes da área privada, contestaram judicialmente, houve todo um período de instabilidade sobre isso, a ponto de ter sido questionado o conjunto das autorizações para o Andes funcionar legalmente como sindicato nacional. Lembra que assim que foi promulgada a Constituição de 88, o professor Sadi da UNB era o presidente do Andes, foi chamado um congresso extraordinário e a transformação do ANDES de associação para sindicato e o registro sindical foi concedido pela ministra Werneck na época, formal, na forma do estatuto do ANDES. Bom, isso em primeiro lugar foi contestado pelas privadas depois, foi um longo debate jurídico e em última análise contestado pela organização do PROIFES, uma entidade também das federais, nitidamente cartorial, criada dentro dos gabinetes do Ministério da Educação, lamentavelmente, de um governo que se apresentava como um governo progressista dos trabalhadores, que contestou juridicamente o ANDES. Bom, isso foi revertido, inclusive, com atos públicos, com força de mobilização e com força jurídica, e este momento que tu citaste aí foi a decretação final desse embate consagrando a representação sindical nacional do ANDES como representante dos docentes das universidades de ensino superior públicas. Pendências continuam existindo, por exemplo, em situações em que há reconhecimento de carta sindical em algum município ou conjunto de municípios, ou até em um estado, como no estado de Santa Catarina, para outros entes que não o ANDES, né? Por exemplo, a URGS, a ADURGS tradicional, conseguiu uma carta sindical para os docentes de ensino superior federais de Porto Alegre funcionar dissociada do ANDES, e aí eles se expressam no PROIFES. Mas o ANDES tem uma seção sindical lá que é respeitada como seção sindical. Compensação em Santa Catarina. Houve um sindicato que se estruturou, que a Associação de Docentes, que fazia parte do ANDES, da Universidade Federal de Santa Catarina, entrou com um processo judicial lá para se emancipar e ser um sindicato próprio, que aí não é nem PROIFES, nem ANDES, dos docentes de ensino superior de Santa Catarina. E aí há todo um conjunto de explicações, inclusive de como funciona o judiciário em Santa Catarina, que chegou ao ponto de proibir expressões do ANDES em Santa Catarina com multa, etc, etc, etc. E é uma situação que permanece até hoje. Então, dificilmente vai ser completamente pacificada essa questão, assim, limpidamente pacificada, mas efetivamente o ANDES tem a carta sindical para representar os docentes de ensino superior de todo o país.
1: E outro momento, né, Chu, esse eu participei, já estava na UFPEL, quando o ANDES se desfiliou, né, do CSP com lutas por deliberação ali do 41º Congresso. Qual a leitura que o professor faz desse novo momento de reposicionamento político do Sindicato Nacional?
0: Faz parte da, vamos dizer assim, do componente de necessidade de amadurecimento no Brasil das organizações dos trabalhadores. Nós sempre defendemos que houvesse uma central de trabalhadores no Brasil. Só que, com o passar do tempo, que se vê que são partidos ou correntes políticas começam a trabalhar, inclusive com uma certa manipulação de quórum, de hegemonismo, etc., para ter uma central de trabalhadores para chamar de sua. E aí, aquele componente que eu já mencionei aqui, enquanto vigorava plenamente a história do imposto sindical, é muito dinheiro que isso significa, né? Porque é um dinheiro recolhido 1% no mês de março de toda a categoria nacional, sindicalizada ou não sindicalizada. E aí, veja, um período que é mundial, onde há uma crise de sindicalização, até pelas terceirizações, pela uberização e etc., o número de sindicalizados ele vem realmente diminuindo na maior parte das categorias. Talvez o ANDES seja um dos sindicatos da América Latina, se não o maior, certamente é o maior em número de sindicalizados, né? Em área geográfica e em número de sindicalizados, porque outros têm tido muita diminuição. Veja os bancários, o que era o sindicato dos bancários, e hoje são os totens, né, que funcionam como aquelas pessoas que eram os bancários. Então diminui muito a sindicalização. Com isso houve uma certa dependência desse componente financeiro que era o chamado imposto sindical. Então, as correntes políticas, os partidos políticos caem na tentação de querer ter uma central sindical para chamar de sua. O que deveria ser uma expressão nacional, plural, disputada, mas uma expressão nacional que representasse o interesse dos trabalhadores, o interesse classista dos trabalhadores, hoje não sei nem quantas nós temos, 12, 15, sei lá, por conta desse tipo de fraqueza, eu diria, que envolve o hegemonismo, envolve a questão financeira e etc. Bom, neste processo nós tivemos um conflito, de certa forma, de forma de encaminhamento, de representatividade, inclusive com a CSP, com lutas, que até hoje há muitas leituras sobre isso, mas que resultou em uma deliberação majoritária e um congresso do ANDES de desvinculação. Então, o conjunto de premissas que envolvem a busca de uma central sindical que seja claricista, que seja internacionalista, que seja de luta, continua. Mas, na realidade concreta do Brasil hoje, o que nós vemos é uma dispersão muito grande por interesses que até podem ser questionados, alguns deles. Há vinculações internacionais, vinculação com a Quarta Internacional, com racha não sei qual da não sei qual internacional, ou interesses mais objetivos de um grupo partidário brasileiro, ou interesse... Tem inclusive parlamentares que se elegem colocando no seu nome de campanha eleitoral o nome da central sindical a qual eles mais ou menos são o rótulo, vamos dizer, a cara. Isso tudo são, eu diria, são pontos de que a gente deveria superar, porque são realmente atrasos, são componentes menores, baixos, vamos dizer, no que deveria ser algo tão nobre como... Nobre em importância estratégica, emancipatória para as pessoas, para a classe, para o país, para a nação, para a América Latina, do papel que seria uma organização unitária, classista, de luta, do campo dos trabalhadores, com todas as premissas que hoje são às vezes decantadas e não tão... como não machistas, não racistas, com vários atributos que necessariamente hoje em dia está nítido que nós temos que nomear, né, porque são cruzamentos que atrasam mais a possibilidade de uma organização democrática, justa. Veja que, embora todos os discursos e todas as políticas aqui e acolá compensatórias, nós vivemos ainda num país onde a política desenvolvida é uma política liberal, financiarizada e concentradora de riquezas. Se nós formos olhar os números macro, nós somos talvez cada vez mais dependentes, inclusive industrialmente dependentes, e cada vez mais injustos enquanto nação. Porque mesmo como dependentes, o conjunto da riqueza gerada está ficando cada vez mais concentrado num extrato cada vez menor da sociedade, gerando, noutra ponta, não algo decorrente da natureza, ou algo natural que é a pobreza, a exclusão, etc., mas como um produto exatamente do modelo, né?
1: Sim, e Xu, falando aqui da DUFPEL, né, ao longo dessas 5 décadas, a sessão também se tornou um espaço de cultura, de socialização, com exposições artísticas e muitas parcerias na cidade, né, com outros movimentos, enfim. Porque esse lado da entidade também é importante, além da luta, né, política, trabalhista, propriamente dita.
0: Inicialmente nós tínhamos um debate que algumas entidades se organizavam como festivo-recreativas, né? Não é esse traço que organiza uma entidade sindical, classista, mas a festa, a arte, a cultura, o espaço de debate dos mais variados temas, a aproximação, inclusive para dança, para risada, não tem dúvida que está no escopo de uma estrutura que acaba se conformando, né? E que tem múltiplas responsabilidades na relação com a categoria que representa. Isso aí sempre foi entendido pelas direções da Dufpel e bastante trabalhadas. Hoje nós temos uma sede que, embora alguns problemas estruturais, é uma sede que está começando a oferecer vários tipos de espaços, que envolvem, inclusive, em prevenção de saúde, que envolvem, mas que sempre se prestaram para exposição, para puxar pela memória e até para confraternização objetiva. Assim, nós temos festa que nós temos que nos encontrar, rir, abraçar, brincar, dançar. E a parte cultural também sempre foi, especialmente a cultura alternativa, a cultura marginal, a cultura que não encontra outros espaços, como parte do... Inclusive consta no próprio regimento, estatuto e regimento da Dufpel, essa face, né? E que eu acho muito importante. Não nos reduzimos, não abandonamos a perspectiva classista, ao contrário, consideramos que essa obrigação na relação com os nossos sindicalizados aproxima até para a luta classista, né? Nos comunica, nos dá espaço de fala, nos dá espaço de ouvir opiniões, múltiplas opiniões, assim como temos feito a cada semestre, a passagem nas unidades, passagem nos departamentos, ver que as cadeiras que são colocadas na sala de aulas quebram no primeiro ano depois de compradas e ficam lá até colocando a possibilidade de um tombo de quem está sentado nelas, as goteiras... E o diálogo a respeito disso com o projeto de universidade e a obrigação do Estado com esse projeto de universidade, que não é um órgão público, de certa forma, como outro qualquer, porque ele tem autonomia constitucional, exatamente porque ele vai além das forças e necessidades do presente, o que a gente chama de projeto acadêmico de fôlego. Quer dizer, as universidades públicas são órgãos de Estado autônomos, porque lá há uma compreensão do conjunto social, e a Constituição é clara disso, que tem que ser garantido o espaço de pensar o futuro. Não é a solução econômica agora para o problema que está ali na esquina só. Que respostas a gente tem obrigação de desenvolver ou dar instrumental para desenvolver a respeito do drama social de décadas para frente, o drama ambiental de décadas para frente. Quer dizer, esse componente que o artigo 207 da Constituição aponta, ele nos coloca uma obrigação, especialmente como categorias da universidade, aí categorias horizontalmente, docentes, técnico-administrativos, estudantes, de estar num ambiente, e aí o diálogo, a brincadeira, o compreender o espaço da divergência fazem parte desse de fomentar, de dar um caldo de cultura para que nós vivamos nesse ambiente, um ambiente em que nós somos designados pela sociedade para um grande pensamento de enfrentar, de produzir elementos para enfrentar o drama social, o drama ambiental, o drama científico, específico de cada área, e acho que não podemos afastar disso.
1: E aproveitando, né, Chu, esse momento, inclusive a gente relembra aqui, né, para os nossos ouvintes, para quem não sabe também, a gente realizou recentemente um concurso de fotografia, né, que os premiados receberam ali suas homenagens na festa de 47 anos da Dufpel. E para esse segundo semestre está prevista uma exposição fotográfica com os 20, né, mais, porque a gente recebeu mais de 100 fotografias, né, e a gente vai selecionar os 20 primeiros, né, para uma exposição fotográfica que vai acontecer aqui na Dufpel nesse segundo semestre. A gente ainda está vendo a questão da data. E como bem o Chu falou, tem a disponibilidade aqui das aulas de ginástica, né? Enfim, para o pessoal se movimentar nas sextas-feiras, para os sindicalizados e sindicalizadas.
0: Vem aí a aula de dança.
1: E agora vem a aula de dança, né? Que vai começar agora final de agosto. A gente nem divulgou nas redes, mas óbvio, quando o programa for ao ar já vai ter sido divulgado. que vão ser vai ser nas quintas-feiras aqui também no espaço da DUFPEL para os sindicalizados e sindicalizadas. Enfim, esse segundo semestre vão ter várias atividades por aqui e a gente deseja, né, que a sede seja bem movimentada, que o pessoal venha para cá, participe, se aproxime, né, desses espaços culturais e depois também, juntamente com isso, das lutas, né, das assembleias, enfim, né, todos esses outros espaços de discussões, os seminários que também estão sendo realizados. Foi realizado agora um nesse primeiro semestre, nesse segundo já tem outro previsto, já está sendo divulgado aí nas nossas redes sociais, enfim. Mas
0: aposentadoria.
1: Sim.
0: Sempre chamando.
1: Vai ter um café.
0: Membros,
1: né,
0: da categoria que são aposentados e aposentadas.
1: Sim.
0: A compreensão que nós temos que o ingresso, até por conta desse compromisso de uma atuação de vida, com projetos acadêmicos de fôlego que não acabam nunca. Nós consideramos que aposentados da categoria não desligam da categoria, ao contrário, nós somos um conjunto docente desde que houve o ingresso nesse mistério do serviço público até o fim da vida. Então, contamos sempre com a participação, conhecimento, a experiência e a vibração dos aposentados da categoria.
1: Exato. Enfim. Falando em homenagem, né, o professor Chu recebeu na festa de 47 anos da DUFPEL, uma homenagem, né, pela sua trajetória sindical. E a gente queria saber o que essa homenagem significou, né, depois de tantos anos de militância dentro desse movimento.
0: Pois é, a expressão que me ocorreu naquele momento de surpresa absoluta, né, eu quero deixar claro que eu fui traído pelos meus queridos colegas, foi lembrar de algo que repetíamos muitas vezes, inclusive no período da reitoria, que a disposição é de ser professor ocasionalmente, quando a oportunidade oferece, mas ser estudante sempre. Né? Então, eu considero que eu me mantenho num processo de aprendizado. E eu diria mais, faço parte da diretoria atual da DUFPEL, talvez a terceira ou quarta vez que eu participe da diretoria. A primeira foi, como eu já mencionei, como suplente em 1981, depois como presidente em 1983. Talvez, inclusive, mais recentemente, eu considero que eu tenha aprendido mais, que eu continuo aprendendo mais até do que eu fui capaz de aprender naquelas primeiras aproximações com a nossa organização associativa e depois sindical. Então, é esse registro de que o compromisso com a universidade pública, ele é, em primeiro lugar, da vida toda, como eu acabei de mencionar, e, em segundo lugar, com expressões que não são só aquela da sala de aula, só aquela do laboratório de pesquisa. São expressões de conduta, inclusive na vida pessoal, muitas vezes, ou na maior parte das vezes, mas das relações, da construção de relações, especialmente da construção de relações classistas e também culturais, afetivas, etc. Então, eu vejo desse jeito. Eu vejo como características da trajetória, mais do que uma questão pessoal em si, característica da trajetória que foi a impulsionadora de certos segmentos de docentes da UFPEL, sempre com conflitos, com particularidades, e certamente daqueles que se aproximaram da construção da UFPEL. Essa ideia de que é um compromisso da vida toda com determinadas características que colocam responsabilidade com um projeto social, com um projeto classista, com um projeto de nação, e que eu acho que nós temos que continuar lutando por ele.
1: E falando em continuidade, né, Chu, para a gente ir se encaminhando para o encerramento da nossa entrevista, o que o professor diria, né? Inclusive a gente fala muito sobre isso, né, sobre as novas gerações de docentes, enfim, que a gente está sempre em busca, né, de aproximar, né, o pessoal chega na universidade, geralmente a DUFPEL participa, né, de recepções, né, que acontecem dentro da universidade para dar essas boas-vindas aos professores. Mas o que o professor Chu, que tem toda essa experiência, essa caminhada, né, essa trajetória de militância, diria para essas gerações mais novas de docentes, né, que estão chegando na universidade, sobre a importância de se organizar, né, dentro do sindicato hoje?
0: Foi uma provocação excelente, viu, Vanessa? Tem desafios, mas nós já enfrentamos no mundo e na UFPEL e nas universidades federais desafios tão grandes quanto. Eu lembrava disso há poucos meses atrás, quando nós fomos convidados à solenidade de recepção dos novos docentes. Tinha um grupo grande de novos docentes das várias áreas, pessoal contratado há menos tempo, e tivemos a oportunidade de olhar no olho e dialogar com o pessoal que está chegando na universidade, né? E eu até mencionei isso na minha fala lá, que nós vivemos, sim, um período de afastamento das pessoas, um período... Tem características regionais, características a respeito de cada área acadêmica que são próprias, mas a questão da mediação pelo meio digital pesa neste processo. A questão do financiamento pesa muito neste processo. Há um colega que reflete, já há anos, fui presidente do ANDES também, sobre a trajetória das universidades públicas brasileiras, especialmente do setor federal, e ele dizia que a nossa premissa de autonomia universitária, que inclusive é constitucional, estava sendo manietada por fatores heterônomos, especialmente em relação ao financiamento. Quer dizer, quando se arrocha a responsabilidade do Estado com financiamento público dessas instituições para que elas tenham a liberdade de organizar os projetos acadêmicos de fôlego, pensar no futuro e etc. E isso é arrochado, é estrangulado, é manietado, e se colocam vias externas, geralmente sob a forma de editais, de fundos, de contrato, chamadas parcerias, né, público-privadas, organizações chamadas organizações sociais. O que se está fazendo, na verdade, é um recuo do espaço da autonomia universitária e um cabresteamento, a partir do financiamento, pelos interesses e objetivos de cada uma dessas vias colocadas ao lado, que seguidamente são pragmáticas de curto prazo, que envolve a chamada monetização, que até dialogávamos há pouco a respeito disso. Há uma pressão para virarmos quase que filhotes de uma monetização, capacidade de monetização a curto prazo para resolver os problemas, até naquela linha quase bandida do dê o seu jeito, dê os seus pulos, salve-se quem puder, né? Como se isso fosse sinônimo de competência. E sim, além desses fatores heterônomos, a gente vê que, talvez até por falta de oportunidades, pela ausência de financiamento público, elementos internos, né? Setores internos, nossos colegas, acabam dando seus pulos, ou se reduzindo a dar esses pulos nas vinculações, no nítido abandono da operação da ação autônoma, né, da ciência, da capacidade de resolver problemas. Bom, isso tudo é verdade, mas é verdade também que nós somos... tem um outro componente que eu acho que é relativamente recente, e aí é uma briga feia que nós temos, inclusive, com o atual governo, né, porque a coisa se agravou depois de 2003, é que há a possibilidade concreta, quer dizer, aquele elan concreto de cada um que entra na carreira acadêmica, de pensar no seu futuro. E uma vez que tem sido cada vez mais retirado os direitos de aposentadoria, quem entra na carreira hoje, na carreira docente, quem entra nos quadros docentes, mesmo concurso público, etc., começa a haver uma perspectiva de futuro meio desamparado, porque os direitos na aposentadoria são cada vez mais reduzidos. E isso mesmo que não se queira, acaba induzindo uma espécie de salve-se quem puder. Eu preciso dar um jeito nisso, né? Porque senão o que vai acontecer comigo quando eu aposentar? E aí o investimento mesmo em projetos que levam tempo de maturação, etc., começam a diminuir por conta de alternativas pragmáticas que são dependentes, que são daquela solução pequena a curto prazo de quem pode pagar por uma busca daquela solução. Então, esses são, vamos dizer assim, os desafios. Mas eu sou muito otimista, apesar disso tudo, viu? Eu lembro que o último grande, não sei se o último, mas talvez o maior movimento de luta que a gente conseguiu implementar a partir dos anos 2000, que foi aquele movimento de 2011, 2012, 2013, com discussão nacional, talvez tenha sido um dos momentos da luta nacional dos docentes universitários, das universidades federais, onde eu encontrei mais consciência de base a respeito do que estava em disputa, de que projeto estava em disputa, para além do vamos ganhar mais 2% ou mais 3% na tabela salarial. E exatamente este movimento de consciência e radicalidade a respeito do projeto que está em disputa, do vínculo e compromisso com o projeto que está em disputa, veio principalmente de uma fração docente, de uma parcela dos docentes, que era bastante jovem, bastante nova, por conta daquelas contratações da chamada expansão do Reúne, que aí é outra discussão do que significou uma expansão sob a forma de contrato de gestão sem garantia posterior de meios para fiabilizar. Mas o que eu quero dizer, docentes que tinham ingressado há relativamente pouco tempo na universidade e que algumas lideranças antigas até tinham certo descrédito sobre esses... são os novos doutores, eram até rotulados de os novos doutores que tinham se formado da graduação, tinham ido para dentro de uma caverna do orientador para fazer pesquisa específica naquele tema, passou para o doutorado dentro da mesma caverna e aí passou no concurso docente. Então havia uma certa desconfiança de que os chamados, o rótulo pejorativo dos novos doutores seriam capazes de compreender uma luta classista, uma luta pelos fundamentos da universidade pública. E aí se identificou que foi exatamente esse extrato de docentes que foi capaz de primeiro compreender e de radicalizar a luta a respeito daquilo que estava em disputa. Então, apesar dos limites e desafios que eu mencionei inicialmente, eu tenho uma grande expectativa de que mesmo aqueles que momentaneamente ficam olhando para o sindicato assim, para quem mesmo que serve o sindicato, etc., são capazes de compreender e são capazes de entender os fundamentos que sustentam a instituição na qual estão inseridos e até, talvez mais até do que os extratos mais antigos, são capazes de radicalizar a luta em defesa dessa instituição. Lembrei até naquele período de quanta luta importante se deu no mundo depois dos anos 1850, 1860, que foi exatamente um período em que talvez tenha acontecido um descrédito parecido. Foi quando os grandes pensadores que criaram o pensamento liberal, 1820, 1830, 1840, e que inclusive houve circuitos de suicídio na época, as pessoas mais conscientes, mais humanistas, dizendo: ah, agora só se vale o quanto se ganha, o quanto se paga. Perdeu a razão do ser humano, que só o único valor é o valor monetário, e aí isso justificava depressão, abandono e suicídio lá pelos anos 1830, 1840. E foi um período, claro que foi uma crise, mas um período que foi superado, e quanta luta boa se fez depois disso, né? Grandes revoluções, grandes chamados à consciência, projetos importantes no mundo inteiro. Então, sem querer ser ufanista e não reconhecer um conjunto de dificuldades, eu não sou, de jeito nenhum, parceiro do descrédito, da possibilidade de participação e de compreensão e de engajamento das pessoas que são da nossa categoria.
1: E, para finalizar agora, a gente trouxe, né, justamente pensando nessa questão cultural, enfim, né, de expandir essa parte da DUFPEL cada vez mais, né, Nos últimos anos, a gente implementou essa última questão que a gente faz para todos os nossos convidados e convidadas, né? Que, obviamente, se se sentirem à vontade para indicar algum livro, documentário, filme ou uma série que trate desse tema que nós estamos discutindo aqui, que, no caso, é o movimento sindical no Brasil. E aí eu queria saber se tu quer indicar alguma coisa aí para os nossos ouvintes.
0: Nossa, mais uma surpresa boa. Eu acho que nós estamos num bom momento para reler Ensaio sobre a Cegueira do nosso querido Saramago. Tu me faz lembrar desse livro e dele. Eu tenho que lembrar de um episódio que o envolveu aqui em Porto Alegre e que eu estive próximo. Eu acho que foi no primeiro ou no segundo Fórum Social Mundial que o Saramago veio com a sua esposa. E naquele momento havia ainda no governo Fernando Henrique um grande... Até a RBS entrou na comemoração dos 500 anos do, aspas, descobrimento da América, né? Com uma caravela lá na Bahia, com o relógio da RBS aqui, etc. E um grupo que atuava no governo Olívio aqui foi conversar com o Saramago, várias coisas, o pessoal mais da cultura, etc. E colocaram para o autor do Ensaio sobre a Cegueira algumas argumentações, mas um desafio a ele se manifestar sobre como que ele acharia conveniente se registrasse no Brasil com o aniversário de 500 anos dos europeus chegando com as suas caravelas na América do Sul. Ele ouviu várias falas ali dos que estavam em torno. A resposta dele, eu acho que acrescenta a essa indicação de leitura do livro do Ensaio sobre a Cegueira. Ele respondeu, sem dar conselho, com duas perguntas. E a resposta para o corpo mais intelectualizado que estava no governo Olívio. E as duas perguntas foram: para vocês encontrarem um jeito significativo e eficiente de marcar esses 500 anos, vocês têm que responder se o Brasil não é mais uma colônia. Eu acho que vocês vão responder que permanece sendo uma colônia sob vários aspectos. E aí a segunda pergunta: como que o Brasil continua sendo uma colônia? Respondendo essas duas coisas, provavelmente vocês vão encontrar uma forma eficiente de marcar, de não exaltar, mas registrar que há 500 anos os europeus chegaram na América do Sul.
1: Muito boa, né? Muito boa dica, boa reflexão. O Xu está emocionado aqui. Ele já tinha dito que ia ser impossível ele não se emocionar, enfim, né? Mas queria te agradecer, Xu, então, por mais essa conversa aqui importante, contando aí um pouco dessa trajetória dos 47 anos da DUFPEL e também, né, dessa trajetória do Andes e da luta sindical e da trajetória militante, né, do Xu, tanto aqui na cidade, né, através da DUFPEL, mas também já fez parte das gestões aí do Andes, então a nível nacional, enfim, e da importância, né, da trajetória do Xu para o movimento sindical. Foram 47 anos de resistência, organização e defesa da educação pública gratuita e de qualidade. E sua trajetória é parte fundamental dessa história. Muito obrigado, Xu, e até uma próxima oportunidade. Um abraço a todos e todas que nos acompanharam até aqui e até o próximo Viração. 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
2: A trilha sonora que embala o programa é Funk Box Tap, de Kevin MacLeod, licenciada em Creative Commons por atribuição 4.0, disponível no site incompetech.com.
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1: Obrigado pela companhia, uma ótima semana e até o próximo Viração.

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os motivos da guerra. A paz ainda é mais importante que eles. Essa frase vive nos cabelos encaracolados das cucas maravilhosas, mas se perdeu no labirinto dos pensamentos.

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Olá, sejam muito bem-vindos a Batuque na Cozinha. Sou o DJ Amaral Edge. Tô sempre por aqui, postando muita música brasileira. E é isso. Se você é novo no canal, inscreva-se. E sejam muito bem-vindos as pessoas que estão chegando aí. Tem chegado bastante gente no canal. Muito obrigado pela presença. Dê aquele like. Comenta aí, fala de onde você é. O que você mais gostou no set. Dê uma sugestão de música, tô aceitando pedidos. É isso, muito obrigado pela presença de todo mundo. Vou deixar minha saideira aqui, valeu.

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Alô, muito bom dia. São 16 horas e 2 minutos em Pelotas. Estamos com 20 graus, uma chuva horrorosa, né? O que nos aconteceu essa madrugada foi horrível. Muita chuva, muito estrago, muitas coisas. Meu Deus, tá feia a coisa. Esse é o Navegando, Navegando de segunda-feira, com o Coletivo Navegando, com as playlists de Marcos Pereira, meu querido, meu irmãozão, que nos mandou. Um beijo para todo mundo que está na escuta, e a gente vai botar música nessa segunda-feira, e música boa, essa playlist parece que está muito massa. E vamos nessa então, uma boa tarde a vocês todos e uma boa semana para vocês.

Agora são 16h30 e a gente está aqui na Rádio Com 104.5. Também estamos na Rádio Poeira, Poeira Web. E a gente ouviu Coqueiro Verde com o Clube do Balanço, música de Erasmo e Roberto Carlos, do Swing Samba Rock 2001. Depois ouvimos Arara, a Gal Costa, música do Lulu Santos, do Lua de Mel, de 1987. Não Me Cutuca, com a Anitta e Alceu Valença, do Márcio Arantes, do Equilibrium 2, 2026. Nuvem Passageira, André Prando e Chico Chico, a música do Hermes Aquino, do Iririu, de 2024. Vou deixar com a Paula Lima, dela e do Márcio Local, do Samba Chique 2008. Trem de Doido, Lô Borges, música do Lô e Márcio Borges, do Clube da Esquina, de 1972. E Toque Tropical, de Júnior Mendes, música com o Júnior Mendes, música de Hildon e Júnior Mendes, do Compacto, de 1979. Tá massa play, hein?

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4: Ai, diz que chove até sexta-feira, meu Deus do céu. Mas tá, vamos nessa, né? Vamos pro segundo bloco, que a gente tá vivo, tá tudo certo.

Agora são 16 horas e 58 minutos em Pelotas, Rádio Com 104.5, e estamos com o Coletivo Navegando. Tá lindo, peraí. Eu tô vendo aqui nos comentários dos meus amiguinhos que a playlist, eu não tinha falado isso, cara, a playlist é da Beat, da Zane e da Miriam. Eu tenho esse mau costume de não olhar a parte de cima das play, né? Então eu não tinha visto. Meninas, vocês me perdoem, tá? Mas tá muito legal essa play. Muito legal. Eu fiquei estranhando, né? Eu disse, pô, só o Marcos manda playlist. Tal. A Zuzu até sabia que andava por aqui, Pelotas e tal. Mas tá. Então tocou nesse segundo bloco, tocou Ecânico, com a Sandra de Sá, música do Carlinhos Brown, do disco A Lua Sabe Quem Eu Sou, de 1996. Depois Índia, com Gilson e a Júlia Mestre, música do José Gil e Júlia Mestre, single de 2020. Por Quem os Sinos Dobram, com Raul Seixas, dele. Por Quem os Sinos Dobram é o nome do disco, 1976. Last Tango em Paris, com Trio Ternura, lindo, lindo, lindo, lindo esse som. Com música do Gato Barbieri, do Compacto, de 1973. No outro lado desse compacto tem Gira. Tamanco no Samba, Calbi Peixoto. Música do Orlandivo, da Chavezinha. Do Tudo Lembra Você, 1963. É Segredo, Mariana Volker. Música da Mariana e da Carol Martins, do single de 2025. Punto Muerto, Fernando Cabreira. E Ney Mato Grosso, música do Fernando Cabreira, single 2026. E Clarice, com a Clarice Falcão, da Clarice Falcão, do Problema Meu, de 2016. Muito bem, então nós vamos para os apoiadores das 17 horas e já voltamos com mais música. Meninas, vocês me desculpem que eu não tinha prestado atenção que era com vocês o negócio.

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Agora são 17h13, nós vamos para a terceira parte. Eu fiquei pensando, né? Pá, se eu não leio, né? Como eu não leio as coisas, às vezes, é que às vezes me passa assim, eu tô prestando atenção em outra coisa e não sei o quê, mas tá tudo certo.

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0: Agora são 17 horas 30 minutos em Pelotas e a gente está aí esperando a chuva, né? Nossa, tá horrível. Esse foi o terceiro bloco, né? Que tocou Esfinge com Djavan, dele, do Luz, de 1982. Como 2 e 2 com a Marina Lima, música do Caetano Veloso, do Elas Cantam, Roberto Carlos, de 2009. Núcleo Base com Ira, música do Edgar Escandurra, do Mudança de Comportamento, de 1985. Essa é para tocar no rádio com Benegão e Seletores de Frequência, música do Benegão e do Pedro Selector, do Sintoniza Lá, de 2012. Eu amo esse disco. Casamata de Amoreiras, Maurício Pereira, música do Maurício Pereira. Essa música foi a Zuzu que botou, né? Tenho certeza, a Zuzu que é a mais fã do Maurício Pereira. O Dia da Girafa, de 2026. Benditas com a Martinália. Martinália e Zélia Dunga. Essa quem botou foi a Zani. Mosca apresenta Zumbi, do Martinália, 2020. De Pés no Chão, Márcia Castro. Música da Rita Lee, de Pés no Chão, de 2012. Muito legal, tá? Essa. Bom, agora são 17h32. A gente vai para os apoiadores bem rapidinho. Voltamos com o último bloco dessa segunda-feira.
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0: Agora são 17 horas e 56 minutos. A gente ouviu o último bloco dessa playlist maravilhosa que acabou com o Mal Acostumado, que é linda demais esse som com a Alexia Bom Tempo e o Otto. Sensacional esse som, muito legal. Preta de Pirá foi a primeira música, Filhos de Jorge, música da Rosane Brito e Felipe Silva, ao vivo em Salvador 2023. Funk Tambourine com a Tânia Maria, dela do The Concord Jazz, de 1983. Esquadros com a Gal Costa, música da Adriana Calcanhoto, do Aquele Frevo Axé, de 1998. Paraense, Lia Soares e Dona Onete, música da Lia Soares, single de 2026. Música Urbana 2, Legião Urbana, música do Renato Russo, do 2, de 1986. Tá Tudo Bem com Martins, música do Igor de Carvalho e Juliano Holanda, do Interessante e Obsceno, de 2023. E Mal Acostumada, Alexia Bom Tempo e Otto, música do Meg Evans e do Rei Araújo, do Doce Carnaval, de 2022. No mais, um beijo grande para todos vocês. Até amanhã, amanhã às 16 horas, eu estarei por aqui, se o tempo ajudar, porque eu ainda estou gripada, então, assim, se caiu uma chuvarada, quem nem caiu na madrugada, é óbvio que eu não venho, né? Mas, se não, eu venho e a gente se encontra aqui com música. Amanhã não tenho ninguém para entrevistar. E então amanhã eu vou só rodar som, tá bom? Um beijo para todos, obrigado aí o Coletivo Navegando, beijo Zuzu, Mirim, Zane, Marcos, todo mundo. E vem aí José Luiz Moraes com Nativismo Sem Fronteiras. Eu volto amanhã, tchau, tchau.
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Boa tarde, amigos ouvintes. Estamos chegando aqui no Prefixo da Cidadania, 104.5 FM Rádio Com, para a apresentação do programa Nativismo Sem Fronteiras, destacando os cantadores da Pátria Pampa, músicos, poetas, intérpretes que valorizam as nossas raízes culturais. Segunda-feira, dia 17 de agosto de 2026, 18 horas e 2 minutos, temperatura 18 graus e 1 décimo, umidade relativa do ar 94%, e a sensação térmica também é de 18 graus e 1 décimo, indicado pelo Laboratório de Agrometeorologia da Embrapa. Saudamos aos prezados amigos e amigas que estão conosco na audiência e a parceria do nosso encontro com a música nativista até às 19 horas. Um grande abraço, ótimo final de tarde, apesar do tempo, saúde, paz, felicidade, fé e esperança sempre. WhatsApp do programa 991-870505. Destaque na abertura, vamos trazer o tema Camperando a Vida e depois De Cruzada. Primeiro tema tem a voz do Leopoldo Racier e o segundo tem o destaque com a interpretação do Robledo Martins.

18 horas 14 minutos, 18:14, é o Nativismo Sem Fronteiras aqui na Rádio Com. Saudamos a todos e todas que estão conosco. Segunda-feira, né, precedendo a chuva forte da madrugada, assustadora. A situação ainda está bastante precária no município, assim como em muitas e muitas cidades do nosso Rio Grande. O El Niño já chegou aí, dando a uma situação de preocupação para todos e todas, né? Enfim. Ouvimos o Leopoldo Racia, Campeirando a Vida, e agora o Robledo Martins, com a letra do Lisandro Amaral, melodia do amigo Christian Camargo, De Cruzada. Na sequência tem Marco Aurélio Vasconcelos, Bendito, das antigas Califórnia Uruguaiana, e recordando com o Jairo Lambari Fernandes e Nilton Ferreira, Embaixo dos Bastos.

18 horas e 23 minutos, mais 30 segundos, temperatura 18 graus, um décimo, umidade relativa do ar 94%, indicação do Laboratório de Agrometeorologia da Embrapa. Nós sacamos Bendito na voz do Marco Aurélio Vasconcelos. Esse tema surgiu nas primeiras Califórnias de Uruguaiana. E agora o Jairo Lambari Fernandes, Embaixo dos Bastos, tema do Lambari. Um abraço para todos e todas que estão conosco, meu prezado rádio companheiro, o Alexandre Salóis, a esposa Sabrina, estão na escuta do programa. Até gravaram ali um pedacinho do tema com a voz do Leopoldo Racia. Ah, outro também que está na audiência, amiga nossa de longa data, nossa querida Mirtes, está nos prestigiando. Ah, com a chuva aí, pessoal, não pode andar na rua, porque não está muito fácil de andar nesse horário, né? E a umidade é grande também, tem muita poça d'água, calçadas, né, com certo desnível aí, não está muito fácil. Para andar na rua tem que ter muito cuidado. E algumas poças d'água aí prejudicam muito para quem tem que resolver algumas coisas, como aconteceu comigo hoje. Bom, mas isso faz parte, né? Quando chove, a situação é essa mesmo. Sem queixas, apenas um alerta, né? Um alerta, porque depois a gente tem que chegar em casa e trocar o sapato, calça, enfim, essas coisas. Mas quem depende da rua para qualquer atividade tem que estar sempre, né, precavido, como sempre. Mas às vezes não dá. Então, um abraço, Mirtes. Obrigado pela audiência, prezada amiga de longa data, né, do nosso Nativismo Sem Fronteiras. Hoje nos dá o prazer da escuta. Também um abraço, um beijão para a mamãe conosco lá em Santa Vitória do Palmar. Agora já tem luz por lá. O pessoal está feliz da vida, né? Que bom, que ótimo. Está todo mundo na escuta do programa através do nosso aplicativo. A Rádio Conto tem um aplicativo especial, aplicativo que você pode não só ouvir a rádio, mas também acompanhar aí os principais destaques que a gente traz diariamente no programa. E a maioria pode também completar as informações no site. Aqui no aplicativo eu trago somente as manchetes, como essas aqui, ó. Comitê da Era do Petróleo detalha 8 eixos de atuação. Entrevista com o professor Heraldo Pinheiro. Depois tem outro destaque que está no site. Opa, agora fugiu aqui, mas que danado. Isso acontece, né? Agora sim, saiu fora do meu radar aqui. Bom, vamos ver se eu consigo completar então as manchetes. Vamos abrir de novo. Tá, agora sim, voltou de novo. Chuva forte suspende aulas presenciais na UFPEL nesta tarde e noite. Campus Pelotas do IFSUL realiza eleição estudantil nesta segunda e terça. Museu da zona rural enfrenta segunda cheia grave em menos de um ano. Protesto de motoristas por pavimentação resulta em reunião com o executivo municipal. Ruas de lazer chega ao Fragata no final de agosto com atividades gratuitas para todas as idades. E Feira da Praça tem lista de

e selecionados, divulgada após edital concorrido. Outro destaque, comunidade escolar e moradores de bairros atingidos recebem telhas após ciclone. E democracia na escola é tema de encontro que reúne professores da rede municipal. Racismo entra na pauta de formação para equipes de saúde mental. São os destaques que estão no aplicativo. E a notícia completa está no site www.radiocom.org.br. Vamos trazer agora a voz do Joca Martins, com o tema De Cantar em Versos, e coladinho, os apoiadores culturais.

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18h49, 18h49, nós sacamos inicialmente o Volmir Coelho, o semaneiro, e agora Maria Conceição e Pepe Guerra para cantar-lhe a minha tierra. Um abraço para o Claudio Honor, está mateando em casa, conosco, na audiência, parceria do programa. Uma saudação também para o Luiz Fabiano e para a Rejane, para o Carlos Eduardo conosco lá no Obelisco. Também para o nosso amigo Celso Bonoff, na Colônia Osório. Muito obrigado a todos vocês pela audiência, pela parceria. Um grande abraço, um ótimo final de tarde. E vou deixar então agora com dois temas. O primeiro deles com Dorotel Fagundes, Parceira Saudade. E o outro tema é um chamamé, Paulo Saavedra, com a interpretação do Miguel Bica, João da Chalana. E depois desses temas tem um breve intervalo e o espaço das segundas-feiras do programa que a gente destaca aqui para vocês. É, eu e o Salóis, hoje a seleção foi do meu prezado Alexandre Salóis, um abraço para ele e para Sabrina. É Tangos para Tangueiros. Então, esses dois temas, intervalo e tangos aqui na Rádio Com até às 8. E depois a programação musical por conta do Alexandre Salóis. Um abraço, turma. Até amanhã. Obrigado.

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20 horas e 4 minutos.

Vou aproveitar essa deixa pra mandar um recado pra mãe. Mãe, continuo bebendo, fumando, perdendo noite e fazendo outras coisas, hein? Esse samba vai pra São Bernardo do Campo, pra moçada de Friburgo.

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